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1: Mix gravado 9 horas e fazendo check-out o som do Chris Brown. Adorou o programa de hoje, amanhã vai estar melhor, porque eu vou tocar o teu som. Mas pra isso, se você não mandou o áudio, já, pra não esquecer, 11 983 408 1000. Uma mensagem de voz, eu quero saber quem é você, de onde você tá ouvindo a Mix, e esse som pra gente ganhar a noite. Demorou, hein?
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3: Boa noite para você que nos acompanha em todo o país. Segunda-feira, 18 de maio de 2026. Vamos ao destaque do dia, ciência e tecnologia. Em São Paulo, o presidente Lula anuncia novos investimentos no Sirus, que funciona como um super microscópio de alta precisão. Será ampliada a capacidade brasileira de pesquisa em áreas estratégicas como saúde, energia e novos materiais.
4: Qualquer quantidade de milhões que nós colocarmos é muito pequeno diante da quantidade de milhões que isso aqui vai render para o futuro da sociedade brasileira.
3: E ainda, a Petrobras anuncia 37 bilhões para São Paulo até 2030. O investimento vai gerar cerca de 38 mil postos de trabalho diretos e indiretos. Além do refino, os recursos serão aplicados também em gás natural, energia renovável e na expansão do Porto de Santos. Pablo Mundim.
5: Projetos que aumentam a soberania e diminuem a dependência do país de crises externas.
6: Novidades sobre o novo Desenrola Brasil.
3: O Ministério da Fazenda lança calculadora que permite simular valores para pagamento da dívida com melhores condições.
6: E a partir de agora, a renegociação pode ser feita também em uma das 10 mil agências dos Correios.
3: Hoje, na apresentação da Voz do Brasil, eu, Mariana Jungmann e Luciano Seixas.
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3: Investimentos em exploração e produção de petróleo.
6: E ampliação da capacidade de processamento dos derivados, como diesel, nas refinarias.
3: Sem esquecer da transição energética, apostando em cadeias mais limpas e sustentáveis.
6: A Petrobras anunciou hoje um pacote de investimentos de 37 bilhões de reais no estado de São Paulo.
3: O presidente Lula esteve no evento na refinaria de Paulínia, que terá sua capacidade ampliada.
5: A refinaria de Paulínia, no interior de São Paulo, é a maior da Petrobras. Sozinha, a Replan abastece 30% do território brasileiro e seu faturamento representa cerca de 1% do produto interno bruto do país. Estrutura que deve crescer ainda mais com o pacote bilionário anunciado pelo presidente Lula. Até 2030, a Petrobras vai investir 37 bilhões de reais no estado de São Paulo. Do total, 17 bilhões serão destinados ao setor de refino e só na Replan serão 6 bilhões de reais em novos projetos. Com isso, a refinaria será capaz de processar 460 mil barris de petróleo por dia, 5% a mais do que a capacidade atual. Segundo a presidente da Petrobras, Magda Chambriand, os investimentos estão alinhados com a meta de buscar a autossuficiência na produção de diesel.
7: A Petrobras é responsável pelo abastecimento de 75% do diesel do território nacional. Temos projetos para chegar a 85%. E no âmbito dessa discussão de segurança energética do nosso país, nós nos perguntamos por que não 100%. E aí nos comprometemos com o presidente Lula a sermos autossuficientes em diesel até 2030 neste país.
5: O plano da estatal vai além do refino. Outros 9 bilhões de reais serão destinados à exploração e produção de petróleo, com foco no pré-sal da Bacia de Santos. Também estão previstos investimentos em gás natural, energia renovável e na expansão da infraestrutura logística do Porto de Santos. Projetos que aumentam a soberania e diminuem a dependência do país de crises externas, como reforçou o presidente Lula.
4: Fortalecer a Petrobras é uma coisa muito importante. É fazer a Petrobras voltar a ser motivo de orgulho. Sabe o que é motivo de orgulho? É a gente fazer tudo o que for necessário para que esse país seja soberano na prospecção e no refino de biocombustível e de combustível, de gasolina, de óleo diesel, de nafta, tudo que a gente puder produzir.
5: Com os investimentos, a Replan deve aumentar a produção de diesel S10, mais puro e menos poluente, e passará a produzir combustível sustentável de aviação, o SAF. Os investimentos anunciados para o estado de São Paulo devem gerar 38 mil empregos diretos e indiretos, segundo a Petrobras. De Paulínia, São Paulo, Pablo Mundim.
6: Considerado a maior infraestrutura científica do Brasil, o acelerador de partículas Sirius, instalado em Campinas, São Paulo, entrou numa nova fase.
3: Com a inauguração de mais 4 estações, o Sirius amplia a pesquisa e desenvolvimento de novas tecnologias estratégicas para o país.
6: Também foi lançada a pedra fundamental do Polo, que vai desenvolver tecnologias para o Sistema Único de Saúde.
8: O Sirius, em Campinas, funciona como um gigantesco microscópio de alta precisão. O equipamento possui uma das mais avançadas fontes de luz síncrotron do mundo e consegue analisar diferentes materiais em escala atômica. As primeiras linhas de pesquisa começaram a operar em 2019. Hoje foram inauguradas mais 4 estações. As novas linhas ampliam a capacidade de pesquisa do Sirius em áreas estratégicas, como desenvolvimento de novos medicamentos, avanços em telecomunicações, análise química de materiais complexos como terras raras e minerais críticos e desenvolvimento de supercondutores. As 4 linhas receberam investimento total de 230 milhões de reais, sendo 30 milhões do novo PAC. Com a inauguração, o Sirius chega a um total de 15 linhas em funcionamento. A ministra da Ciência, Tecnologia e Inovação, Luciana Santos, disse que o investimento eleva a qualidade das pesquisas científicas no país.
9: Estamos construindo autonomia científica, capacidade nacional, um Brasil forte, independente e soberano, que prova que o Brasil pode ocupar um lugar de liderança científica, tecnológica e industrial no mundo.
8: O presidente Lula também visitou o canteiro de obras do Orion, que será o primeiro laboratório de biossegurança máxima, voltado ao estudo de patógenos de alta periculosidade. Durante o evento, também foi lançada a pedra fundamental do primeiro polo do Programa Nacional de Inovação Radical em Saúde, voltado ao desenvolvimento de tecnologias para o Sistema Único de Saúde. O ministro substituto da Saúde, Adriano Massuda, destacou a importância do polo para a saúde do país.
10: Estamos falando de infraestrutura integrada voltada para a produção de radiofármacos, diagnósticos avançados, terapias inovadoras, insumos farmacêuticos ativos, ASI, que o Brasil e o mundo é tão dependente.
8: O presidente Lula ressaltou a importância dos investimentos em ciência e tecnologia.
11: Qualquer quantidade de milhões que nós colocarmos é muito pequeno diante da quantidade de milhões que isso aqui vai render para o futuro do país e para o futuro da sociedade brasileira.
8: O laboratório Sirius atende pesquisadores do Brasil e do exterior. Quase 90% dos componentes do Sirius foram produzidos ou desenvolvidos no Brasil. Reportagem Dima Soldi.
3: Hoje, 18 de maio, é Dia Nacional de Combate ao Abuso e à Exploração Sexual de Crianças.
6: O governo do Brasil vem fazendo um trabalho transversal com vários ministérios para enfrentar esse problema de maneira mais efetiva e segura para as crianças.
3: Esse trabalho envolve educação, levantamento de dados para a formulação de novas políticas públicas e, principalmente, estímulo à denúncia por parte da sociedade.
6: Hoje a gente conversa com a ministra dos Direitos Humanos e da Cidadania, Janine Mello, sobre cada uma dessas ações. Boa noite, ministra. Bem-vinda.
12: Boa noite, Luciano, boa noite, Mariana. Obrigada, gente. Um prazer estar aqui com vocês.
6: Ministra, hoje foram feitas várias entregas relacionadas aos direitos da infância. Vamos começar, então, falando sobre as ações normativas para fortalecer o combate ao abuso sexual de crianças e adolescentes. Que atos foram feitos hoje nesse sentido e como eles ajudam nessa luta?
12: Luciano, hoje eu assinei uma portaria para a gente muito importante, que é a portaria que institui a Política Nacional de Enfrentamento e Combate ao Abuso Sexual contra Crianças e Adolescentes. Então, a gente, né, mais um avanço do ponto de vista normativo em relação a essa agenda. A gente garante aí o compromisso do governo do presidente Lula em organizar as ações do governo federal como um todo para que a gente consiga efetivamente melhorar tanto a etapa de prevenção quanto a etapa de encaminhamento dos casos e também de responsabilização dos assediadores e dos abusadores de crianças.
3: E hoje, né, ministra, foi lançada uma campanha de enfrentamento à violência sexual contra crianças e adolescentes. Eu vou até chamar, vamos ouvir um trechinho dela.
13: O silêncio não protege a criança. O silêncio protege quem comete a violência. Proteger a criança é agir. Acredite, escute, não julgue. Denuncie qualquer abuso. Disque 100. Disque Direitos Humanos.
3: Pois é, ela vem com essa ideia para reforçar essa ideia da importância da sociedade
14: denunciar, não ser omissa e não ter esse olhar julgador sobre a criança, né?
12: É isso, Mariana. A gente precisa, assim, a prevenção, né, o enfrentamento à violência sexual contra crianças e adolescentes, ela tem três grandes etapas, vamos colocar assim. Então, tem uma prática de prevenção, então a gente precisa falar sobre isso. Então, o silêncio, ele não ajuda as crianças, ele não protege as crianças. O silêncio, ele só protege o abusador. Ele só protege aquele que violenta essas crianças e que abusa dessas crianças. Então, o que a gente precisa garantir é, efetivamente, canais de denúncia para, no momento em que o caso aconteça, a gente consiga encaminhar isso adequadamente, que a gente consiga que o Estado dê respostas, né, junto a diferentes autoridades competentes aí, dependendo do caso, para a gente conseguir garantir efetivamente que também, aí uma terceira fase, é que a gente responsabilize e puna aquelas pessoas que estão envolvidas nesses crimes.
6: Outra ação transversal lançada hoje foi com o Ministério da Educação, né, com um caderno temático, Papel da Escola no Enfrentamento à Violência contra Meninas e Mulheres. O que é esse material? Ele será entregue nas escolas, aos pais?
12: Então, esse material a gente tem, né, em parceria com o Ministério da Educação, assim como a gente tem também em parceria com outros ministérios, esse material é um material que vai servir de orientação para os profissionais de educação. Então, professores, todo mundo que está na sala de aula. A escola, para a gente, é um dos principais locos de ensino para, né, acho que para as crianças conseguirem se proteger e para a gente garantir que também a escola, como parte dessa rede de proteção social, seja um lugar em que os professores que estão junto com essas crianças diariamente consigam identificar eventuais sinais de que as pessoas estão passando por algum tipo de situação de violação ou de violência. Então, para a gente é muito importante que os professores e professoras estejam orientados adequadamente para conseguir identificar e encaminhar esses casos para onde a gente precisar, para as autoridades competentes, polícia, quando for o caso, conselhos tutelares.
14: Saber também como abordar,
12: exatamente,
14: né? E não compactuar com essa rede de silêncio.
12: Exatamente. Né? Esse material já está disponível nas redes do MEC e ele vai estar disponível para todos os professores e professoras do Brasil.
14: Agora, foi lançada também, né, ainda falando em educação, foi lançada a matriz Educação que Protege, que é uma parceria com a Unicef, e também um guia para os municípios lidarem aí com a proteção das crianças em festas populares, eventos públicos. Que tipo de orientações esses documentos trazem?
12: Então, acho que a gente tem uma parceria já histórica com o Unicef de muitos anos, então tem esse é mais, né, esses são dois materiais que são exemplos dessa parceria muito frutífera que a gente tem com eles. A nossa preocupação foi garantir isso para municípios e para instituições que organizam grandes eventos, saberem como se a gente tivesse um passo a passo do que fazer para a gente ter cuidado com essas crianças, porque a gente sabe que nesses momentos é muito comum que aconteça situações, a criança às vezes fica desacompanhada, as pessoas às vezes não estão totalmente atentas ao que está acontecendo, e a gente precisa garantir que tenha, inclusive no âmbito desses eventos, estruturas de atendimento para evitar que esses casos fiquem sem encaminhamento naquele momento imediato em que acontecem.
6: Ministro, outra parceria importante, ou outras parcerias importantes, são com a Polícia Rodoviária Federal e os conselhos tutelares, né? A ideia é contar com essas instituições nas localidades de difícil acesso, não é isso?
12: É isso. Com a Polícia Rodoviária Federal, a gente tem a Polícia já tem uma metodologia que chama MAPIAR, que é implementada para exatamente identificar e fiscalizar pontos que a gente tem nas rodovias federais, em que a gente sabe que tem uma incidência grande de violação contra crianças. Então, na verdade, hoje a Polícia Rodoviária Federal está atualizando essa metodologia para a gente conseguir qualificar e aprimorar esse atendimento, para a gente ter tempestividade e agilidade na identificação desses casos e no encaminhamento policial em relação a isso. Então, essa é uma parceria para a gente super importante com a Polícia Rodoviária Federal, que está em andamento já há um tempo, mas a gente agora atualiza para aprimorar. A outra que a gente tem com os conselhos federais, na verdade, é uma atuação, né, no âmbito do nosso ministério em várias dimensões, vamos colocar assim, e a gente tem principalmente uma preocupação em fortalecer e garantir que os conselhos tutelares consigam executar suas atribuições na proteção, na defesa dos direitos das crianças e dos adolescentes. Então, a gente tem programas de equipagem, fortalecimento via capacitação desses conselheiros e dessas conselheiras. Então, tem uma série de medidas que a gente faz junto aos conselhos para garantir que eles possam aí nos apoiar na implementação das políticas de defesa de criança e adolescente.
14: Eu acho que até é importante a gente ressaltar esse trabalho que a Polícia Rodoviária Federal faz, porque há lugares onde basicamente é a PRF ali que tem mais condição de atuar, né? Porque é mais difícil de chegar, mais difícil de manter, às vezes, alguém do Estado por lá, né?
12: Exatamente.
14: Ministra, a gente não pode deixar de falar aqui das novas formas de violência sexual, principalmente no ambiente digital, né? A senhora pode falar um pouco pra gente sobre o ECA digital e como é que tem sido o enfrentamento da violência nesse ambiente virtual?
12: Claro, então, o ECA, bom, foi um avanço histórico, importantíssimo, que o Brasil deu no último, né, agora no último, a gente aprovou, sancionou a lei no ano passado, esse ano a gente conseguiu publicar o decreto que regulamenta e que indica, inclusive, para o setor de tecnologia das plataformas, como é que o ECA digital vai ser efetivamente implementado. A gente precisa, acho que, caminhar em duas direções. Uma é garantir que, efetivamente, o ECA digital seja implementado, se torne uma realidade na vida das famílias. Havia uma preocupação muito grande de todas as famílias brasileiras com a forma com que o acesso à internet tem se dado de maneira cada vez mais precoce e cada vez menos supervisionada. Então, para a gente é importante garantir que haja uma parceria entre famílias, Estado e iniciativa privada para a gente criar e permitir que o ambiente digital seja um ambiente protegido para as crianças, um ambiente seguro para que elas naveguem. O acesso à internet, à tecnologia é uma realidade. A gente não tem como lutar contra isso, mas a gente precisa garantir que esse espaço seja um espaço mais seguro para crianças e adolescentes. Então, o ECA acho que trouxe exatamente essa perspectiva. E para a gente é muito importante afirmar e acho que reiterar que o Brasil, ele define, ao estabelecermos o ECA digital, o que o Brasil diz é: eu estou definindo um limite enquanto país para o que a gente permite em relação à operação ou regras de negócio, ou modelos de negócio que a gente não quer que sejam baseados na vulnerabilidade da infância. O Brasil diz isso de maneira muito explícita e evidente, inclusive servindo de exemplo e de referência aí para outros países.
6: Nesse contexto, ministra, temos também um guia sobre dispositivos digitais, o uso por crianças e adolescentes. Que tipo de orientações estão nesse guia? E ele tem tido, a população tem demonstrado interesse nesse guia?
12: Muito, Luciano. Esse guia ele foi um guia que, antecedeu ali a parte da regulamentação do ecodigital e ele, na verdade, serviu para isso. Vários pais, várias mães e pessoas responsáveis para as crianças não sabem exatamente como mexer em determinados tipos de aplicativos ou de rede social. Então, o guia, ele, inclusive, ajuda a fazer a supervisão parental. Então, tem várias famílias que acessaram e que nos retornaram e nos deram um feedback em relação a isso, de que foi importante para orientar essas pessoas de quais são os instrumentos e quais são os mecanismos que a gente pode contar para garantir que as crianças tenham acesso mais seguro a esses aplicativos e a essas plataformas de maneira geral. E aí a gente também tem ali parte que vai dedicado para outros equipamentos da rede de proteção de crianças e adolescentes, para os profissionais de saúde, para os profissionais de assistência social, profissionais de educação. Então ele é voltado para famílias, mas também para todos aqueles que de alguma forma interagem com o dia a dia cotidiano dessas crianças, para que a gente tenha ali orientações meio coordenadas em relação a isso.
14: Onde é que a gente consegue acesso ao guia, ministra?
12: Ele tem uma plataforma específica, um site, ele está disponível para download, a gente tem também vários materiais impressos que foram distribuídos em diferentes locais. Mas ele está disponível hoje, inclusive no site do nosso próprio Ministério.
14: Então vamos lá, é guia sobre o uso de dispositivos digitais por crianças e adolescentes, é assim que é possível buscar na internet e encontrar ele, então.
12: O apelido dele é Guia de Telas, pode botar
14: guia
12: no Google, Guia de Telas, que eu acho que vocês acham de maneira mais fácil também.
14: Tá ótimo. Nós conversamos com Janine Mello, ministra dos Direitos Humanos e da Cidadania. Ministra, muito obrigada pela sua entrevista à Voz do Brasil.
12: Obrigada, Mariana. Obrigada, Luciano. Boa noite, gente.
6: De crédito, cheque especial, financiamento estudantil, o Desenrola chegou para ajudar os brasileiros a se livrarem de vários tipos de dívidas.
14: E entre as novidades do programa está um simulador que calcula os prazos, descontos e o valor final da dívida a ser quitada.
6: Outra facilidade é ter atendimento presencial em uma agência dos Correios.
15: Luciana Abreu é fisioterapeuta e conta que na época da faculdade recorreu ao Fundo de Financiamento Estudantil, FIES, para custear as mensalidades. Já formada, ela acabou atrasando os pagamentos do financiamento e viu o débito virar uma bola de neve. Só em 2023, Luciana conseguiu renegociar a dívida graças ao programa Desenrola Brasil do governo federal.
16: Hoje eu já quitei a minha dívida. Isso me proporcionou liberdade e autonomia financeira.
15: Para ajudar pessoas que desejam limpar o nome, o governo do Brasil lançou neste mês o programa Desenrola Brasil Famílias, ou Desenrola 2.0. Além das condições especiais, o programa trouxe ainda uma novidade. Nesta edição, os interessados podem realizar uma simulação com uma nova calculadora digital. Desenvolvida pelo Ministério da Fazenda, a calculadora mostra uma estimativa das condições de renegociação antes que a pessoa procure uma instituição financeira. Segundo o secretário de Reforma, Formas Econômicas do Ministério, Regis Dudena, outra função disponível é a possibilidade de calcular o uso do Fundo de Garantia do Tempo de Serviço, FGTS.
17: Automaticamente, esse simulador já faz uma projeção de qual vai ser o tamanho do desconto e como ele poderá vir a parcelar essa dívida, inclusive utilizando-se do saque do FGTS para abatimento dessa dívida. Então, é uma ferramenta para ajudar o cidadão a saber se a política pública está sendo aplicada corretamente para ele.
15: A calculadora pode ser acessada no endereço simulador desenrola.com.br www.fazenda.gov.br. Para quem prefere atendimento presencial ou não tem facilidade com as ferramentas digitais, também é possível renegociar as dívidas indo a uma das mais de 10 mil agências dos Correios espalhadas pelo país. Reportagem Gabriela Noronha.
14: E na hora de renegociar as dívidas, cuidado com golpes.
6: O Ministério da Fazenda alerta para um golpe que usa um site falso do Novo Desenrola Brasil para enganar pessoas interessadas em renegociar dívidas.
18: A página imita canais oficiais e promete limpar o nome do usuário em até 5 dias. Segundo o Ministério, os golpistas pedem consulta de CPF para verificar uma suposta elegibilidade ao programa, coletam informações pessoais e cobram pagamentos via Pix sob a justificativa de taxas administrativas e processamento eletrônico. O site também usa um chat para levantar informações sobre o tipo de dívida, como a do cartão de crédito, por exemplo. A pasta reforça que não existe cobrança de taxa para participar do Novo Desenrola Brasil. Vale lembrar que o site oficial do programa está disponível na página do Ministério da Fazenda, gov.br/fazenda. Dilson Santa Fé, para a Voz do Brasil.
14: Proteger a Amazônia e as fronteiras para fortalecer a soberania nacional.
6: É o que pretende o programa Território Seguro, Amazônia Soberana, lançado hoje em Manaus.
14: A iniciativa tem como foco 7 territórios prioritários, onde vivem 38 etnias indígenas.
19: A iniciativa faz parte do Plano Brasil contra o Crime Organizado e integra várias forças do governo federal para enfrentar a criminalidade. O ministro da Justiça e Segurança Pública, Wellington César Lima e Silva, destacou que as facções que agem na Amazônia Legal são diferentes dos grupos criminosos de São Paulo e Rio de Janeiro. Por isso, o programa deve atender a segurança regional e combater crimes divididos em 4 pilares.
20: O primeiro pilar é o lucro. Aqui, o ouro do garimpo ilegal, a madeira sem origem, a terra grilada, a cocaína que desce os rios. O segundo pilar é o controle a partir das prisões e dos territórios dominados, de onde lideranças articulam atividades criminosas. O terceiro pilar é o poder armado, alimentado pelo mercado ilegal de armas que cruza as fronteiras norte e oeste do país. E, finalmente, o quarto pilar é a violência letal contra ribeirinhos, contra lideranças indígenas, contra agentes públicos.
19: O programa tem como foco 7 territórios prioritários, onde vivem 38 etnias indígenas e tem investimento inicial de R$ 209 milhões. A ideia é combinar ações de repressão, prevenção e fortalecimento das economias locais, a fim de evitar que indígenas sejam cooptados pelo crime, como explica o ministro dos Povos Indígenas, Eloy Terena.
21: Nós detectamos aí dentro dos territórios, além dessas facções, elas vão assediando os indígenas. E muitos indígenas acabam sendo assediados por falta de oportunidade, por não ter outros meios de sobrevivência, sem ter também o apoio para realizar suas atividades próprias, né? Então, não tem perspectiva de vida. Então, é a partir dessa dimensão que o Estado precisa agir.
19: O programa Brasil contra o Crime Organizado foi lançado no dia 12 de maio para desarticular as estruturas econômicas, operacionais e territoriais que sustentam as organizações criminosas. Reportagem Luana Karen.
6: Mais de 19 milhões de famílias em todo o país começam a receber hoje a parcela do mês de maio do Bolsa Família.
14: O repasse foi unificado em 217 municípios brasileiros às famílias que vivem em áreas em emergência ou calamidade pública reconhecidas pelo governo do Brasil.
6: E uma novidade, a partir de hoje as famílias beneficiárias podem contar com um aplicativo renovado.
14: Quem explica pra gente é o ministro do Desenvolvimento e Assistência Social, Família e Combate à Fome, Wellington Dias.
22: É uma ferramenta que permite a cada família beneficiária poder dar solução a problemas que tenha. Por exemplo, por que que teve um bloqueio? Lá no aplicativo você vai conseguir saber e vai conseguir ali dar a solução. Também é uma ferramenta para acessar vários programas além do Bolsa Família. O Minha Casa Minha Vida, como é que eu faço para me cadastrar? O programa Gás do Povo, Luz do Povo, o programa Pé de Meia, ou seja, são várias portas que se abrem para o público do Bolsa Família.
6: E essas foram as notícias do Governo do Brasil.
14: Fique agora com as notícias do Poder Judiciário e do Congresso Nacional. Boa noite.
6: Boa noite para você, até amanhã.
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4: STF invalida lei do Espírito Santo que permite aos pais vetar filhos em aulas sobre gênero e sexualidade.
7: STJ recebe nova denúncia contra ex-governador do Acre em ação por fraude e desvio em obras públicas.
4: TSE realiza confirmação do teste público da urna.
7: Boa noite, eu sou Marcela Luiza.
4: E eu sou Walter Lima.
7: Supremo Tribunal Federal invalida a lei do Espírito Santo que permitia a pais vetar filhos em aulas sobre gênero e sexualidade.
4: Na mesma sessão.

0: seu voto da relatora ministra Carmen Lúcia. Para ela, o legislativo capixaba extrapolou sua competência constitucional ao tratar de diretrizes e bases da educação, matéria reservada à União. Na avaliação da ministra, a norma interferiu indevidamente no currículo pedagógico, cujas regras são disciplinadas pela Lei de Diretrizes e Bases da Educação Nacional. Na mesma sessão virtual, os ministros também declararam inconstitucional a Lei 7.015 de 2022 do município de Betim, em Minas Gerais, que proibia o uso da chamada linguagem neutra nas escolas. O relator da ação, o ministro Luiz Fux, afirmou que o tribunal tem jurisprudência consolidada, segundo a qual estados e municípios não podem proibir o uso da linguagem neutra em instituições públicas ou privadas de ensino, por se tratar de matéria vinculada às diretrizes educacionais, cuja competência é da União.
1: Corte Especial do STJ recebe nova denúncia contra o ex-governador do Acre, Gladson Camelin.
2: Agora, o político é acusado pelos crimes de peculato, desvio e fraude à licitação por supostas irregularidades na contratação de obras para rodovia estadual em Cruzeiro do Sul. Fátima Uchoa.
3: Com a decisão, o ex-governador se tornou réu em mais uma ação penal. A Corte Especial já o havia condenado a 25 anos e 9 meses de reclusão, a maior pena já aplicada pelo STJ em uma ação penal originária. Segundo o Ministério Público Federal, no início do primeiro mandato no governo do Acre, em 2020, o então governador Gladson Camelin teria articulado esquema para frustrar o caráter competitivo da licitação para obras de duplicação da AC-405, direcionando o contrato para a construtora Colorado, empresa ligada à família dele. A acusação também aponta o suposto superfaturamento no contrato. A relatora na Corte Especial é a ministra Nancy Andrighi.
1: Moradores da Ilha do Marajó, no Pará, buscam atendimento no mutirão da Justiça do Trabalho.
2: O mutirão é uma parceria com o Conselho Nacional de Justiça. Luma Soares.
4: Os atendimentos começaram cedo em Portel, na Ilha do Marajó. Centenas de pessoas enfrentaram filas na madrugada para garantir serviços como orientações trabalhistas, emissão de documentos, previdência e atendimento de saúde. Os atendimentos vão até sexta-feira, dia 22, das 8 da manhã às 6 da tarde.
1: O Tribunal Superior Eleitoral realizou a confirmação do teste público da urna.
2: Os investigadores validaram as correções e aprimoramentos nos sistemas eleitorais. Fábio Ruas.
5: O teste de confirmação foi realizado entre os dias 13 e 15 de maio. Os testes comprovaram mais uma vez a segurança do sistema eleitoral brasileiro. Ficou constatado que nenhum dos quatro achados do teste da urna, realizado no final do ano passado, fragilizou o sigilo e a integridade do voto, que são os pilares do processo eleitoral do país.
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1: Uma boa noite.
2: E até amanhã.
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8: Eu sou Paula Groba.
9: E eu sou Ricardo Nakaoka.
8: E estes são os destaques de hoje do Jornal do Senado, que começa agora.
9: Cinco estados são premiados no Senado por avanço na alfabetização infantil.
8: Presidente do Banco Central participa de audiência com senadores para prestação de contas e esclarecimentos sobre o Banco Master.
9: Senado debate criação do Estatuto da Poupança para proteger famílias endividadas.
8: Boa noite.
9: Boa noite.
8: Aprender a ler e escrever na idade certa pode definir todo o futuro escolar de uma criança. E alguns estados brasileiros têm conseguido avançar nesse desafio.
9: Hoje, o Senado homenageou cinco governadores que se destacaram pelos resultados na alfabetização de crianças de até 8 anos, reconhecendo políticas públicas que melhoraram o desempenho dos alunos nos primeiros anos da educação básica. Os detalhes na reportagem de Rodrigo Rezende.
10: O reconhecimento é feito a partir de critérios técnicos que levam em conta 4 eixos de avaliação: resultados de alfabetização, equidade, formação de professores e regime de colaboração. O senador Cid Gomes, do PSB do Ceará, que propôs a iniciativa e presidiu a homenagem, afirmou que a premiação é um incentivo para que mais governantes invistam em educação.

0: educação.
1: Hoje, consolidamos a tradição que iniciamos em 2025. Confirmamos o compromisso desta casa com a educação, com a democracia e com a superação das desigualdades. Deixamos claro que os esforços dos governantes que lutam por uma educação de qualidade não passarão desapercebidos.
0: Juliano Manzep, representante do governador de Mato Grosso, Otaviano Pivetta, afirmou que o prêmio é resultado de um trabalho coletivo.
2: Esse prêmio não é apenas do governo. Nós dedicamos ele também a todos os gestores, professores, diretores de escolas, prefeitos municipais e toda a classe educadora.
0: Erivonaldo Alves, secretário de Educação da Paraíba, representante do governador Lucas Ribeiro, ressaltou que a alfabetização na idade certa abre diversas portas durante a vida.
3: Em nome de cada aluno paraibano de 6 a 7 anos de idade que descobre o mundo através da leitura. Alfabetizar não é apenas um favor, é um direito que todas as crianças têm.
0: O governador do Piauí, Rafael Fonteles, saudou a parceria entre os entes federados na conquista de bons números de alfabetização no estado.
4: Sabemos que essa é uma política executada pelos municípios diretamente, mas pode e deve ser apoiada pelos estados e pelo governo federal.
0: O governador do Ceará, Eumano de Freitas, ressaltou a longevidade das políticas educacionais no estado.
5: É também motivo de orgulho fazer parte de um projeto educacional que se tornou referência nacional e que foi construído com visão de longo prazo, compromisso público e continuidade administrativa.
0: O Comitê Técnico da Comenda conta com representantes do Ministério da Educação, do INEP, do Unicef e de instituições ligadas à educação, caso da Fundação Roberto Marinho, Fundação Leman, Associação Bem Comum e o Instituto Natura.
6: O senador Marcelo Castro, do MDB do Piauí, cobrou uma decisão definitiva do Supremo Tribunal Federal sobre a divisão dos royalties do petróleo. Hoje, a maior parte desses recursos fica concentrada em três estados produtores: Rio de Janeiro, São Paulo e Espírito Santo.
7: Em 2012, o Congresso aprovou novas regras para ampliar a participação dos estados não produtores, mas a lei acabou suspensa pelo STF em 2013. Neste mês, o julgamento foi retomado, mas voltou a ser interrompido após pedido de vista do ministro Flávio Dino.
8: 86% ficam no Rio de Janeiro, 4,4% no Espírito Santo, 0,6% em São Paulo. Somando tudo, 94% dos royalties do petróleo do Brasil ficam em três estados, especialmente em um único estado do Brasil.
6: E outra decisão recente do Supremo Tribunal Federal teve impacto direto nas relações de trabalho e nos direitos das mulheres.
7: O STF considerou constitucional a lei aprovada pelo Senado em 2023, que prevê medidas para promover a igualdade salarial entre homens e mulheres nas empresas. A norma vinha sendo questionada por entidades empresariais e trabalhistas. A reportagem é de Raíssa Abreu.
9: A iniciativa do governo, aprovada pelo Senado em junho de 2023, obriga empresas a divulgarem periodicamente salários e critérios de remuneração de seus funcionários e a adotarem medidas para a correção de desigualdades entre salários de homens e mulheres na mesma função. O ministro Alexandre de Moraes considerou que a lei cumpre o objetivo de promover a transparência e enfrentar a desigualdade. Para a relatora da proposta no Senado, a senadora Tereza Leitão, do PT de Pernambuco, ainda há muito por fazer.
10: Eu acho que o primeiro ponto a ser feito é essa radiografia da situação, porque existe já a disparidade e quando você dá o corte racial, ela aumenta. Como também cortes regionais, cortes territoriais. Então, esse mapa, a gente precisa se valer dele para poder fazer as políticas de reparação, de superação dessa realidade.
9: Mulheres recebem, em média, 21% a menos que os homens. Quando o recorte é racial, a diferença salarial entre homens brancos e mulheres negras é de 53%.
6: Audiência com o presidente do Banco Central, renegociação de dívidas rurais e propostas para garantir a gratuidade do PIX movimentam a agenda das comissões do Senado nesta semana.
7: Projetos sobre protocolo antirracista e militarização de escolas também estão entre os destaques. Repórter Marcela Diniz.
11: Na terça, a Comissão de Assuntos Econômicos ouve o presidente do Banco Central, Gabriel Galípolo, entre outros assuntos, sobre a fraude do Banco Master e as providências do BC com relação ao BRB, Banco de Brasília. O colegiado também pode votar a utilização do Fundo Fundo Social do Pré-Sal para a renegociação de dívidas de produtores rurais. Para o presidente do colegiado, senador Renan Calheiros, do MDB de Alagoas, a crise é grave e demanda solução urgente.
12: Problemas climáticos, com problemas macroeconômicos, guerras, câmbio baixo, mercado reduzido, juros altíssimos, as suas garantias foram comidas pela remuneração desses juros absurdos.
11: Também na terça, a Comissão de Educação analisa o protocolo antirracismo, misoginia e demais preconceitos nas escolas. Na quarta, a Comissão de Constituição e Justiça poderá votar a PEC que amplia a autonomia do Banco Central e garante gratuidade do PIX. E na quinta, tem debate na Comissão de Educação sobre militarização de escolas públicas. O pedido de audiência cita agressões, punições desmedidas e outras violações em ambiente escolar.
6: Já no plenário, os senadores devem votar nesta semana o projeto de lei complementar que garante a manutenção de incentivos de tributos federais a pessoas jurídicas sem fins lucrativos, independentemente de sua qualificação.
7: A pauta de votações desta semana também inclui indicações para a representação do Brasil no exterior e para o Conselho Nacional de Justiça, aumento de prazo para contestar a autoria de crimes praticados no ambiente doméstico e ainda a criação da Política Nacional para Estudantes com Altas Habilidades ou Superdotação.
6: Guardar dinheiro no fim do mês ainda é um desafio para milhões de brasileiros endividados. Para estimular a criação de reservas financeiras e reduzir o superendividamento, um projeto em análise no Senado cria o chamado Estatuto da Poupança.
7: A proposta prevê mudanças no FGTS, incentivos ao hábito de poupar e novas regras para contratos de crédito. Os detalhes com a repórter Patrícia Oliveira.
13: A proposta do senador Confúcio Moura, do MDB de Rondônia, cria uma política de orientação para o consumo consciente, por meio de educação financeira, além de incentivos à poupança. Entre as medidas está a criação de prêmios para trabalhadores com saldo no FGTS e para bons pagadores. O projeto também prevê o direito ao arrependimento, com um prazo para reflexão de quem solicitar um empréstimo bancário antes que seja finalizado. Confúcio Moura destaca que facilidades como compras pela internet estimulam o consumo desnecessário por impulso e o endividamento pode levar a decisões arriscadas, como apostas online ou empréstimo consignado.
14: O crédito, que deveria funcionar como apoio momentâneo, passou a ocupar o espaço da renda. Virou ponte para atravessar o mês. Virou instrumento de sobrevivência.
13: O projeto ainda proíbe o aumento automático do limite do cartão ou do cheque especial. E as faturas deverão informar o valor total dos financiamentos em reais.
7: Com edição de Paulo Agromba e trabalhos técnicos de João Lira, o Jornal do Senado fica por aqui. Acompanhe agora as notícias da Câmara dos Deputados. Boa noite.
6: Boa noite e até amanhã.
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16: Avança a proposta que cria a política de proteção às pessoas com ostomia.
17: Câmara analisa projeto que regulamenta a atuação do síndico profissional.
16: Deputados debatem obrigação do SUS aceitar exame em clínica privada.
17: Boa noite. Plenário pode votar projeto que obriga o SUS a aceitar exames feitos em clínicas privadas. Entenda na reportagem de Antônio Vital.
18: Ganhou o regime de urgência e pode ser votado a qualquer momento no plenário da Câmara projeto que obriga o Sistema Único de Saúde, o SUS, a aceitar exames realizados em clínicas privadas. A justificativa é que isso poderia acelerar o tratamento de pacientes que enfrentam filas e demora na realização de exames no sistema de saúde público. A proposta condiciona a aceitação dos exames privados aos prazos de validade e padrões de qualidade a serem definidos pelo Ministério da Saúde. Com regime de urgência, o projeto pode ser votado diretamente no plenário da Câmara, sem passar pela análise das comissões permanentes da Casa. Mas a votação da urgência provocou debate no plenário. Deputados aliados ao governo criticaram a proposta, com o argumento de que os médicos do SUS hoje não são impedidos de aceitar esses exames e que, se o projeto virar lei, pode beneficiar pacientes que têm condições de pagar. Foi o que disse o deputado Jorge Sola, do PT da Bahia.
19: Não existe nenhuma barreira para que exames feitos na rede privada sejam utilizados pelo SUS. O que existe são critérios da qualidade dos exames que são realizados, serem confiáveis ou não. Esse projeto vai oficializar problemas graves, onde muitas vezes um paciente passa na frente de uma fila existente porque ele tem condição de pagar os procedimentos diagnósticos.
18: O autor do projeto, o deputado Nicolas Ferreira, do PL de Minas Gerais, diz que o uso de exames feitos em clínicas privadas poderia resolver o problema das filas e atrasos no atendimento da rede pública.
20: Quero dizer bem claro que isso é um projeto técnico, um projeto que vem de uma demanda de pessoas reais que precisam de agilidade, tempo e recurso, que serão ali realmente beneficiados, porque ele pode fazer o exame privado e já chegar com o SUS com esse exame para poder ajudar no atendimento. Então, realmente, a união tanto do SUS quanto da rede privada para poder melhorar a saúde no nosso país.
18: Ainda não há data para votação no plenário da Câmara do projeto que obriga o Sistema Único de Saúde a aceitar exames realizados em clínicas privadas. Da Rádio Câmara de Brasília, Antônio Vital.
15: Votação.
16: Câmara aprova projeto que garante acesso à reprodução assistida para mulheres em tratamento de câncer. A repórter Sofia Peçanha nos conta como deve funcionar.
21: A Câmara dos Deputados aprovou o projeto que estabelece a Política Nacional de Atenção Integral em Reprodução Humana Assistida. Apresentada pela deputada Isa Arruda, do MDB de Pernambuco, a proposta garante o acesso a serviços de reprodução assistida a mulheres em tratamento de câncer que possa afetar a sua fertilidade ou com diagnóstico de endometriose. Segundo a relatora na Comissão de Saúde, a deputada Jandira Fegari, do PSDB do Rio de Janeiro, a medida é necessária para garantir que a política, hoje baseada em portarias do Ministério da Saúde, tenha perenidade e aplicação uniforme em todo o país, oferecendo atendimento seguro a todas as pacientes.
22: A colaboração entre diferentes esferas é fundamental para assegurar a qualidade e a uniformidade dos serviços prestados, já que a governança colaborativa melhora os resultados de políticas públicas complexas como as da saúde.
21: O projeto prevê que o Sistema Único de Saúde, o SUS, assegure o acesso a serviços de reprodução assistida em todas as unidades federativas. Porém, quando a rede do SUS for insuficiente, o poder público poderá recorrer a serviços privados filantrópicos ou sem fins lucrativos. Além disso, o texto garante o acesso ao congelamento de óvulos e a outros serviços de reprodução assistida para mulheres que passam por tratamento de câncer, protegendo o direito à maternidade e à preservação da fertilidade antes de procedimentos que possam prejudicá-la, como afirma a deputada Jandira Fegari.
22: Dessa forma, a possibilidade de preservar a fertilidade oferece uma perspectiva positiva e um ganho significativo na qualidade de vida para as pacientes oncológicas, o que reduz o impacto psicológico associado à perda da capacidade de ter filhos biologicamente.
21: Quando a proposta estiver valendo como lei, todos os procedimentos de reprodução assistida deverão constar da tabela de procedimentos do SUS, garantindo financiamento adequado e acesso integral aos serviços. O projeto que garante acesso à reprodução assistida para mulheres em tratamento de câncer segue para análise do Senado. Da Rádio Câmara de Brasília, Sofia Peçanha.
15: Saúde.
17: Pessoas que passaram por um procedimento cirúrgico chamado ostomia são foco de um projeto que está sendo examinado na Câmara. O repórter José Carlos Oliveira tem os detalhes.
23: Avança na Câmara dos Deputados a proposta de criação da Política Nacional de Proteção às Pessoas com Ostomia, ou seja, aqueles pacientes que passaram por cirurgia para fazer uma abertura de ligação direta entre um órgão interno e o exterior do corpo. A intenção é garantir direitos, inclusão social e assistência integral a essas pessoas. A proposta do deputado Clodoaldo Magalhães, do PV de Pernambuco, já havia sido alterada na Comissão de Defesa dos Direitos das Pessoas com Deficiência. O texto ganhou ainda mais abrangência após a aprovação na Comissão de Trabalho, com relatoria da deputada Flávia Moraes, de Goiás.
24: A gente busca justamente abranger aos outros tipos de ostomia, então a gente trata da ostomia, tanto pode ser na traqueia, quanto pode ser no intestino, e também da situação daquela ostomia provisória, que é temporária, aquela que vai ficar por um tempo e depois ela fecha, e aquela que é constante, permanente, né? Então tudo isso requer cuidado diferenciado, e a gente fez então esse detalhamento, e com isso a gente vai ter aí um marco legal importante em relação ao paciente. Paciente ostomizado.
23: Entre os benefícios previstos estão distribuição gratuita e regular de equipamentos e materiais de ostomia pelo SUS, isenção de impostos sobre produtos e acessórios específicos para a ostomia, centros de referência especializados com atendimento multidisciplinar em todo o país, programas de reabilitação física e reinserção social e laboral, adaptação de banheiros públicos e campanhas de conscientização e educação. O texto ainda protege o paciente de demissão desde a indicação médica para a cirurgia até 12 meses após o retorno ao trabalho. Flávia Moraes comentou a importância da política nacional.
24: Projeto muito relevante, com certeza ele vai trazer uma dignidade, uma qualidade de vida muito diferente para esse paciente, que muitas vezes sofre constrangimento no local de trabalho, por falta de adaptação, nos banheiros, por falta de adequação.
23: A proposta de Política Nacional de Proteção às Pessoas com Ostomia ainda vai passar pela análise das comissões de saúde, de finanças e tributação e de Constituição e Justiça. Da Rádio Câmara de Brasília, José Carlos Oliveira.
1: trabalho.
2: Charles Fernandes, do PSD da Bahia, defende a votação urgente de proposta que regulamenta a aposentadoria especial dos agentes comunitários de saúde e de combate a endemias. O deputado afirma que o texto garante justiça e valorização aos trabalhadores.
3: O que é esse projeto? Vai trazer a segurança jurídica, vai trazer uma segurança para todos os agentes comunitários de saúde, uma aposentadoria especial. Os homens com 52 anos e as mulheres com 50 anos. Os agentes comunitários de saúde, eles trabalham no dia a dia, caminhando nas ruas com poeira, com lama, com sol quente. Então, é necessário e é importante regulamentar a aposentadoria especial dos agentes comunitários de saúde.
17: Charles Fernandes lembra que os agentes comunitários de saúde e de combate a endemias prestam a primeira assistência às famílias, exercendo papel essencial na atenção básica ao acompanhar de perto a realidade dos bairros, das comunidades rurais e do interior do país.
1: Comissões.
2: É cada vez mais comum que condomínios tenham como síndico alguém que não mora no local. Por isso, a Câmara está examinando uma proposta que regulamenta a atividade do síndico profissional. A reportagem é de Luiz Cláudio Canuto.
4: Projeto aprovado na Comissão de Trabalho regulamenta a profissão de síndico profissional. O autor da proposta, deputado Paulo Alexandre Barbosa, lembra que o Código Civil de 2002 estabelece que a Assembleia do Condomínio pode escolher síndico que não more no condomínio para exercer a administração, o que possibilitou o surgimento do síndico profissional, uma alternativa cada vez mais comum nos condomínios brasileiros. Há, inclusive, empresas condominiais. Na opinião do deputado, isso mostra busca por mais profissionalismo na gestão condominial, além de resolver o problema de muitos condomínios onde ninguém quer assumir a função. O projeto foi apresentado para regulamentar a figura do síndico profissional no ordenamento jurídico brasileiro e estabelecer regras de contratação, atribuições e responsabilidades, e também prevenir conflitos, dando maior segurança jurídica para todos. O relator da proposta na comissão foi o deputado Léo Prates, da Bahia. Ele modificou o texto original, que previa como pré-requisito para o síndico profissional ter completado o ensino médio. Pela nova versão, a formação exigida é de tecnólogo em gestão de condomínio ou graduação em administração ou direito, além de inscrições nos conselhos regionais de administração ou na OAB.
5: Surgiu a necessidade do Congresso Nacional regular essa atividade. Esse projeto, logicamente, nos interessou porque é um bom debate e nós conseguimos a aprovação, graças a Deus, unânime, na criação da profissão de síndico profissional, protegendo a sociedade, porque a gente acha que tem que ter uma qualificação para se exercer, já que não é uma atividade tão simples. Ele tem que cuidar de terceirização de mão de obra, ele tem que cuidar de obras de engenharia, uma série de atividades que são atinentes à vida condominial. Então, nós aceitamos a profissão, por exemplo, de técnico em administração, que é nível médio, mas é o mínimo que a gente pode exigir de uma pessoa que vai cuidar de tantas vidas. Então, a gente acha que o projeto saiu redondo, agora ele segue a tramitação na Câmara e eu acho que ele com certeza vai ter um fim, porque é necessário regular essa profissão que já é exercida por uma série de pessoas.
4: O projeto que regulamenta a profissão de síndico profissional já está na Comissão de Constituição e Justiça. Da Rádio Câmara de Brasília, Luiz Cláudio Canuto.
2: Democracia não é só voto. Mas sem voto, não há democracia. Há 94 anos, em 24 de fevereiro de 1932, as mulheres brasileiras finalmente conquistaram o direito de eleger seus representantes e de serem eleitas. Tornaram-se, assim, sujeitas plenas de direitos políticos em âmbito nacional. Um passo decisivo na consolidação da cidadania feminina. Democracia só é plena com participação feminina nos espaços de decisão. 24 de fevereiro, dia da conquista do voto feminino no Brasil.
1: Segurança Pública.
17: Os deputados aprovaram participação social na elaboração de políticas no plano para enfrentar violência contra a mulher. Acompanhe na reportagem de Júlia Lopes.
25: A Câmara dos Deputados aprovou o projeto que assegura a participação de instituições da sociedade civil na elaboração das políticas de segurança previstas no Plano Nacional de Prevenção e Enfrentamento à Violência contra a Mulher. O projeto muda a Política Nacional de Segurança Pública e Defesa Nacional, que tem entre seus instrumentos o Plano de Enfrentamento à Violência contra a Mulher. A proposta do deputado Marangoni prevê que a participação da sociedade civil no plano tenha caráter opinativo e seja voltada principalmente à rede de atendimento à mulher. Entre as diretrizes do plano estão a proteção da família, o atendimento humanizado, a não revitimização da mulher, além da assistência às vítimas e seus familiares e o incentivo à denúncia. Para a relatora da proposta na Comissão de Defesa dos Direitos da Mulher, deputada Laura Carneiro, do PSD do Rio de Janeiro, a medida fortalece o combate à violência contra a mulher.
0: À disposição do Estado, nas suas três esferas, favorecer a atuação pela defesa da vida da mulher, com auxílio opinativo das instituições da sociedade civil, que dispõe de conhecimento e atuação sobre o tema, e estou convencida, portanto, que promoveremos avanços concretos na incorporação do olhar e da experiência da sociedade civil num problema da violência contra a mulher.
25: Atualmente, o Brasil conta com diversas ONGs que atuam na defesa dos direitos das mulheres, na promoção da igualdade de gênero e no enfrentamento à violência. Aprovado pelas comissões, o projeto amplia a participação da sociedade no Plano Nacional de Prevenção e Enfrentamento à Violência contra a Mulher, poderá seguir diretamente para o Senado, sem necessidade de votação pelo plenário. Da Rádio Câmara de Brasília, Júlia Lopes.
15: Política.
1: O Conselho de Ética da Câmara dos Deputados aprovou a suspensão de parlamentares envolvidos na ocupação da mesa diretora ocorrida em agosto de 2025. Para Chico Alencar, do PSOL do Rio de Janeiro, a medida é importante para a preservação do decoro e da democracia.
17: Chico Alencar destaca que o placar de 15 votos favoráveis e 4 contrários reflete o entendimento do colegiado sobre a gravidade da obstrução dos trabalhos da Câmara. O deputado também critica a posição de operadores do direito que apoiam atos contra o Estado Democrático.
15: Justiça.
1: Boletins de ocorrência poderão ter o mesmo modelo em todo o país. A ideia é garantir que as informações importantes estejam no documento e facilitar a comparação dos registros de crimes entre os estados. A reportagem é de Maria Neves.
8: A Comissão de Segurança Pública da Câmara dos Deputados aprovou o projeto que exige a utilização de boletins de ocorrência padronizados por todos os integrantes do Sistema Único de Segurança Pública. Atualmente, cada estado adota um modelo próprio de coleta de dados sobre crimes. A proposta do deputado Eduardo Veloso, do Acre, determina ainda que os dados dos boletins de ocorrência sejam incluídos no Sistema Nacional de Informações de Segurança Pública, prisionais, de rastreabilidade de armas e munições, de material genético, de digitais e de drogas. De acordo com Eduardo Veloso, a padronização dos boletins de ocorrência vai possibilitar a uniformidade dos registros e garantir que todas as informações relevantes sejam coletadas. O parlamentar ainda defende que a centralização dos dados no Sistema Nacional de Informações de Segurança Pública vai permitir a análise mais detalhada das ocorrências, o que facilita a identificação de padrões e tendências de criminalidade. Com isso, ele acredita que será mais fácil, inclusive, combater o crime.
9: Essa proposta vai facilitar, padronizar e agilizar a ocorrência em si, fazendo com que a gente tenha também uma resposta mais rápida para o cidadão, vai fazer com que a polícia seja mais efetiva e vai fazer com que aqueles criminosos sejam capturados mais rápido, né? Porque hoje a gente tem uma dificuldade, principalmente nesses pequenos furtos, de uma interligação dos sistemas. E isso aqui vai fazer com qualquer que seja o tipo de ocorrência, essa ligação. Então, eu acredito muito nessa proposta.
8: Ao defender a proposta, o relator, deputado delegado Fábio Costa, do PP de Alagoas, também sustentou que a padronização e a integração dos dados vai facilitar a cooperação entre as forças de segurança e melhorar o combate à criminalidade. Para o parlamentar, a uniformização dos registros vai resultar em dados mais completos, consistentes e comparáveis entre os estados, o que melhora a qualidade das análises. Na opinião de delegado Fábio Costa, esses avanços vão abrir espaço para novas ferramentas de inteligência, estatística e monitoramento. Ele afirma ainda que, com isso, a administração pública poderá tomar decisões mais eficazes. O projeto que padroniza os boletins de ocorrência em todos os estados do país ainda será analisado pela Comissão de Constituição e Justiça. Da Rádio Câmara de Brasília, Maria Neves.
15: Turismo.
17: A Câmara aprovou o projeto que cria a Rota Turística Religiosa do Cariri, interligando os municípios cearenses de Juazeiro do Norte, Crato, Barbalha e Santana do Cariri. Autor da matéria, Yuri do Paredão, do MDB, afirma que a intenção é valorizar o patrimônio cultural e histórico da região.
10: Essa conquista fortalece a fé
7: valoriza a cultura do nosso povo e gera mais emprego, renda e oportunidades para a nossa região. O Cariri ganha ainda mais reconhecimento nacional como um dos maiores patrimônios religiosos e culturais do Brasil. Seguimos trabalhando com compromisso para levar mais desenvolvimento ao Cariri e a todo o Ceará.
1: O texto prevê que o governo federal poderá cooperar com o Estado e os municípios para melhorar a infraestrutura e o atendimento aos romeiros que visitam os monumentos da fé. Yuri do Paredão acredita que o reconhecimento oficial vai atrair mais investimentos para o turismo religioso no Ceará.
17: Termina agora o Jornal Câmara dos Deputados com trabalhos técnicos de Everson Urani e apresentação de Val Monteiro e Márcio Aquilissardi. Uma boa noite para você.
1: Você fica com as notícias do Tribunal de Contas da União. Boa noite.
15: Minuto do TCU.
10: O Tribunal de Contas da União fez auditoria para avaliar o uso dos recursos federais destinados à Previdência Social em 2025. Neste ano, o programa deve movimentar cerca de R$1,3 trilhão. A Previdência é uma das maiores políticas públicas do país e garante aposentadorias, pensões e outros benefícios a milhões de brasileiros. A fiscalização analisou se os recursos estão sendo aplicados de forma eficiente e se contribuem para ampliar a proteção social e reduzir desigualdades. O TCU identificou que há espaço para melhorar a relação entre planejamento, monitoramento e execução das ações. Segundo a auditoria, o desafio é fazer com que o planejamento reflita com mais precisão os gastos e os resultados esperados. O tribunal fez recomendações para aprimorar a gestão e fortalecer a política. 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

0: para o Baú da Mix, aquele momento da noite em que a nostalgia bate, as lembranças aparecem, os clássicos tomam conta da programação da Mix. Tá valendo pra você aquele fone de ouvido Aiva. Curtiu, se interessou? 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

0: Baú da Mix. Mix 10 e 22, daí do White Flag aqui no Baú da Mix, matando saudades. Tá valendo aquele fone de ouvido Aiva, vai sair daqui a pouquinho. 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

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Mix 10h45, Foo Fighters, Learn to Fly aqui no Baú da Mix, pra gente matar saudade. Se liga aí que já já vou liberar pra você o fone de ouvido Aiva que tá valendo no baú de hoje. 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Simple Minds agora no baú.

0: Saúde hoje, Sublime Santeria. Valeu todo mundo que participou. Agora quem tá levando aquele fone de ouvido Aiva pra casa. Valeu e parabéns pra você, Luciano. José Luciano, final do fone 4751. Parabéns. Aguarde que a equipe da Mix vai entrar em contato com você.
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10: A MG Motors vai produzir no polo automotivo do Ceará e uma novidade que eu compartilho com vocês, caronas. Eu sou Jorge Moraes e estou aqui na China para falar dessa presença dos chineses no Nordeste brasileiro. Eles vão produzir na mesma planta de Horizonte, onde é feito o Spark LV. A Chevrolet também prometeu a fabricação da Captiva. E esses dois carros, o primeiro já está em andamento, o segundo está vindo por aí. Mas no meio do caminho vem a SAIC trazendo a MG Motors, que a SAIC é dona. Né? Os chineses são donos da MG, uma marca inglesa com mais de 100 anos de história. E o MG4 Urban será feito nesse polo automotivo. É claro que tem muita novidade pela frente. Essa notícia eu repercuto agora, mas essa produção também só acontece no final do ano. O carro chega importado, começa a ser vendido por aqui e vai concorrer com o Geely SX2, o BYD Dolphin e o Aion UT da GAC, que tem lançamento previsto aí para metade de maio, chegando às lojas nos próximos 10 dias já, viu? Estou antecipando aqui. A gente se fala, caronas. Até um próximo comentário aqui da China.
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0: Mix 113, excelente fim de noite pra você de segunda-feira. Tamo de volta aqui na Mix e agora tem um Mix Acústico.
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1: Mix 1121, Katy Perry, The One That Got Away. Fechando aqui mais uma edição na Mix do Mix Acústico.
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0: Mix faltando 20 minutos para as 11, Billie Eilish, aliás, para meia-noite, Billie Eilish, Birds of a Feather aqui na programação da Mix. Já meia-noite vai rolar um No Break.
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0: Mix Meia Noite, um Ja Rule, Fat Joe, What Is Love. Depois do intervalo vai rolar um No Break na Mix.
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0: Mix meia-noite quatro, tá no ar o No Break, a gente abre com BTS.
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0: 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Mix 23, Arizona Zervas, Roxanne aqui no No Break. 2 horas de música direto, sem nenhum intervalo comercial, tamo na madrugada de terça-feira. 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

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Mix 1 e 5, Samsonic Closing Time aqui no No Break. 2 horas de música sem parar. Tamo na última hora. Vamos tocar pra você vários artistas bem legais. Se preparei pra ouvir, ó. Dua Lipa, Justin Timberlake, também Nickelback, Benson Boone. E agora tem Wiz Khalifa e Charlie Puth. 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

0: Yellow, fechando aqui mais uma edição do No Break.
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0: Mix, se prepara. 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A gente vai conferir uma atrás da outra. Só música legal, só música boa. Então aumente o volume nesta madrugada. Tá no ar. Mais um.
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1: Mix, essa é a hora em que a gente dá um plus na programação. É o Super Mix trazendo muita música legal. Essa edição acabou, mas fica ligado, fica ligada, que a qualquer momento estamos de volta.
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Mix 2 para as 4.

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0: Mix, seja bem-vindo, seja bem-vindo ao Mix Acústico. E agora, o nosso programa chega para dar aquele toque suave e positivo para sua manhã. São as versões acústicas para você começar o dia com a energia lá em cima. Vamos nessa?
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0: 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O Mix Acústico termina aqui, mas o seu dia só tá começando. Que tal seguir a programação e continuar com a gente? A energia positiva da Rádio Mix vai te acompanhar em cada momento. Bom dia e até a próxima edição.
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3: Olá, Natal! Eita, bicha! Boa, Colô Natal, lá Rio Grande do Norte, lá Brasil, Zilzinho! Estamos chegando hoje, hoje é terça-feira! Hoje é 19 de maio de 2026. Agora você baixou de vez aí. 2026 de 19, uma terça-feira nublada. Terça-feira tá nublada. Deu uma chuvinha de madrugada, pelo menos lá em nós deu uma chuvinha lá em Parnamirim, de madrugada, em Nova Parnamirim. Mas tá tudo legal, o solzão já tá chegando por aí. Já tá, hein?
4: Tem sol, já tem.
3: Mas de madrugada, tô falando que foi de madrugada, Daniel. De madrugada, já são 6h10, Daniel. A chuva foi de madrugada, que eu também não vi que estava dormindo, né? Mas muito obrigado pela audiência, pela companhia, que você vai ficar conosco até as 8 da manhã, trazendo as informações do que aconteceu de ontem para hoje. Ontem não deu Papinha vir, Papinha estava cansado.
5: Papinha!
3: Estressado.
6: E o show?
3: O show foi uma maravilha.
7: Mesmo com o show, né?
3: Daqui a pouquinho eu falo sobre o show. O show foi uma maravilha. E contrato já para o mês de outubro de novo. Quando presta é assim. E para o ano que vem já tem 3 datas também. A gente não faz um cruzeiro, mas faz um catamarã.
5: Você é o bichão mesmo, hein, Dois?
3: Show em alto mar, a gente faz também. Que conversa é essa, rapaz? É o Mesa de Cabaré, a dupla brega. Ciro Papinha e Casa Alexandre. Depois nós fala sobre isso. Vamos falar. Facção, ontem o dia inteiro, o que a gente mais falou foi facção do Rio Grande do Norte, deixe a sua marca no Morro do Careca. É, como disse aí um cabo ali, foi Miguel Golandi que disse assim no programa do Balanço Geral, eles, é, as facções mostrando no Brasil quem manda são eles. É exatamente isso, viu, o Miguel? Exatamente, mostrando quem manda são eles. Tem pra ninguém não, viu? Tem de jeito maneira. Família de homem preso no Rio Grande do Norte por crime em São Paulo. Diz que ele foi vítima de erro de identificação. A gente traz pra você daqui a pouquinho também. O Werni Natal abre inscrições para curso gratuito de defesa pessoal para mulheres. Interessantes. Isso aqui, tá? Muito interessante. IFRN abre 920 vagas em cursos técnicos gratuitos. Essas alguns dos destaques de hoje do nosso programa, que está apenas começando agora. Hoje a gente não vai ter Vini Marinho. Vini vai apresentar o programa da TV. Boa sorte para Vini, sucesso. E a gente está aqui com a nossa queridíssima Duda. Esqueci o nome de Duda. Duda Medeiros. Eu ia falar Marinho. Duda, eu falei Vini, mas ia falar Duda Marinho.
6: Olha,
3: esqueci. Medeiros.
6: Tudo com ele. Bom dia, Papinha. Bom dia, Daniel, Felipe, Betânio, que já tá aqui na bancada. E bom dia, claro, para você que tá começando mais uma terça-feira conosco. A pergunta que não queria calar tá respondida, viu? Neymar vai pra Copa, sim. Ontem Ancelotti divulgou aí, né, a convocação da seleção brasileira para a Copa, que começa daqui a pouquinho, e Neymar foi sim convocado para essa Copa do Mundo. Durante ali a cerimônia, mudou até a bio do Instagram, viu? Colocou lá Brasil, já tá no clima da Copa. Antes da convocação, né, Felipe?
3: Já
6: mudou a bio do Instagram para ficar atualizado, já tava sabendo dessa novidade. E a gente tem outros nomes também. Daqui a pouco eu vou passar a lista completa pra gente conversar. E eu já quero saber, tá animado pra Copa do Mundo? Eu já vim na paleta hoje, viu? Vesti o verde aqui e azul, porque a gente já tem que começar aqui na expectativa. Faz o seguinte, manda o seu comentário pra gente, tanto no nosso YouTube como pelo nosso WhatsApp. Como é que tá a sua região? Manda a sua denúncia também aqui pra gente, porque nós queremos a sua participação. Que todos tenhamos um dia abençoado e muito muito produtivo, Papinha.
3: Ok, obrigado. Eu tô sentindo meu microfone meio seco aqui, viu? Eu tô... não é questão de aumentar o volume, não. Tô sentindo o microfone meio assim, a voz não tá... Não é que minha voz não diz, mas é o microfone. Hein? Depois você troca. No intervalo, né? Ai, pra lá. Deixa eu trazer agora 6h13 as cores de Daniel. Daniel Lima aqui, Felipe ali é moato, porque Neymar foi chamado pra Copa. Se Neymar não fosse chamado pra Copa, meio mundo brasileiro não assistiria, como eu não assistiria. Não assistiria. Ontem, na hora, eu chorei, na hora eu fiquei emocionado. Você viu um monte de gente gritando lá. Parecia já que era um gol da Copa do Mundo. Exatamente. Foi ou não foi, Daniel? Babão não, homem. É patriota, é brasileiro.
6: Felipe, filho, se encontra revoltado.
3: É, meu amigo. São brasileiros, bicho. Brasileiro. Brasileiro torcendo,
6: filho. E o seu filho ficou feliz?
3: Mas eu chorei também por ele.
6: Ele é fã,
3: ele
6: né?
3: Foi, ele é Neymar Futebol Clube, né? O time que ele torce é Neymar Futebol Clube. 16 anos. Ele foi com a namorada. Foi lá pra casa ontem. A namorada dele. Aí eles foram... pra casa de um coleguinha do amigo lá no mesmo condomínio, né? Cada um levou um negócio, tá. E eu fiquei com Dona Papinha e as cachorras em casa. Valentina foi também com ele, filmou. Valentina filmou ele na hora da convocação. E foi, Luciano, é pra você. Só eu e Luciano em casa assistindo.
6: Rapaz, eu me emocionei. Esse clima é muito bom, que vai se formando.
3: É verdade. Eu me emocionei por causa do meu menino também. Meu menino é louco por Neymar. Você sabe que criança... Você viu aquele menino do O menino na igreja, né? O menino na igreja,
1: agradecendo,
3: né?
1: A Deus. Sim. Que na convocação do...
3: Não, agradecendo, não, pedindo. Ele pediu.
6: Exatamente.
3: Ele fez a oração, Senhor, obrigado, proteja o pastor, proteja a igreja e leva o Neymar pra cola. Não sei, será
1: que teve outro também, que outra convocação de um outro jogador, que o menino, quando anunciou o nome do jogador, aí a criança gritando: obrigado, Jesus, o senhor é forte, o senhor é maior, obrigado. Quer dizer, tudo isso aconteceu.
3: Cara, é clima de Copa. Valeu, Reginaldo, Orlando, um abraço. Quer dizer, rapaz, foi bacana. Não, me emocionei, não vou mentir, me emocionei mesmo. Sério de verdade. E eu dizia no ar, na televisão, se Neymar não fosse convocado, eu não assistia, não. Eu não assisti, não. Agora eu vou falar. Eu que sou leigo, Betânia dizia. Eu sou leigo em futebol, sou leigo. Eu não,
1: tá bem.
3: Não sou leigo de futebol, não sei o nome. Eu sou torcedor do América, não sei o nome nem do goleiro. Né? Mas eu torço pelo América. Mas eu com você. Desses jogadores todinhos que foram 26 convocados. Duda já nasceu jogando bola. Duda entende de bola, de futebol, né? De futebol. No dia que Duda nasceu, o médico, quando deu a palmada na bunda dela, ela não chorou. Ela gritou: é gol! Gol! Foi. Porque a narradora, comentarista esportivo, é tudo, né? Mas Duda entende futebol, eu não entendo.
1: Exatamente.
3: Mas daqueles 26. Você conhece quem, além de Neymar e Vini Júnior?
1: Eu não conheço ninguém. Hein? Sinceramente, só...
3: Então, a maioria. Mas o cara torce pelo Brasil. Torce pelo Brasil. Então, Neymar é o cara que entra ali. Tá. Neymar, Vini Júnior, eu não conheço. Ainda vai o Casimiro, que a gente não lembra. Ah. O Paquetá, o Flamengo foi quase todo, né?
1: Quatro.
6: A zaga é do Flamengo.
3: Foi todo dia, né? Mas tá bom, parabéns a quem foi chamado e parabéns pra morte, porque Neymar foi chamado e aí estão dizendo: Neymar, como vai ganhar? Não, porque Neymar foi, vai só cair. Pelo amor de Deus, o Brasil não ganha a Copa faz tanto tempo e com Neymar ou sem Neymar, não tem nada a ver com ser com Neymar ou sem Neymar, não.
6: Eu tô começando a pensar que o problema fui eu, viu, Papinha?
3: De quê?
6: Porque há 23 anos o Brasil não ganha uma Copa do Mundo.
3: Não, você vai ver agora, você vai ver, nós vamos ganhar essa Copa.
6: Uma Hexa, bora lá.
3: Oi, Felipe, ali, dizendo que não.
6: Você pare, Felipe, tem que torcer também.
1: Viu? Esse aí pela cara é torcedor da Argentina, né?
6: Não. Ei. Meu Deus, ei, a gente tem que ver coisa, viu, na vida?
4: Vocês são Neymar, eu sou o Messi do Pop.
6: Olha aí.
1: Eu tô dizendo a você, ó.
3: E aí? Sabe nem o que é uma picanha argentina, quanto mais argentina, seleção brasileira. Infeliz das costas ou que esse Felipe. Betânio, bom dia, meu irmão. O que
1: olá.
3: É que você faz pra nós, Betânio?
1: Olá, olá, bom dia, Papinha, bom dia, Duda, bom dia você que acompanha o Jornal da Mix. Pois é, muita alegria, muita uma expectativa que terminou. Ainda bem que ontem foi feito o que muita gente esperava, foi a convocação do Neymar para a seleção brasileira. Isso aí, então, uma coisa que
3: é. O homem, como é lá, o Ancelotti, como é?
1: O Ancelotti.
3: O Ancelotti, durante no comentário. Uma coisa que eu queria aqui parabenizar o Ancelotti. Uma coisa aqui que eu sempre critiquei políticos, pessoas que vão fazer discurso e levam escrito.
6: Sim.
3: Ele não levou.
6: Ele não levou.
3: Que ele levou escrito foi o nome dos jogadores. E o time, ele fez o discurso dele na ponta da língua. Tá, eu acho
1: que e da maneira dele, você vê que e o encerramento do, da, quando ele terminou, foi. Pum, acabou. Isso,
3: acabou o fim de papo, né?
1: Fim de papo.
3: Eu acho que não precisava daquele monte de apresentação. Quem é aquele cantor que eu nunca vi na minha vida? Quem é o cantor? Fora o Dilcinho, quem é aquele cara que é um teatro, aquele negócio lá?
6: Chato. Confesso que as apresentações foram eu não chatas. Assisti. Só comecei a assistir a partir da convocação.
3: As apresentações mais, como diz Mossoró, choca demais. O negócio chato.
1: Pois é, papinha, vamos lá, daqui vamos a lá. Pouco eu chego aí com a informação que a Polícia Civil prende 14 pessoas por abuso de exploração sexual contra criança e adolescente. Foi ontem aqui no Rio Grande do Sul. Aliás, foi em todo o Brasil, né?
3: Sim.
1: Essa operação.
3: O Estado estava no meio.
1: Exatamente. E outra aqui, um homem morto com vários tiros lá no bairro de Mãe Luísa.
3: Eita, fazia tempo
1: só que na cabeça, hein?
3: Execução sumária.
1: Cabeça e tórax. Aliás, abdômen.
3: Abdômen. Fazia tempo que a gente não via homicídio ou execução em Mãe Luísa.
1: Exatamente.
3: Do ano passado pra cá, fazia tempo que a gente não via. Troca de tiro com polícia e tal, mas execução assim fazia. Desde a morte daquele senhorzinho de 65 anos, pai de um vigilante. Né? Ele foi morto, executado em praça, meio da rua, 5 horas da tarde, no meio da rua. 5 horas, o senhorzinho ele foi morto apenas por ser pai de um vigilante. Né? Pelo menos até agora, o que se sabe, é o que a polícia divulgou até o presente momento foi esse. E ontem, o mais um crime de homicídio, ou seja, de execução, sumária, no caso, e aí o Betânio Bezerra traz para nós. Daqui a pouquinho. Uma enquete, né? No nosso canal no YouTube. Você pode também mandar para o nosso 998270033. 98270033 é o nosso WhatsApp. Você pode ligar, pode mandar áudio, pode mandar vídeo, pode mandar o que você quiser. Que a gente está com o nosso canal no YouTube pronto para mostrar para você. Você está em casa, você está no carro, você escuta pelo rádio, está em casa, mas quiser assistir ao nosso programa, você vê aqui como é que eu estou mais bonito hoje, que não vi ontem. Você vê a Duda, está mais bonita também. Ontem ela veio. Nunca faltou, só quem faltou fui eu. E vim hoje. Mas a gente falta por motivos é sérios. Entendeu? Betânia, nunca faltou. O que é que você tem aí, Daniel?
7: Ao pessoal do Jornal da Mix, meu mais cordial bom dia e que seja abençoado a todos. É o seguinte, o Papinha falou que se o Neymar fosse convocado, ele ia comprar o álbum de figurinha e ia colecionar. Então, além de querer ver o Papinha com a camisa da seleção, eu quero ver o álbum dele completo, com alguns vídeos dele aí, trocando figurinha e brincando de bafo-bafo.
6: Cobrou, hein?
3: Ei, essa figurinha de hoje não dá pro cara brincar de bafo-bafo, não. Você se lembra, Betânia? Antigamente a gente fazia. Você também não sabe, Duda também não sabe, com 23 anos de idade. Bafo, você era as figurinhas, ela era as mais frágeis, o papel muito fino. Né? O papel, tipo esses papel de quando você vai para o estacionamento de shopping, que é o papelzinho para, fininho, ou Natal Shop, por exemplo, não tem cartão, né? Bem fininho.
6: E aí agora você botava, a qualidade é diferente.
3: Botava a depende do shopping, né? Aí pronto, aí hoje você coloca, antigamente colocava a figurinha de cabeça para baixo, né? Virada. Aí você botava, era bafo, você botava 5 figurinhas. Vamos apostar 5, cada um botava 5. Aí você fazia, batia com a mão fechada, assim e ela virava com o vento. né? Com a polpa da mão, né?
1: Aqui, é.
3: A polpa da mão. Não, mas hoje não se faz, porque a figurinha ela é mais. Ela é mais. Como é que chama? Ela é mais. É rígida, o papel é mais rígido, é colado, é diferente.
6: É mais grossa, né? Porque já vem adesiva, então vem são adesivo. Dois papéis juntos.
3: É, antigamente não, a gente tinha que colar.
1: Colar.
3: A gente colava, o número vinha atrás da figurinha, a gente colava. Né? Então.
1: Verdade.
3: Não, hoje vem atrás, só que é adesivo. Mas vamos lá. Não, o senhor não comprou o álbum ainda, porque não encontrei o álbum de capa dura, tem. Olha que aí. Ser de capa dura. Mas
6: e respondam a nossa
3: figurinha. Figurinha já comprei, já acho que. Já comprei já, já comprei já. 30 pacotes.
6: Olha aí.
3: 30 pacotes, meus meninos. Já, 30 pacotes. Vai ser um álbum pros dois. Um álbum pros dois. Vamos lá, vamos trazer, vamos conversar. Vamos trazer aqui 623, a sigla Sindicato do Crime, SDC, atribuída à facção criminosa, apareceu desenhada no Morro do Careca, em Ponta Negra, na manhã de ontem, dia 18. O caso chamou a atenção de quem estava na praia e nas proximidades de um dos principais cartões postais de Natal. A situação mobilizou as forças de segurança. Quem está no YouTube está vendo aí, quem está no nosso canal no YouTube, Mix FM Natal, está vendo aí a polícia militar lá em cima já do morro, indo apagar aí o que foi escrito pela facção. E, abre aspas, diz assim: eu fui tirar uma foto e questionei. Aí o cara disse que era o desenho da facção, disse um homem. A gente fica até assustada. A gente ia tirar a foto, mas quando me deparei com isso, eu até desisti, disse a mulher. Policiais militares subiram no morro e apagaram a inscrição. Além da PM, a operação contou com o apoio da Guarda Municipal de Natal. E até o momento não há informações sobre quem teria feito as letras no morro. As câmeras de monitoramento não teriam registrado a ação, segundo a Guarda Municipal. A mensagem reforça a tentativa das facções criminosas em demonstrar poder e domínio até em espaços simbólicos de Natal. Subir no Morro do Careca é proibido desde 1997. Você vê só como assustou até mesmo aí o turista. Ele disse ia tirar foto do morro, e quando viu aquele nome, ele não. O cartão não tire, não, que é a sigla de uma facção. Aí o cara ficou com medo de tirar foto, para você ter uma ideia. Como assusta a população de modo em geral, de modo em geral. Agora, uma coisa que chama atenção é dizer que a câmera de monitoramento estava quebrada, estava desligada. É sempre assim, né?
1: E a facilidade que se tem de subir, né, no morro, é coisa incrível, que não é a primeira vez que chega a ver a pessoa subindo o Morro do Careca. Não,
3: teve um ator
1: que é proibido.
3: Teve um ator da Globo aí, o cara que veio fazer um teatro aqui, não sei o quê, e no outro dia foi curtir ele e o namorado subiu. Foi,
1: exatamente.
3: Ele namorou, ele é outro cara, subiu para fazer gracinha, depois teve que pedir desculpas. Aí teve também um doido subiu com querosene, lembra que tocou fogo no mar?
1: Lá foi.
3: Foi preso.
1: Foi exatamente.
3: Um mês depois foi preso aqui na dentro da cidade. Aqui,
6: e além de ser proibido, né, o que simboliza isso? A gente tá falando de um dos principais símbolos aqui do nosso estado. O Morro do Careca, que enfim, tá ali presente em cartões postais, é o nosso principal cartão postal, né, aqui do nosso Rio Grande do Norte, e aí a gente tem uma facção criminosa, né, escrevendo a sigla nesse monumento aqui do nosso estado. Infelizmente isso traz uma sensação enorme de insegurança, né, pra população.
3: Traz uma sensação de insegurança e traz a força da facção.
1: É a mostra do poder da facção.
3: Poder,
1: né?
3: O poder que eu vou para onde eu quiser. Ceará, a gente sabe, no Ceará, para quem não sabe, eu vou dizer de novo: pelo menos 3 cidades ou 4 cidades no Ceará não existe mais moradores. Os moradores foram expulsos de casa, saíram só com a roupa do corpo. Deixaram tudo, foram expulsos por facções criminosas. O Ceará está perigoso. As pessoas não estão andando do jeito que andava no Ceará para curtir. Praias no Ceará, ir para Fortaleza, vontade eu tenho, não tenho coragem de ir do jeito que está. Aqui não está diferente, não.
1: E outra coisa, Papinha, eu vi uma reportagem a respeito, falando aí do Ceará, dessas cidades que foram exatamente tomadas aí, expulsaram os moradores. Que a própria Força de Segurança do Ceará, dando total cobertura, pedindo para as pessoas voltarem, as pessoas
3: não, ninguém volta, não querem. Não... Claro que. Qual é a cobertura que vai dar? Pois é. Você me explica qual que é a cobertura, qual a segurança que a polícia militar vai dar para moradores de uma cidade. Vai fazer o quê? Vai, cada rua vai ficar uma viatura?
1: É,
3: problema. Não tem, cara, não tem, não adianta. Verdade. Não tem enfrentamento, não tem enfrentamento, não tem. A começar pelo sul do país, não tem. Então, aqui é muito mais frágil do que São Paulo, do que Rio de Janeiro, do que Belo Horizonte. Tá? Facção criminosa só não se sustentou até agora, a bandidagem, em Goiás, filho. Só não se sustentou lá. Oito, são 12 helicópteros que Caiado comprou para a Força de Segurança e disse, aqui bandido não se cria. Mas, infelizmente, aqui no Rio Grande do Norte, no Ceará, outros estados que são comandados pelo PT, essa é a realidade, que são administrados pelo PT, não deixa a polícia trabalhar.
1: Veja a Bahia.
3: Não deixa. Bahia, Ceará, Rio Grande do Norte, não deixa a polícia. Quantas vezes a gente não viu policial ser proibido de dar entrevista numa cena de crime? Não pode dar entrevista, é proibido, né? Proibido para dizer que está tudo legal, que está tudo bonito, não está. Polícia não pode, várias vezes, a polícia vai entrar num bairro. Não pode. Ordem do comando. Ordem do comando. Então, filho, infelizmente existem estados que a polícia não pode trabalhar. Ou o que eu digo muito na TV, a polícia está com as mãos algemadas, meu irmão, algemadas.
6: Papinha, e o nosso ouvinte, o Iranildo Silva, comentou aqui, o RN não tem segurança. Agora eu vá lá e ligue um som para ver se não chega um batalhão para desligar.

0: Eu sei que na pandemia todo mundo se lascando, muita gente morrendo, você perdendo ente querido o tempo todo. Mas como você não perdeu alguém da família, perdeu o amigo, perdeu o colega, perdeu o parente, perdeu um bocado de gente, você via gente morrendo o tempo todo e a polícia agia daquele jeito. Agora com a bandidagem não age. Mas não age por quê? Porque não deixam. Não acho por quê? Porque não deixam tanto comando, como também Secretaria de Segurança Pública, governo do Estado. Não deixa. Eu conheço policiais, muitos policiais que dizem, não tenho mais tesão de trabalhar, de prender ninguém. Por quê? Porque a gente prende, quando chega na delegacia, o cara é solto. O cara sai, a gente passa um plantão de 24 horas. E na hora da gente ir embora, 7 horas, a gente prende o vagabundo. Leva pra delegacia, quando chega lá, com meia hora, o cara vai embora e a gente fica até 10 da manhã assinando papel por causa do flagrante. A gente podendo estar em casa de 7 da manhã, quando encerra as 24 horas. Infelizmente,
1: pra filho, nada, né?
0: Pra nada.
1: É verdade.
0: Como diz o delegado Lucena, é enxugar gelo com jornal, filho. Quer dizer, não adianta. Infelizmente, viu? Infelizmente, nós estamos desse jeito, estamos vivenciando essa situação, infelizmente.
2: Papinha, e antes da gente chamar o nosso primeiro intervalo, pedir para os nossos ouvintes votarem aqui na nossa enquete. Responde pra gente, você tá animado já pro início da Copa do Mundo 2026? Deixa aqui no nosso YouTube, porque daqui a pouquinho a gente vai falar bastante sobre esse assunto.
0: Vamos então entrar no intervalo agora? Vamos ao intervalo, a gente volta já às 6h32, vamos lá.
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4: Bom dia, Papinha, bom dia, Duda, bom dia, meu amigo, como diz o Murilo, né, agora é Vini Júnior, não é mais Vini Marinho, Vini Marinho tá na TV hoje, o Vini Júnior, vamos de trânsito, Zona Leste, Zona Sul, Zona Oeste, por enquanto tudo uma uva, vamos agora pra Zona Norte, vamos ver como que o trânsito vai estar lá do outro lado, né. Vamos, que seja a melhor terça-feira das nossas vidas. É isso aí. Botioca que eles falam.
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8: Olha agora, 6h39, 6 horas e 39 minutos. Seja muito bem-vindo, obrigado pela audiência, pela companhia, pela sintonia. Você que está conosco aí no carro, levando a criançada para a escola, seja muito bem-vindo. Uma ótima terça-feira para você, com solzão, meu Deus, aí lá fora, numa boa. Tá certo? Obrigado de verdade pela companhia conosco, pela nossa audiência, a sua audiência do nosso Metendo a Colher aqui na Mix FM. Você que tá aí. Alô, amigo Fabinho! Alô, Ju, levando aí da Castrolândia, levando aí a Ju pra escola. Quando é aniversário, hein, Ju? 15 anos, é esse ano, né? Esse ano, 15 anos. E eu vou pro aniversário, isso que eu sou o primeiro da lista.
9: Olha aí.
8: É? Eu tenho que juntar dele pra comprar o presente.
10: Problema seu.
8: Um abraço para Ju, um abraço para Ju, um abraço para Fabinho. Obrigado pelo carinho de sempre, viu? O Duda, o que é que a gente traz agora, Duda, aí?
9: Papinha, olha que notícia interessante. A UERN aqui de Natal abriu inscrições para o curso gratuito de defesa pessoal para as mulheres. Eu achei uma iniciativa muito legal. A Universidade do Estado aqui do Rio Grande do Norte, por meio de um projeto de extensão que se chama Todos por Elas, Autodefesa e Proteção Digital, está com inscrições abertas para o curso de defesa pessoal para mulheres. A formação é gratuita e voltada para mulheres a partir dos 18 anos e oferece aí 30 vagas no total. As aulas vão acontecer presencialmente aqui na unidade, né, da UERN em Natal, na Zona Norte, no Complexo Cultural, na Sala de Práticas, entre os dias 23 de maio e 27 de junho. O curso vai acontecer das 9 da manhã às 11, né? Esse é o horário, sempre aos sábados. E será ministrado por um professor, inclusive, que vai ensinar técnicas aqui de luta e defesa social para as mulheres. Uma modalidade...
8: Defesa pessoal.
9: Isso. Para a modalidade reconhecida pela objetividade e eficiência em situações de defesa. A iniciativa integra as ações da unidade voltadas para o enfrentamento à violência contra a mulher, buscando fortalecer aí a autonomia, segurança pessoal e a autoconfiança das participantes. É uma iniciativa muito interessante e as inscrições estão abertas. Procura o portal da UERN para se inscrever. Curso aos sábados, acessível, gratuito e muito necessário para os tempos de hoje.
8: Não é necessário ser estudante, né? Isso lá da UERN, né?
9: Não, só ter mais de 18 anos.
8: Quantas vagas?
9: 30 vagas ao todo.
8: Cara, num momento como esse, Betânia Bezerra, um momento como esse que a gente vive de mulheres sendo agredidas, até mesmo, não estou falando do caso de feminicídio, estou falando de assaltos, estou falando de assédios. Né? E principalmente aquelas estudantes aqui, a UERN, tá certo, não vou falar das universitárias da UFRN. É, quem estuda na UFRN tem uma vulnerabilidade grande naquelas paradas de ônibus. E quantos assaltos a gente não já mostrou na televisão acontecendo ali dentro da UFRN.
9: E assédio, né? Também nas paradas, porque a falta também de iluminação é muito grave.
10: Grande, né? E agora, uma iniciativa dessa é muito boa, poderia ser seguida por outras universidades também. Sim. Agora, está crescente o número de mulheres procurando exatamente academias para onde tem...
8: Defesa pessoal, onde
10: se ensina a defesa pessoal. Eu acho muito importante que as mulheres devem, sim, se prepararem, porque essa onda que vem acontecendo aqui no país... de violência contra a mulher é muito grande, e a mulher estando preparada ela se livra, como a gente já viu, inclusive um assalto que aconteceu, que a Record mostrou, no momento em que o cara foi assaltar a mulher, ele pensando que ali ia ser fácil.
8: A menina era jiu-jiteira.
9: Só isso.
10: Deu, eu chamo lá da Paraíba, deu num balão.
9: É uma imagem que dá prazer.
8: Dá pra exatamente. Deu cacete no cara até umas horas. É bonito.
10: Isso aí é bom.
9: O ideal seria não ter que se proteger, né? Exatamente, não ter que procurar uma aula desse tipo pra gente realmente viver aí sem essa sensação de insegurança a todo momento. Mas já que temos esses casos de violência só crescendo, é mais importante do que nunca realmente praticar
10: exatamente.
9: E se preparar.
8: Exatamente. Deixa eu mandar um abraço aqui para o Galego Maia, que está conosco no YouTube. Galego Maia lá do Lago Azul. Nosso queridíssimo Edmilson Santos e Dona Valdenura lá no Igapó. Temos ainda aqui a Luiz de Barros, Armando Galúcio. Quem mais? Vanderlei Pereira, lá de Monte Alegre. Maria... Duda. É. Iranildo Silva. Washington Pereira. Maria Zélia. Flávia Oliveira. Leandro Silvestre. Diz o Rio de Janeiro é governado por qual partido? Ei, ô Leandro, não fica com raiva não, filho. A gente tá falando, eu falei nos partidos, nos estados, porque no Rio de Janeiro existe Comando Vermelho há muitos anos, desde que eu me entendo por gente que existe lá e tomou conta do país inteiro hoje, com tanto Comando Vermelho como PCC. Mas eu tô falando que aqui na Bahia, no Ceará e no Rio Grande do Norte, a polícia não pode trabalhar. Não pode fazer o trabalho de polícia que deveria. Estou falando nesse sentido. E o partido daqui é coincidência. Ceará, Bahia e Rio Grande do Norte. Seria coincidência. Então eles não deixam a polícia fazer o trabalho de polícia. Essa é a realidade. Maria Seição, Edmilson Nobre, Jussara Marinho. Deixa eu ver quem mais aqui. Crediário Moral. Fala, meu irmão. Pessoal está aí conosco no Metendo a Colher no nosso programa. Pois não, Duda? Que você
9: vamos
8: tem?
9: Seguir vamos fazer aqui com as informações e pedir para o pessoal votar na nossa enquete também. Obrigado, da Copa, viu? Obrigado. E aí, você está animado para a Copa do Mundo? Daqui a pouquinho a gente vai trazer esse assunto e queremos o seu voto e a sua expectativa por aqui, né, Papinha?
8: Isso, isso. Neymar. Olha, um homem de 55 anos está preso desde o dia 6 deste mês aqui no Rio Grande do Norte após ser apontado como autor de uma tentativa de homicídio ocorrido em 1996 em Barra Funda, distrito da Zona Oeste de São Paulo. No entanto, a família e a defesa afirmam que houve um erro de identificação e que o verdadeiro autor do crime, irmão dele, já confessou homicídio e segue solto. Segundo familiares, Cícero Silva de Araújo, o homem que acabou preso por engano, trabalhou mais de 30 anos como auxiliar de serviços gerais no mesmo local. Mora desde a infância no bairro Bom Pastor, na Zona Oeste da capital. A família afirma ainda que ele nunca saiu do Nordeste. A família informou que já procurou a Justiça e o Ministério Público do Rio Grande do Norte, mas não conseguiu providências para a liberação do homem. Isso é grave, é? É grave. O camarada nunca saiu daqui para São Paulo. Quem foi para São Paulo foi o irmão. Esse cidadão tem como provar que nunca saiu do Rio Grande do Norte. Um crime que aconteceu na Barra Funda em 1996. E esse cara foi preso agora. De 1996 para cá, quantos anos faz? De 96 para cá? Hein? 20, hein?
9: 30 anos.
8: 30 anos. Isso. 30, na verdade, até o crime já prescreveu.
9: Papinha, e a família e a defesa dessa vítima,
8: já prescreveu.
9: Dessa pessoa, né, que está presa, eles alegam, inclusive, que tem provas, tem imagens comprovando que ele estava aqui em Natal nessa época em que o crime aconteceu.
10: Não só tem esse caso de Natal, não, no Brasil inteiro tem esse caso, pessoas que comprovam que não estava ali, que nunca saiu da sua cidade para outra cidade e continua nessa situação. Por quê? O que que acontece que não se resolve de imediato uma coisa como essa, procurando saber com testemunhas, vendo ali que a pessoa nunca saiu daquele bairro, sempre conviveu ali e está pagando por uma coisa que ele não fez. Isso é uma coisa absurda.
8: Tem muita gente, infelizmente, justiça, no Brasil, aqui e acolá, a gente vê no Domingo Espetacular, na Record, a gente vê um cidadão de bem saindo da cadeia, a família recebendo lá fora com advogado, e o cara foi preso de forma inocente. Cara, isso merece uma indenização é grande por parte do governo, que faz, por parte do Estado, né? Estado, que faz a prisão de forma. Faz a prisão de forma correta numa pessoa que não é a autora do delito. Do crime. Ah. Então merece uma indenização e alta. Essa é a realidade. A pessoa ser presa por um crime que nunca cometeu. Você lembra do caso do Valdetário Carneiro? Valdetário, quando Valdetário foi preso, Valdetário Carneiro foi o maior criminoso, a gente pode dizer assim, do Rio Grande do Norte, em termos de não existia facção aqui, meu filho. Não existia, existia quadrilhas, diferente de facção, quadrilhas criminosas. E a quadrilha do Valdetário Carneiro era mais temerosa. Temerosa que tinha aqui no Rio Grande do Norte, no Oeste principalmente. E o Valdetário, ele contava a história dele de que ele foi preso inocentemente. A primeira vez.
10: Era mecânico,
8: foi preso, estava embaixo do carro quando a polícia chegou, acusando ele de um crime que não tinha sido ele nem ninguém da família dele. E ele foi preso. Ele disse que o que passou na cadeia, ele começou a ficar revoltado para ser o bandido que foi durante esses anos todos do Valdetário Carneiro, e foi morto em uma fazenda já também no Alto Oeste do Estado, depois de muita dificuldade, né? Muita dificuldade que eu digo da polícia pegar, porque a polícia não pegava de jeito nenhum. Foram anos, anos e anos e não conseguia pegar. Subia numa montanha, aqui a gente não fala montanha, a gente fala aqui num morro, num pico. É. Subia, juntava em torno do pico aí, por exemplo, o pico do Cabugi. Só o detalhe está lá em cima. Botavam 500 homens cercando o pico do Cabugi, passava uma semana, e a polícia lá, e Valdetar ligava, a gente estava no outro canto já. E aí os caras diziam até que Valdetar era fazer um como é que chama? Um feitiço. Tinha um pacto. Era um feitiço, né? Um pacto. É. Então, o caso do Valdetar, ele foi preso a primeira vez, ele foi preso no sentimento. Essa é a história. Inclusive, tem um livro.
10: Um livro.
8: O livro contando essa história. O livro, como é o nome? Fernando Júnior. O menino que eu vi nascer lá, que trabalha até no governo do estado agora, o Paulo Vitor, Paulo Nascimento, que é Paulo Vitor, filho de Fernando Júnior aqui. Fez o livro de Valdetário, fez o livro de Maurílio Pinto, né? Uhum. O Paulo Nascimento, que trabalha na assessoria do governo do estado aqui. O livro, como é o nome do livro? Não sei o que, a bala, de Valdetário Carneiro. É um livro bem contando a história todinha aí, tá? Então, a história desse cidadão, Cícero, eu pensei de ser pelo nome ser comum, mas o detalhe é, o irmão dele...
9: É a essência da bala, né, o nome do livro?
8: É a essência da bala, é isso, é. Muito bom esse livro, viu, para quem quer conhecer a história do Valdetário até o fim, até a sua morte aí, né? E eu fiz reportagens várias. Inclusive, eu fui ameaçado lá com um dos companheiros, numa reconstituição. Reconstituição da morte do prefeito Aguinaldo Pereira. A reconstituição lá, eu. Acaba disse que ia me pegar quando sair. E eu. Me deu uma dor de barriga. Não, só isso. 6h51. Betânio Bezerra, vamos trazer a sua matéria. Vamos lá.
10: Vamos lá então, aí para você mais uma vez, bom dia, quem acompanha o Jornal da Mix, metendo a colher com papinha, olha só, a Polícia Civil do Rio Grande do Norte, ela finalizou ontem a Operação Caminhos Seguros, essa operação desenvolvida em todo o território nacional, com o objetivo de reprimir a violência, essa violência sexual contra crianças e adolescentes. O encerramento da ação coincide com o Dia Nacional de Combate ao Abuso e à Exploração Sexual de Crianças e Adolescentes, que se comemorou ontem. Durante o período da operação, que começou exatamente no dia 4 a 18 de maio, as ações repressivas e preventivas no estado resultaram na prisão de 14 pessoas, sendo 11 em cumprimento de mandados judiciais e 3 em flagrante, além de cumprimento de 6 mandados de busca e apreensão. Na fase final da mobilização, foram registradas 4 prisões preventivas e 2 de busca e apreensões aqui nos municípios de Natal e Parnamirim. Também, na segunda-feira, ontem, uma nova prisão foi realizada no município de Pau dos Cerros, no Alto Oeste Potiguar, elevando então para 14 o número total de pessoas presas no âmbito da operação no Rio Grande do Norte. A Polícia Civil do Rio Grande do Norte seguirá ao longo de todo o mês de maio com a Operação Infância Segura, com ações integradas voltadas ao enfrentamento da violência contra crianças e adolescentes, garantindo atendimento especializado e resposta rápida em casos registrados.
9: Betânia, né? É uma operação muito importante e não só isso, né? Uma discussão muito importante que não pode ficar só no mês de maio. A gente está falando sobre o combate, né, de abuso sexual e violência contra crianças e adolescentes. Entrevistamos aqui na bancada também a Kênia Graia, que é educadora, falou também sobre o papel dos pais e da família, né, para prevenir esse tipo aí de crime, de abuso sexual, enfim, contra as crianças, e é muito importante discutir isso, conversar com as crianças, tanto na escola quanto em casa, para que a gente tenha aí, se Deus quiser, nessa diminuição de casos que infelizmente chocam bastante aqui no nosso país.
8: Tomara, né? Tomara. A gente precisa ter leis mais rígidas.
9: Exatamente.
8: Né? Leis mais rígidas, essa é a realidade. A gente falou aqui no programa semana passada sobre o caso do rapaz de Pureza. Sim. Né? Pureza, o cara foi preso por abuso. Abuso sexual infantil, como é que chama? Compartilhamento, e armazenamento de imagens com crianças, e ele confessou que estava planejando abusar sexualmente uma criança que estava na barriga da mãe ainda. Ainda estava na barriga da mãe. Ele foi preso um ano. Saiu e foi trabalhar, pagar uma pena, como é que chama, socioeducativa, sabe aonde? No núcleo de crianças atípicas, crianças que foram abusadas também, né? Quer dizer, como é que pode um negócio desse? Ah, mas aí a secretária lá é madrinha dele, é tia dele, colocou o cara, e o cara tá lá na foto que nós mostramos, o cara tava lá olhando para as crianças, sorrindo, como quem diz assim, essa eu vou pegar mais tarde. Ah, é jogar, como você falou, jogar o lobo, a raposa no galinheiro. Então, se precisa ter penalidades mais rígidas. A gente, eu sempre cobrei isso. A gente não sabe resultado de pedófilos. Eu morava num condomínio ali em Nova Parnamirim. Eu morava no nono andar e eu ia saindo para a rádio. Trabalhava na outra emissora de 5 horas da manhã. Eu e Jota Reis. E aí, quando eu saí para a rádio, 4h30 saindo de casa, a Polícia Federal lá embaixo do condomínio, dentro do condomínio, o apartamento do 13º andar. Que é isso? Não, o pedófilo que tem aí. Bom, o cara todo dia estava lá no playground com a criançada, todo mundo vendo, brincando. Aí eu pergunto sobre ele e sobre os outros. Continuam presos? Passam quanto tempo preso? A gente não sabe se essa turma... Isso é igual estelionato. O cara que é estelionatário, o cara vai preso, ele passa uma semana, duas semanas, no máximo 4 meses.
9: Papinha, e para esse tipo de crime, a pena realmente aqui no Brasil é muito curta. Aqui no nosso país, a pena para abuso ou estupro de vulnerável, que são crianças aí, adolescentes menores de 14 anos, varia de 10...
8: Ou idosos também. Exato. Pessoas, por exemplo, acamadas, né? Pessoas em cadeira de rodas também são vulneráveis.
9: E aí essa pena varia de 10 a 18 anos de reclusão, mas a gente sabe que por vários fatores pode até ser diminuída, então são de 10 a 18 anos de reclusão para esse tipo de crime.
8: Não passa um ano, você sabe muito bem, depois de condenado a 10 anos, o cara não passa 3 anos e meio estourado, tá? 3 anos e meio estourado, aí vem com a história de bom comportamento, um bocado de fleiragem. Então eu queria entender, queria saber, primeiro que hoje a gente não pode divulgar o nome de estuprador, o nome de tarado, não pode, de pedófilo, não pode, não divulga, nem mostra a cara. É interessante que você nem divulga nem mostra a cara. E também você não sabe se ele está preso. Porque o cara pode entrar na delegacia, ele pode entrar no complexo penal, ali e sair pela porta de trás, que você não está sabendo, você não sabe quem é o cara. Então é complicado demais esse negócio de complicado, porque eles, né, a nossa legislação, nossos legisladores, nossas autoridades, faz com que se complique mais ainda. Se complica. Agora é o caso do seu Cícero aqui, é preso inocentemente, o irmão dele que é o criminoso, mas ele está preso. E um crime que já prescreveu.
11: 30
8: faz 30 anos.
11: Anos.
8: Faz 30 anos. É. Cadê o advogado? Cadê o advogado da família? O cara foi preso agora e está dizendo que o cara é inocente. Mesmo que não fosse inocente, 30 anos depois, eu acho que o crime prescreveu. Meu amigo doutor Livanaldo aí, Bernardino, advogado, setor criminalista também, hein? Sirius Benavides,
10: mas 30 anos. Mas fala aí, papinha, que se teve essa preventiva decretada, enquanto você está, mesmo que esteja foragido, a informação que eu já colhei é que, mesmo que você seja, você está condenado, você teve a preventiva. Então o que acontece? Você fugiu, saiu da cidade, está em outro estado e tal. Mas ela continua ali. Na hora que você é pego pela polícia, você vai responder pelo aquele processo lá. Isso aí seria bom alguém dar uma informação para ele,
8: mas
10: aí, né?
8: A gente,
10: um advogado,
8: mas,
10: né?
8: Mas a gente traz essa informação. A gente traz um advogado criminalista para falar sobre isso aqui conosco aqui. Deixa eu falar agora, Daniel, 6h59. 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
9: Papinha, e tem participação dos nossos ouvintes nesse início de manhã. Bom dia!
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12: Bom dia, Papinha. Bom dia, bancada. Quem fala aqui é Nicolas, motorista de aplicativo. Papinha, passei aqui na sala de Nunes, né, onde está tendo a obra, já iniciou a obra. Tem só uma faixa para cada sentido, né? Então, quem vem de Cidade Nova, né, sentido centro de Natal, o trânsito está tranquilo, tem bastante carro, né, mas está tranquilo, não tem retenção, não tem nada. E para quem vem sentido Planalto, também está tranquilo. Beleza? Bom dia, bom dia.
8: Beleza, Nicola, obrigado. E é bom sempre a gente acompanhar uma obra espetacular, esta obra da Avenida Solange Nunes, é aqui de Vite, Cidade da Esperança, com Cidade Nova. É onde fica tudo alagado com meia hora de chuva, como ficava na Avenida 4. Tá? Eu vou sempre bater, vou sempre aplaudir a obra da Avenida 4. Não é questão de ser o prefeito Paulinho Freire, mas foi o prefeito que fez.
10: Lógico.
8: Essa obra há décadas, anos, 50 sabe? Anos, que se tem aquele problema que tinha na Avenida 4, ninguém resolvia. Essa da Solange Nunes, e essa da Solange Nunes também, há muito tempo. É uma obra que custa milhões, mas aí o povo não quer saber de quanto vai custar. O povo quer saber que vai acabar com aquela situação de ficar alagado e você ter que passar por dentro, o carro ficar enganchado ali, o carro quebra, o carro bate o motor, a moto não passa, a placa de carro fica, carro fica. Então, se fizer, começou a fazer. A ordem foi assinada, assim que fala?
10: 3 meses.
8: A ordem foi assinada, são 103 meses de 120, são 4 meses, 120 dias. 120 dias para terminar essa obra. E eu vou dizer um negócio a você. Se continuar, quando tiver concluída essa obra, aí eu bato palma de novo para esta obra, para a prefeitura.
9: E não vale a pena ter calma com o trânsito, né? Porque é uma obra muito necessária que, infelizmente, acaba atrapalhando um pouco, como o Nicolas disse, né? Só uma das vias liberadas. Né? A gente sabe que fica difícil, mas é muito necessária. E tem mais participação dos nossos ouvintes.
13: Bom dia, Jornal da Mix. Esse quarteto é fantástico, meu amigo Ciro. Bom dia. Vini, bom dia, Duda, meu amigo Betânio Bezerra, bom dia para vocês. Carlos Silva, trazendo hoje aqui no ângulo diferente o nosso trânsito aqui, litoral. Lá, quem vem lá, ó, é a BR-101, o entroncamento para quem entra aqui na Moema, Tinoco da Cunha Lima. Agora ali, meu amigo, tem que prestar bastante atenção que lá no meio da faixa dê a preferência... E quem vem ali da Ambev, né, do outro lado, amanhã vou fazer o outro lado, viu, Ciro? Quem vem, passa direto para o litoral, Praia de Pitangui, Moinho dos Ventos, Touro, Maracajaú, Barra do Rio. E aqui, ó, vou virar nossa câmera panorâmica do Gordinho. Aqui, ó, é a nossa Moema Tinoco. Quem vem da BR segue sentido a UPA do Pai do Sara e acesso também a ponte Milton Navarro. Ei, Papinha, cuida, metendo a colher, estiou, Papinha apareceu, bom dia!
8: Tuas ventas, Carlos Silva, que eu falo quando tá chovendo, tuas ventas.
10: É
8: essa besteira. Carlos Silva, obrigado pela sua participação. Muito bacana a sua participação.
9: Demais.
8: Pra quem não sabe, Carlos Silva é radialista.
10: É,
8: ele tomava conta da rádio lá do nosso querido. Ele que me apresentou o Carlos Nazareno, falecido, empresário. Grande Carlos Nazareno, professor da UES, da UFRN, empresário, tinha empresa até em Dubai também, Carlos Nazareno. E era o dono da rádio FM aí, lá em Gramorezinho. E Carlos Silva era o diretor da rádio, tinha um programa lá, né? E Carlos Silva aí fazendo conosco aí essa participação todo dia. Obrigado de verdade. Giovanni Maia tá no carro dizendo que tá ouvindo nós aqui, ela da Suprema Veículos em Parnamirim. Um abraço, meu irmão. Alô, João, cadê o João? O João também tá ouvindo nós no carro.
9: Papinho Nicolas, né, que mandou o áudio pra gente sobre a Solange Nunes, mandou também uma foto aí, né, cara, de como é que tá a obra, que já foi iniciada.
8: Foi, tá certo. Nicolas, obrigado pela participação. Potioca também, obrigado. Aliás, eu me lembrei do Potioca no meu show domingo, eu e o Casa Alexandre lá em Alto Mar, lá no catamarã, Pipa Bot Party, né, é o catamarã mais novo que se tem, passou 2 anos construindo. Coisa, já mostrar a foto aqui, qual a mais linda do mundo, né? Dois pisos. E aí tinha um carioca lá, aqueles cara, eu sou um carioca potiguar.
9: Olha aí.
8: Aí eu digo, é o Potioca também, nós temos um lá no programa. É o negão lá, o Luiz, que é radialista, faz um programa na 87 de. Ele é aposentado da Marinha, veio morar no Rio Grande do Norte e escolheu a cidade de Georgina Avelino para ser a terra dele, né? E tá lá com a esposa Andréa. Levou uma garrafa de café pro neguinho aqui durante o show, tomei 2 garrafas de café. Bacana de verdade. Então, um abraço também para essa turma lá de Georgina Avelino que tá ouvindo a gente. Todo mundo que mandar aí o áudio, que mandar vídeo, que mandar foto, participando também do Trânsito para nós, é bacana, obrigado de verdade. A gente mostra aqui no nosso canal no YouTube. 9827-0033. Duda.
9: Vamos a mais um intervalo?
8: Vamos lá. Vamos lá, no intervalo a gente volta de esporte e eu volto mostrando aqui alguma coisa do show que a gente fez domingo, eu e o Carlos Alexandre, lá nas águas. A gente começou numa lagoa e terminou na praia de Tibau do Sul. A gente mostra já. Vamos lá, no intervalo. 7:07.
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13: são 7h13, 7h13 em Natal, e a gente continua com o nosso programa aqui, Jornal da Mix, com o Papinha metendo a colher. Duda Medeiros, o que é que a gente tem? Tem vacinação.
14: Pois é.
13: O Rio Grande do Norte, como sempre, não atingiu a meta, né? É um negócio, não sei o que se faz, não, o que se pode fazer, porque divulgação tem, chamamento, tá certo? Chamamento, chamamento tem. A vacinação tem.
14: A gente até trouxe aqui uma representante, né, da secretaria para falar sobre a importância, mas infelizmente, Papinha, a vacinação contra a gripe aqui em Natal.
13: Será que a gente tem que fazer isso todo dia? Tem que divulgar todo dia, chamando o povo?
14: Tem que divulgar.
13: Será que se a gente fizer isso, o povo vai se vacinar?
14: Pois
13: a gente faz.
14: Pois é, e a campanha atingiu apenas 26% do público-alvo. Isso é muito pouco aqui para a nossa região. A campanha de vacinação contra a gripe segue com baixa adesão da população, mesmo após mais de um mês de mobilização. A meta estabelecida pelo Ministério da Saúde é imunizar cerca de 198 mil pessoas dos grupos prioritários aqui na capital potiguar. Mas até ontem, segunda-feira, apenas 52 mil pessoas tomaram, né, as doses da vacina. Os números indicam a cobertura de apenas 26% do público-alvo, um percentual considerado abaixo do ideal pelas autoridades de saúde. A meta nacional é atingir pelo menos 90% de imunização entre os grupos prioritários, que incluem crianças, idosos, gestantes e trabalhadores de áreas essenciais. Entre os recortes populacionais, os dados mostram que a cobertura vacinal está em 18% entre as crianças de 6 meses a menores de 6 anos, 28% entre idosos e 46% entre gestantes. E é importante deixar claro aqui que, além dos postos de vacinação espalhados por Natal e pelo Rio Grande do Norte, os próprios shoppings aqui da capital também estão contando com área exclusiva para vacinação. No Midway, você pode procurar. Então, não são só os postos de saúde. Há toda uma campanha sendo aí desenvolvida e, infelizmente, apenas 26% desse grupo prioritário se vacinou nesse ano. Uma vacina muito importante contra a gripe que precisa ser levada a sério.
13: É, mas o povo não está levando, não. E o que a gente vê, muita gente, porque a gente vê ainda pela rua, muita gente com máscara.
15: Gripado.
13: Eu fujo de gripe.
14: Esse tempo chuvoso em que muita gente fica aglomerada no mesmo espaço fechado é mais importante ainda.
13: É verdade. Meu amigo Paio Azul, um abraço, Paio Azul, dizendo aqui, deu bom dia pra Duda, pra Papinha, pra
14: bom
13: Alvine.
14: Dia.
13: E de se esquecer de dar bom dia pra Voz de Ouro, Betânia Bezerra.
14: Olha aí.
13: Ah, é. Grande Paio. Maria Zélia, um abraço, Ascensão. O Edmilson está dizendo que acabou de chegar da caminhada, agora vai comigo tomar o café da manhã com chá de burro, ovos
15: de burro. Chá de burro que
13: é o munguzá.
15: É bom demais, é bom.
13: É muito. Eu comi lá em Georgina Velino.
15: É ótimo.
13: Para mandar um abraço para o restaurante Mara Vista, inclusive me ofereceu um final de semana, café da manhã, almoço e janta, e a pousada também, diz que está à disposição, Paulo, que me deu um chapéu, eu fiz o show com o chapéu, dá para colocar um pouquinho aí, ô Duda, você deixa, Duda, a gente colocar aqui um pouquinho
14: com certeza.
13: O show,
14: tô
13: gente,
14: curiosa pra
13: mesa
14: ver.
13: De cabaré, 2 horas de brega, em alto mar, não é um cruzeiro, que a gente não tem como alugar um cruzeiro, um navio, mas é um catamarã. Pra quem não sabe, o catamarã é uma embarcação, como fosse um navio, e esse daí, ele é diferente, passou 2 anos, olha aí, esse catamarã como ele é diferente.
14: Ah.
13: Ele é bonito, ele tem 2 pisos, tá, o primeiro andar ele tem, onde tem, o primeiro andar tem sofá, né, poltronas, e tinha massagem também, o cara foi, depois do show, eu fui pra massagem lá, como é que chama? Como é que chama? Massa terapêutica, é? Tinha lá para fazer massagem, bacana de verdade. Então aí, para quem tá no YouTube, olha aí que lindo aí. Quem quiser acompanhar direitinho,
15: é bonito, né?
13: O nome dele é Pipa Boate Party. Acho que é isso. É Pipa Boate Party, com o I no final, com Y no final. Aí é o comandante Genius, se divertiu pra caramba. O comandante Genilson aí, tem que tirar foto, papinho, bora lá, meu irmão. E coloca um pouquinho do show aí pra gente ver, meu parceiro Carlos Alexandre.
15: Esse óculos aí é diferenciado.
13: Esse óculos aí é pra gente ver de dia e de noite. Olha as imagens aí, feitas por mim mesmo, como diz o Matuto, feita por mim mesmo aí, é o pessoal já parado lá em Tibau do Sul. Isso aí já é em Tibau do Sul, tá? Você vê lá a fundo aí algumas embarcações, algumas lanchas, que para aí é dentro da embarcação, em Carlos Alexandre aí. A gente tava acho que na quarta, quinta música, cantando a música nessa época. Ah, Saureste, que era a música de Bartô Galeno aí. Eu acho que ela matou galera nessa música aí. É? Tem um pouquinho do áudio aí pra gente ver? Ouvir? Tem não? Tá. Eu que tô filmando aí com o celular, ó. Eu fazendo uma selfie aí, ó. Aí a banda aí. Agora eu entro, agora eu entro aí, ó.
15: Legal.
13: Olha aí. 150 pessoas aí, o primeiro andar aí do bicho aí, ó. Aí. Muito bacana, cara. Em outubro tem novamente, tá? Outubro, a gente já fechou em outubro, só não sabe a data. É, só não sabe a data, mas em outubro vai ter novamente e ano que vem já três datas também. Maio, janeiro, maio e outubro do ano que vem de novo, tá? E nosso guitarrista aí, o Eli Lima. Eli Lima. Quem tava aí, cara? Quem tava aí? A esposa do médico. Do médico do América. Meterlego. Inclusive, ela fez uma chamada de vídeo pra ele. Ele fala, papinha. Ela disse, sabe quem é, não? Eu digo, não tô reconhecendo.
15: Gente fina, doutor Meterlego.
13: Meterlego, Rego. Aí eu disse, cara, bacana, essa é a esposa dele. Gente. Aí eu disse, ele não vê isso, não, porque tem jogo do América. Por isso que não veio. É. Ela tava lá com as amigas lá, cara. Tinha uma mulher de 81 anos. Ela dançou a viagem todinha, cara.
14: Que legal.
13: E um molejo que eu digo, meu amigo,
15: que saúde, né?
14: Caralho. Deus abençoe.
13: Eu dancei com ela lá, 81 anos de idade, muito bacana. Obrigado, obrigado, Felipe, pode tirar. Então, quem quiser assistir ao show, a gente tem dia 27 de junho, lá no Pajuçara, no Espetaço Feliciano. Vai ter lá a partir das 8 da noite, dia 27 de junho. E depois da manhã, quinta-feira, tem um show beneficente. Tá? Beneficente a Cicinho Lima. Cicinho Lima é músico. A esposa e a filha estão com um problema de saúde. Uma delas está internada, eu não sei precisar se é a filha ou se é a mulher. E muitos cantores vão participar no Aplausos Casa Show, quinta-feira agora. E eu e Casa Alexandre, a gente vai lá cantar 4, 5 músicas. A gente vai participar, fazer também, dar essa força para arrecadar aí recursos para o tratamento da filha e da esposa do Cicinho Lima. Cicinho Lima foi o primeiro cara a me contratar aqui. Me contratar não, que me chamou para fazer uma participação, quando eu cheguei aqui em 2011, uma participação lá no Plaza Casa Show, e dessa participação de lá para cá, não parei mais. Então, Cicinho Lima, a gente tem esse agradecimento aí pela força que deu para nós, e agora a gente tem que retribuir também.
14: Pessoal isso. Comentando, a Gilza, quero ir. Muito bem, já vão fazendo aí as reservas.
13: Gilza já foi, Gilza tá na Espanha, Gilza já foi para um show nosso já.
14: Olha aí.
13: Gilza já foi.
14: Papinha, e CCJ da Câmara retoma debate sobre redução da maioridade penal. Isso mesmo, até o final de abril, o Brasil registrava 11.542 adolescentes e jovens cumprindo medidas socioeducativas de restrição e privação de liberdade, segundo o Conselho Nacional de Justiça. Os dados sobre o sistema socioeducativo ganham relevância em meio aí à retomada nesta terça-feira, hoje, na Comissão de Constituição e Justiça na Câmara dos Deputados, do debate sobre a redução da maioridade penal de 18 para 16 anos em crimes hediondos aqui no nosso país.
13: Crimes hediondos?
14: Pois é, apresentada em 2015 pelo então deputado Gonzaga Patriota e relatada pelo coronel Assis, a proposta é tema recorrente no legislativo e voltou né, ao centro do debate após ser retirada da PEC da Segurança Pública para uma tramitação separada. Hoje, adolescentes que cometem atos infracionais cumprem medidas socioeducativas aqui no Brasil e não penas do sistema prisional comum. Então, hoje, esse debate volta à Câmara dos Deputados sobre a redução da maioridade de 18 para 16 anos aqui no país.
13: Ainda sou de acordo que fosse aos 14 anos e não 16. Ainda sou de acordo. 14 anos deveria ser, viu? Deveria ser.
14: Deixa a sua opinião também aqui no nosso YouTube.
13: É verdade, é verdade. É verdade. O Daniel Melo está dizendo aqui no YouTube, o mais bonito aí é Casa Alexandre. Já papinha, rapaz, eu já nasci bonito, bicho. Deixa ele fulerar, eu já nasci bonito, rapaz. É, bom dia, papinha. Meu filho saiu do Rio para morar em Natal e está adorando morar em Neópolis, Alexandre Vicente. Até é bacana, cara, o Rio Grande do Norte é bacana. O problema é que é mal cuidado o nosso estado. Aqui nós temos riquezas, nós temos as coisas mais lindas do mundo, as belezas naturais que nós temos. Um passeio desse que a gente fez, você quando vai para um show desse no mar que a gente faz, saindo da lagoa, indo parar na praia de Tibau do Sul, você não paga só o show, é um passeio, a coisa mais, as coisas mais lindas do mundo. Nós temos aqui no
15: litoral.
13: Nós temos muita coisa bonita no Rio Grande do Norte. Infelizmente é mal cuidado. É só isso, é mal cuidado. Mas aqui é muito massa de verdade mesmo. Olha, a Câmara de Natal iniciou aí a análise da Lei Diretrizes Orçamentárias para o ano que vem. A relatoria do projeto de Lei Diretrizes Orçamentárias LDO para o exercício financeiro de 2027 em tramitação na Câmara Municipal de Natal está a cargo do próprio vice-presidente da Comissão de Legislação, Justiça e Redação Final, vereador Kleber Fernandes, do Republicanos. Indicação do presidente da comissão, vereador Aldo Clemente, que também é líder do prefeito Paulinho Freire, do União Brasil. O projeto da LDO, depois de receber a aprovação de parecer do relator da Comissão de Justiça, segue para análise da Comissão de Finanças, Orçamento, Controle e Fiscalização, onde também aguardará a designação do relator por seu presidente, o vereador Robson Carvalho, União Brasil. Na mensagem encaminhada no fim de abril, a Câmara Municipal de Natal, o prefeito Paulinho Freire informa que a proposta da LDO projeta a retomada gradual dos investimentos do Plano Plurianual 2026-2029, instituído pela Lei Municipal 8.081, de 27 de novembro de 2025. Agora, só não vi aqui, eu acho que os partidos não são mais, esses caras mudaram de partido, né? Não são mais, não. Paulinho Freire, Robson Carvalho, eles não estão mais no União Brasil, não é? Não saíram? Não,
15: permanecem.
13: Permanecem?
15: Ainda.
13: Ainda permanecem, né? Ah. Sim, permanece então no União Brasil. O Robson e o
15: prefeito
13: Paulinho Freire permanecem. Então aqui a votação, né? Da lei de orçamentária, como e é que é?
14: Muito importante, né? Porque cuida do orçamento do município.
13: Do município.
14: Obras que serão realizadas, enfim, benefícios para a população.
13: É, benefícios para a população e benefícios para a população. E muito benefício para a população. Né? Benefício para a população. Não,
15: hora.
13: Benefício para a população e também benefício para os vereadores. Para o prefeito, todo mundo tem benefício, mundo é benefício para todo mundo. Betânia Bezerra.
15: Não, você está falando igual aquele plenário.
13: João Plenário.
15: João Plenário.
13: A próxima.
15: Ele não
13: pode falar
15: tudo, né? Exatamente. Bom, então agora vamos falar aqui que o homem foi morto.
13: Vou pegar um café ali.
15: Ele foi morto a tiros lá no bairro de Manuíza, que fica na zona leste aqui da nossa capital. Esse caso aconteceu ontem, dia 18, e de acordo com a Polícia Militar, ele foi atingido por diversos tiros na cabeça e no abdômen. A vítima não foi identificada. Segundo as informações apuradas pela reportagem da TV Tropical, 5 homens armados teriam cometido esse crime e, após o assassinato, eles teriam gritado o nome de uma facção criminosa. A Polícia Militar foi acionada, chegou a isolar a área do crime. Esse caso agora já está sendo investigado pela DHPP da Polícia Civil para chegar exatamente a como a dinâmica desse, como foi realmente esse crime, já que a informação, inclusive, foi apurada pela TV Tropical, que os elementos, quando chegaram, foram atirando, tanto na cabeça como no abdômen desse homem, e, qual terminarem ali de atirarem, saíram gritando o nome de uma facção criminosa.
14: Infelizmente, então, mais uma vez, Mãe Luísa, nessa região aí no cenário do crime, da violência aqui no nosso estado.
13: Infelizmente, aquilo que eu digo é uma execução sumária, facção contra facção, né? Ou alguém, o cara que morreu, talvez aí ventilado alguma coisa sobre a facção lá em Mãe Luísa, e os caras dão o pago
15: ou dívida,
13: dessa, né? Forma, né? Ah. Dessa forma. Eu acredito mais que seja
15: briga
13: rival.
15: De facção.
13: Briga de facção. Rival. Ou aquele cara, o cara é da facção e de repente ele saiu da facção ou estava falando da facção. Os caras não perdoam, né? Os caras não perdoam de maneira nenhuma, infelizmente. E repito, Mãe Luísa fazia, desde o ano passado, acredito que não se tinha uma execução em Mãe Luísa.
16: Foi aquela que você lembrou do cidadão.
13: Teve um cidadão, de 65 anos, que tinha um filho que era vigilante. E aí ele foi executado no meio da rua, durante o dia. Cidadão de 65, idoso, cara, idoso. Então os caras não perdoam, infelizmente não perdoam, e essa é a realidade do que estamos vivenciando no nosso Brasil, no nosso Rio Grande do Norte, pois não, Duda?
14: Papinha, antes de chamar o nosso último intervalo, vamos ver rapidinho as câmeras de monitoramento aqui da nossa cidade, bora lá, para ver como é que tá o trânsito nessa manhã de terça-feira. Ontem, alguns trechos estava complicado com chuva, hoje a gente já tem aí um solzão lá fora, mas a gente consegue ver, ó, para quem sai ali de Parnamirim, zona sul da capital, trânsito um pouco complicado na BR-101 nesse momento, a gente tá vendo as imagens agora das câmeras de monitoramento. Você que está indo acessar o centro da cidade, se prepara, vai com calma, porque aquele trecho ali na marginal já está um pouco, né, congestionado nessas primeiras horas do dia. Vamos à zona norte, Felipe, da capital, ver como é que está o trânsito também. Olha só, trânsito tranquilo nesse momento, né, nas imagens que estamos vendo aqui nas câmeras de monitoramento.
13: Está lento, né?
14: Está lento.
13: Tá parado, né? Aí o que? É a subida...
14: Isso.
13: Como é que é?
14: Tomás Landim. Subida da Tomás Landim com trânsito lento nesse momento.
13: Subida da Tomás Landim?
16: Algum acidente aconteceu.
13: Isso aí,
16: né?
13: Isso aí não é.
16: Carro quebrou.
13: Isso aí não é a Ponte Nova, não? É a Ponte Velha? Ah.
14: Isso. É a subida da Tomás Landim com trânsito bastante lento por ali, né? Pedi até para Felipe daqui a pouco colocar as imagens da própria ponte de Igapó ali, Felizardo Moura, porque provavelmente o trânsito deve estar lento por lá também. Para quem sai da Zona Norte, São Gonçalo, para acessar também o centro, né, da nossa capital. Vamos ver, Felipe, algum trecho ali da Ponte Velha, Felizardo Moura. Como é que tá o trânsito nesse momento? Felipe vai colocando as imagens.

0: 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Vamos ao intervalo, Duda?
1: Papinha, vamos ao intervalo, mas antes deixa só a gente mostrar as imagens aí, tanto da Ponte Nilton Navarro como Ponte de Igapó. Vamos à Ponte de Igapó, então, ó, nesse momento, trânsito lento para quem sai da Zona Norte. Se prepara, vai com calma, porque tem congestionamento aí se formando para você que tá seguindo o sentido centro da cidade. Então, trânsito bastante lento na Ponte de Igapó, Ponte Velha, nesse momento, e na Ponte Nilton Navarro, ali na subida, a gente também, né? Tem um trânsito intenso, grande fluxo de veículos para quem busca essa segunda alternativa para sair da Zona Norte de Natal. Então, vai com calma que vai dar certo, mas o trânsito tá complicado nesse momento. E aqui no nosso WhatsApp, o nosso ouvinte, o Alisson Aurélio, mandou pra gente: peço atenção de vocês pra rua Presidente Castelo Branco, no Bom Pastor. Pois é, onde tá ocorrendo a obra ainda da Copa, onde tivemos mais um desmoronamento nessa sexta-feira. Praticamente todas as casas da rua estão com rachaduras, e a Defesa Civil e a empresa falam que não tem como ser da obra por estar distante. Vai ser mais uma obra que vão concluir e os prejuízos aos moradores vão ficar. É o comentário aqui do nosso ouvinte.
0: Arranjem uns 4, 5 advogados, uma banca de advogado bacana, um escritório legal, e entrem com uma ação contra o Estado ou contra a Prefeitura. Né? Essa rua aí, o pessoal está sofrendo desde 2014, mas que este ano... A gente já teve aí a secretária de infraestrutura, a Sheila Cavalcante, já teve aí secretária de defesa civil, Samara Trigueiro, e todo mundo promete a mesma coisa, que a obra vai terminar, que nada vai acontecer, mas as casas estão caindo, inclusive várias delas interditadas. Uma casa, foram duas casas, caíram. E ninguém faz nada. Sexta-feira, a cratera que se formou aumentou mais uma vez e ninguém faz absolutamente nada. Contratem, chamem advogados, se vocês terem dinheiro, não. Quando vocês ganharem a causa, acredito que vão ganhar, aí vocês dão os 20%, 30%, não sei se é 30%, se é 20%, para o advogado. Mas precisa você ter o dinheiro, não, a gente não tem como pagar. Não, arranja aí, cara. Qualquer advogado quer entrar na justiça contra o Estado. Qualquer. Eu conheço o Mossoró, que ganhou isso há 30 anos. Há 30 anos, o cara ganhou em Mossoró 600 mil contos, é dinheiro demais. Ele simplesmente comprou, assim, da rua dele, ele comprou 5 casas, fez uma só. É sério? É. Isso é 30, é sério? É sério? Então, não deixem, gente. Briguem, é briga de cachorro grande. É, mas vocês são os pequenos, mas contratem, chamem advogados e fazem. Não, não vão ficar no prejuízo, não. Não vou. Claro que as casas estão rachando, estão caindo por conta da obra. A obra é inacabada. Essa é a verdade.
2: Anos que vem.
0: Anos, anos. Então façam isso. Não abaixem a cabeça. Não abaixem a cabeça. Vamos ao intervalo, 6h35.
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1: A Copa do Mundo de 2026 também marca uma virada de geração. Jogadores como Jude Bellingham, Lamine Yamal, Musiala e Vinícius Júnior chegam como protagonistas. A tendência é ver novas estrelas assumindo o palco e mudando o rumo das seleções. Porém, vamos falar a verdade, alguém duvida da capacidade dos tiozinhos Messi ou Cristiano Ronaldo? Olha, os coroas ainda batem um bolão, né?
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5: Bom dia, Natal! Bom dia, Alex, prefeito Paulinho Freire e a todos que acompanham a gente nesta terça-feira. E hoje o nosso assunto é saúde e proteção. A Prefeitura do Natal está reforçando a campanha de vacinação contra a gripe e fazendo um chamado importante para que a população procure os pontos de vacinação da cidade.
6: Bom dia, Moniquinha! Bom dia, prefeito Paulinho Freire! E bom dia para você, ouvinte! A campanha de vacinação contra a influenza segue até o dia 30 de maio em Natal. E a preocupação da Secretaria Municipal de Saúde é que a abertura vacinal ainda está abaixo da meta esperada. Prefeito, por que esse momento é tão importante para reforçar a vacinação?
7: Bom dia, Moniquinha, bom dia, Alex, e muito bom dia a todos os natalenses. Estamos vivendo um período de maior circulação de doenças respiratórias, especialmente agora com o aumento das chuvas. Por isso, a vacina é fundamental para proteger os grupos mais vulneráveis, como crianças, idosos, gestantes e pessoas com doenças crônicas.
5: E olha, gente, é importante se vacinar, porque a vacina deste ano está atualizada para as novas cepas do vírus influenza, ajudando a prevenir casos graves e até mortes causadas pela doença. Até agora, mais de 75 mil doses já foram aplicadas em Natal. Mas a cobertura do público prioritário ainda está baixa, principalmente entre crianças e idosos.
6: E vale lembrar quem pode se vacinar nesta campanha. Além das crianças de 6 meses a menores de 6 anos, idosos e gestantes também fazem parte dos grupos prioritários, trabalhadores da saúde, professores, pessoas com deficiência, caminhoneiros, profissionais do transporte coletivo, pessoas com doenças crônicas e vários outros públicos definidos pelo Ministério da Saúde. Prefeito, qual a importância dessa abrangência de públicos?
7: Alex, a vacinação é um cuidado coletivo. Quando a população se vacina, protege a si e também ajuda a proteger quem está ao redor. Por isso, faço um convite para que todos os públicos prioritários procurem os postos de vacinação e garantam essa proteção.
5: E não tem desculpa, hein, gente? Tem vacina disponível em todas as unidades de saúde de Natal de segunda a sexta-feira. Além disso, a Prefeitura também mantém pontos extras de vacinação no Midway Mall, no Partage North Shopping e no SESI Clínica Natal, facilitando ainda mais o acesso da população.
6: Para se vacinar, basta levar um documento com foto, cartão de vacinação e um comprovante que mostre que você faz parte dos grupos prioritários. É rápido, gratuito e pode fazer toda a diferença para a sua saúde.
7: Vacina salva vidas, então não deixe para depois.
5: Recado dado, vacine-se e ajude a proteger Natal.
6: E assim encerramos o programa de hoje. Obrigado pela companhia e até amanhã.
7: Um grande abraço, uma excelente terça-feira para todos vocês.
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0: É? Tô nós no ar não, boy? Rapaz, no ar mesmo. Esse, 7h43, estamos de volta. Eu queria conversar com Duda agora. Duda, 7h44. É bem ligeirinho, ela vai falar de esporte, vai falar de Neymar Futebol Clube, né? Mas bem ligeirinho aqui que o departamento DENIT informou ontem que ainda não há prazo definido para a liberação da passarela sobre a BR-101, onde a mulher caiu 3 de abril em Parnamirim. Já faz mais de um mês, tá certo? O equipamento fica no quilômetro 107 da rodovia, próximo à rua Tenente Osório, no centro da cidade, e está interditado desde a data do acidente. É muito interessante, cara. Quer dizer, mais de um mês para fazer o danado uma grade de ferro, de arame, lá na passarela onde a mulher caiu e graças a Deus sobreviveu, né? Graças a Deus, quebrou a bacia, quebrou a perna, mas o DENIT interditou e o povo está passando por baixo, pela BR, normal, tranquilo. Tranquilo não, o pessoal tem medo, claro, né? Mas aí cadê a responsabilidade do DENIT? A responsabilidade. Falando em DENIT, o DR colocou já os radares na Olavo Lacerda Montenegro em 3 pontos. A descida, quando você sai da Maria Lacerda, desce a Olavo Lacerda, ali quase na ponte, antes, depois da 3D, vendas técnicas, acho que é isso, do meu amigo Damião. Aí tem mais acima, você voltando de lá para cá, da Olavo Lacerda, voltando da Copab, e tem na entrada do Caminho do Sol, daquele aquele bairro Caminho do Sol. Só não está funcionando ainda, mas foi colocado ontem, foi terminado ontem. Eu acredito que essa semana já o DR deve ligar, dizer para a imprensa que já está funcionando, viu? Eu não acredito que ele vai começar a funcionar sem a gente saber, né, Duda? Para a gente ser multado. Também não duvido nada, né?
1: Pois é,
0: Paulo. Vamos falar de esporte? Vamos lá, boy!
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1: Pois é, vamos falar sobre convocação, Copa do Mundo chegando já e a gente tem a lista então dos 26 convocados ontem por Carlo Ancelotti e olha só, Neymar vai pra Copa, viu? A pergunta que não queria calar essa semana, a resposta veio à tona, Neymar convocadíssimo, antes mesmo da cerimônia de ontem, mudou a bio no Instagram, já tem propaganda sendo veiculada, enfim, Neymar vai para a Copa do Mundo desse ano. A gente tem que falar sobre essa convocação, né? Um momento histórico, como todas as outras convocações que acontecem de 4 em 4 anos, mas passar aqui para você quem foi convocado ontem pelo técnico, né? Olha só, goleiros, a gente tem Alisson do Liverpool, que já era aí muito previsto, mas lembrando que o Alisson não entra em campo já há quase 2 meses, tá? É importante destacar isso. Temos o Ederson também do Fenerbahçe e o Everton do Grêmio. E aí eu queria falar aqui particularmente do Everton, porque foi pra mim uma surpresa, não cotava o Everton pra essa convocação e a gente tá mostrando agora, Papinha, uma foto do Everton vestindo a camisa do América, o seu América. Pois é, em 2009, quando o América estava na Série B do Campeonato Brasileiro, defendeu as cores do América. Olha só as imagens.
0: Ele é de onde, esse cara, o Everton?
1: O Everton, ele foi revelado aí pelo Corinthians, ele não é aqui do Rio Grande do Norte, mas já vestiu a nossa camisa do América, né, aqui da equipe portuguesa.
0: Eu sei, mas pelo Everton.
1: Olha aí.
0: Eu nem quem tomado era. Eu pois só sei quem é. Neymar e Vini Júnior, só sei quem é esses dois, os outros, e Casimiro.
1: Pois
0: se
1: é.
0: Aparecer na minha frente, e se o locutor disse, o narrador disse, é o nome, porque...
1: Ele é o Everton, ele é de Rio Branco, no Acre.
0: O Acre.
1: Foi revelado aí pelo Corinthians.
0: Bom goleiro?
1: Bom goleiro, ficou bem conhecido no Palmeiras, atualmente tá jogando no Grêmio, e por muitos não era tão cotado assim pra estar na lista do Ancelotti. O Bento não foi convocado, né, que vinha sendo aí nas últimas convocações, mas o Everton ficou com essa vaga. Então tá aí. Já passou pelo futebol norte-riograndense e agora tá na Copa do Mundo. E aí, passando pelo restante aqui da escalação, na zaga, a gente tem Alexandro Flamengo, Bremer, Danilo, também do Flamengo, Douglas Santos, Gabriel Magalhães, Ibanez, Léo Pereira, Marquinhos e Wesley. Ou seja, muitos zagueiros flamenguistas aqui nessa convocação do Carlo Ancelotti, nomes também já esperados e aguardados. No meio de campo, a gente tem Bruno Guimarães, Casemiro, Danilo Santos, Fabinho e ele, Lucas Paquetá. Tenho certeza que o Felipe aí ficou feliz com essa convocação em particular. No ataque, a gente tem Endrick, pois é, o Endrick tá convocado, era uma grande dúvida, ele que tava no Lyon, né, agora voltou pro Real Madrid e configura então a convocação do Carlo Ancelotti, brilha demais o garoto. Gabriel Martinelli, Igor Thiago, Luiz Henrique, Matheus Cunha, Neymar, olha aí, papinha, Neymar convocado. Rafinha do Barcelona, Rayan, ex-Vasco, que tá brilhando demais no futebol internacional, pra mim um dos melhores nomes, inclusive, dessa convocação, ainda bem que bancaram a convocação do Rayan, porque é um jogador muito diferente. E ele, Vinícius Júnior, do Real Madrid, também convocado pra Copa do Mundo. Esses são os 26 nomes que vão representar o Brasil na Copa, lembrando, ainda temos o último amistoso antes da Copa do Mundo, Brasil e Panamá, dia 31 de maio, pra gente ver aí como é que vai estar essa seleção já preparada e querendo pra Copa do Mundo 2026. E aqui na nossa enquete, papinha, do nosso YouTube, olha só, pessoal não tá tão animado assim não, tivemos 50 votos e 65% da nossa audiência disse não estar tão animado assim pra Copa. E agora eu quero saber, vocês que estão aqui no nosso YouTube e também no Dial, conseguem já falar aqui pra mim se gostaram ou não da convocação do Neymar? Deixa no nosso YouTube. Você gostou ou não gostou da convocação do Neymar pelo Carlo Ancelotti? E eu queria destacar uma fala do técnico ontem que me pegou bastante. Ele disse o seguinte: eu sei que não é uma seleção perfeita, que não é uma seleção ideal. E eu achei interessante esse reconhecimento, porque infelizmente temos jogadores importantes que se lesionaram, né, nesse período pré-copa, como o próprio Rodrigo, que não vai figurar a nossa escalação, né, os nossos 26 homens para a Copa do Mundo. Então, que bom que o Ancelotti reconhece que a nossa seleção tem sim áreas que preocupam bastante, mas que a gente pode, né, ter esperança e confiar bastante nesse trabalho e empenho dos jogadores.
0: Mas vamos falar, na sua convocação, na sua lista, no seu Instagram, você não botou Neymar.
1: Não coloquei.
0: E quem que você colocou, de quem que você colocou que deu, que foi, que deu certo? Vamos lá.
1: Vamos passar aqui. Alisson, então, ele abriu, viu? Ele abriu Alisson, a minha convocação. Vai. Bora
0: Ederson.
1: Lá. Minha convocação era Alisson, Ederson e Bento. Bento falhou bastante ultimamente, mas achei que o Ancelotti ia convocar mesmo assim. Na zaga, eu coloquei também Bremer, Wesley, Marquinhos, Ibanez, Alexandro, aí Luciano Juba, eu coloquei, não entrou. Luciano Juba, que é do Fortaleza, acreditava realmente que era muito difícil ter o Luciano Juba, mas ele é um jogador diferenciado.
0: Paulo Henrique, quem é?
1: E Paulo Henrique é do Vasco. Paulo Henrique, que é também aí um jogador que atua bastante na zaga, mas também contribui muitas vezes na construção das jogadas. Ele é lateral, inclusive o Paulo Henrique estava aí nos últimos jogos do Brasil para testes, mas acabou não sendo convocado. Meias, eu coloquei Casemiro, Bruno Guimarães, Danilo, Paquetá, Fabinho e Andrei Santos.
0: Quem ficou além de Paquetá, acredito, e Casemiro?
1: Acredito que Andrei Santos, né, não tá aqui na lista do Ancelotti pra convocação.
0: Os outros ficaram?
1: Os outros ficaram, então, aqui na minha, no meu meio de campo, né? E no ataque, eu coloquei Vinícius Júnior, Rafinha, João Pedro, que não entrou na convocação do Ancelotti e provavelmente muito também pela entrada do Neymar, né? O João Pedro ficou de fora. Matheus Cunha, Pedro do Flamengo, também não entrou na convocação do Ancelotti, mas estava na minha. Martinelli, Endrick, Luiz Henrique e Rayan. Então, da minha convocação de atacante, não entraram João Pedro e Pedro, né, do Flamengo também. Não coloquei Neymar, mas se o Ancelotti confia e convocou...
0: Você é anti-Neymar, você é anti-Neymar, você é anti-Neymar.
1: É anti-Neymar.
0: Antineymar. Você, Felipe, Antineymar, Edmilson Santos está dizendo aqui, não vou perder meu tempo nem energia para assistir jogo do Brasil. Não assisto não, eu não ia assistir se não tivesse Neymar, assistia mesmo não, vou mentir. Eu não assisti. Rapaz, agora é difícil acreditar. É difícil acreditar, a gente torce, claro, mas é difícil. Vi várias Copas do Mundo, o Brasil ganhar, claro, vi um bocado, mas é com você. Desde que ganhou da última vez, que não foi essas coisas todas, né? Não foi essas coisas todas, os jogadores de hoje, muito diferente daqueles jogadores Zico, Branco, Reinaldo, Rivaldo, né, Tafarel, quem mais? Quem mais? Deixa eu ver, daquela turma toda. Cara, Romário, Bebeto, Kaká. Naquela época, até 94, aí só ganhou em 2002, né? 94 só em 2002. Até 94, quando tinha Bebeto, quando tinha Romário, quando tinha Branco, Roberto Carlos, até 94, os jogadores, cá pra nós, na minha opinião, jogavam, como a gente falava, com o coração na ponta da chuteira. Aqueles caras não eram milionários como esses caras ganham hoje. Os caras hoje não jogam bola, tem talento, mas não jogam o que deveriam jogar. É mais pelo dinheiro do que pelo futebol. Essa é a realidade.
1: É porque hoje é muito comercializado, né, Papinho, o futebol. Mas só falar também para os nossos ouvintes que é difícil de acreditar, mas a gente tá falando sobre uma competição muito diferente que acontece esse ano de 2026. Isso porque a Copa do Mundo esse ano conta com 16 seleções a mais. Isso mesmo, 48 seleções disputando a Copa do Mundo nesse novo formato histórico. Então é novo pro Brasil e é novo pros outros países também, né? Então vale a pena acreditar, a atmosfera também faz a diferença, a gente sempre fala, torcedor é o 12º jogador, e na Copa do Mundo não é diferente. Então os jogadores vão ali com treinamento, empenho, preparo físico, e a gente também com a nossa energia vibrando, e é claro, quem não queria comemorar um hexa, né? O nosso sonho. E aí, Papinha, a gente tem rapidinho imagens da TV Tropical mostrando também a repercussão nas ruas da convocação da Copa do Mundo, olha só.
3: Uma tradição que ele começou quando ainda era criança, completar os álbuns da Copa do Mundo.
4: Desde a infância a gente já colecionava álbum, né? Eu e meu irmão, meu pai sempre tinha essa tradição assim pra gente comprando figurinha, colecionando álbum da Copa, do Campeonato Brasileiro, né? E depois que meu filho nasceu, a gente tá repassando essa tradição, que é muito importante, né? Que assim, essa ligação entre eu e ele, para que a gente possa estar junto buscando as figurinhas, é legal isso aí.
3: Álbum esse que agora deve passar por modificações. A lista com os 26 jogadores da seleção brasileira convocados para a Copa do Mundo deste ano foi anunciada pelo técnico da seleção, Carlo Ancelotti. Anúncio que trouxe um alívio para os torcedores fãs do Neymar Júnior.
5: Você é time Neymar ou é time sem Neymar?
6: Time Neymar.
5: Time Neymar, né?
6: Porque Neymar sem a Copa, o Brasil não vira hexa.
4: Agora com o Neymar, as esperanças aumentam e acredito que o hexa vai vir, sim.
5: Aí, rapaz, agora o hexa vem ou não vem?
6: É claro que vem.
7: Fiquei muito feliz aí que o Neymar conseguiu ser convocado, né?
3: Quem já está colecionando as figurinhas com o álbum, já deverá começar a buscar as novidades anunciadas pelo treinador.
8: Neymar Júnior Santos.
3: Agora, com os nomes oficiais que foram divulgados pelo técnico Carlo Ancelotti, a fornecedora deste álbum vai fazer uma atualização para incluir alguns nomes que não estavam até aqui desde então. Júnior é conhecido no meio dos colecionadores. Desde 2006, ele abre a banca de revistas dele em Candelária, na Zona Sul de Natal, para compra e troca de figurinhas. Pela experiência dele, o álbum deve ser atualizado até a segunda semana de junho.
9: Ela vai criar um recalque, é um tipo de atualização dos jogadores que foram para a Copa e não estão no álbum, tanto da seleção brasileira como de todas as outras seleções.
3: E sobre a seleção, ele tem até uma frase que confirma a confiança no elenco.
9: Eu, pelo menos, junto com os amigos, a gente tem uma crença que quando a seleção entra desacreditada, a taça levantada.
0: Ô Júnior, meu amigo Júnior, da figurinha ali ao lado, meu amigo Neto Júnior Equipadora, Júnior, lembrando que Júnior vende essas, é um dos pioneiros. Isso. Em Natal, vendendo álbum, e o povo acha que só existe álbum na Copa do Mundo. O ano inteiro, isso, todos os anos, tem álbum do que você imaginar.
1: Libertadores,
0: não, mas não é só de jogos, não. Não é só jogos, tem álbum para meninas também. Isso. Aí, de moda, não sei. Tem álbum para tudo no mundo, você imaginar, o ano todo. Então, para quem gosta de colecionar, só que agora, nesse período de Copa do Mundo, o bicho pega.
1: Pois é, papinha. Copa, né? E o Júnior começou essa história em 2016. Ele mesmo colecionava e começou. Muita gente se reúne aí também, né? Pra aí, trocar as figurinhas.
0: Centenas de pessoas.
1: É muito
0: aí,
1: interessante. É isso, minha gente. Vamos ficar aqui na expectativa, torcer pelo Brasil, porque vamos rumo ao Hexa agora.
0: Vamos lá, e vamos ao Mossoró com o Pablo Júnior, que tem notícia pra nós do setor policial, direto da terra de Santa Luzia. Pablo Júnior, da Rádio Difusora de Mossoró, trazendo para nós mais uma reportagem. A gente traz, vamos lá? Pablo Júnior, alô Padoca, alô Pablo Júnior. Aqui o Silvano Marques está dizendo aqui no nosso YouTube: esse Danilo é zagueiro, o Beraldo é muito mais jogador. Está dizendo aqui: papinha, bancada, boa convocação, embora eu discorde, Danilo, Léo Pereira, Paquetá é brincadeira. Vamos lá, Pablo Júnior, você, bom dia, meu irmão.
10: Olá, Ciro, muito bom dia para você, muito bom dia para os amigos da Mix e do Metendo a Colher. O principal destaque aqui direto da cidade de Mossoró foi a apreensão de mais de meio quilo de entorpecentes e munições em uma residência abandonada na rua Riachuelo, no bairro Santo Antônio, aqui na cidade de Mossoró. Essa apreensão foi realizada por parte da ROCAM, ronda ostensiva com apoio de motocicletas, na tarde de ontem aqui no nosso município. A droga foi apresentada na DENARC, Delegacia de Narcóticos aqui da cidade de Mossoró. Ontem, conversamos com o sargento Renato sobre o caso.
11: Nós, no dia de hoje, recebemos informações a respeito de uma casa abandonada na rua Riachuelo, bairro Barrocas, e que lá encontrava-se uma grande quantidade de droga armazenada, a famosa geladeira, né? Fomos ao local, diante das informações que recebemos, e conseguimos êxito nas buscas. Foi localizado todo esse material na caixa d'água da casa abandonada. O material, aproximadamente 1,8 kg de cocaína, 1,7 kg de crack, dois carregadores em formato caracol, aqueles que comportam uma grande quantidade de munições, um alongado, no caso três carregadores, né? Dois em formato caracol e um alongado, uma 12 caseira, 70 munições aproximadamente de 9mm e 6 munições de calibre 12.
10: Sargento, qual o histórico dessa tornozeleira que foi apreendida?
11: Sim, no local também encontramos uma tornozeleira compatível com as características do indivíduo que frequentava o local. A tornozeleira bate com um nome que é um indivíduo que já foi preso por nós num momento anterior. Tudo indica que ele era o responsável pelo local. Já foi identificado aqui pelos policiais da Polícia Civil.
10: Após os procedimentos na Delegacia de Narcóticos de Mossoró, o material apreendido foi encaminhado à Polícia Científica para análise. De Mossoró, Pádua Júnior, para o Metendo a Colher.
0: Valeu, meu irmão. Abraço, Padoca. Abraço. Até amanhã. 7:08:02, Metendo. Até amanhã, meu irmão. Bom dia.
12: Valeu. Até amanhã, papinha. Até amanhã para todos que nos acompanham. Se Deus quiser, estaremos aqui com muita alegria, porque Neymar vai jogar a Copa do Mundo.
1: Olha aí. Olha aí.
0: Duda. Bom dia, Duda. Até
1: Bom
0: amanhã,
1: dia.
0: Duda.
1: Que todos tenhamos um dia muito abençoado e produtivo, já que foi convocado. Que faça o Hexa vir pro Brasil, viu, Neymar? Até amanhã, minha gente.
0: Valeu, Felipe Eduardo, Daniel Lima, abraço, amanhã. Vini Marinho tá conosco aqui, se Deus quiser. Tchau, logo mais 11h30, o nosso Balanço Geral TV Tropical. Tchau.
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16: A MG Motors vai produzir no polo automotivo do Ceará e uma novidade que eu compartilho com vocês, caronas. Eu sou Jorge Moraes e estou aqui na China para falar dessa presença dos chineses no Nordeste brasileiro. Eles vão produzir na mesma planta de Horizonte, onde é feito o Spark LV. A Chevrolet também prometeu a fabricação da Captiva. E esses dois carros, o primeiro já está em andamento, o segundo está vindo por aí. Mas no meio do caminho vem a SAIC trazendo a MG Motors, que a SAIC é dona, né? Os chineses são donos da MG, uma marca inglesa com mais de 100 anos de história. E o MG4 Urban será feito nesse polo automotivo. É claro que tem muita novidade pela frente. Essa notícia eu repercuto agora, mas essa produção também só acontece no final do ano. O carro chega importado, começa a ser vendido por aqui e vai concorrer com o Geely SX2, o BYD Dolphin e o Aion UT da GAC, que tem lançamento previsto aí para metade de maio, chegando às lojas nos próximos 10 dias já, viu? Estou antecipando aqui. A gente se fala, caronas. Até um próximo comentário aqui da China.
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1: Bom dia, Mix. Aqui é Cristiane Pereira de Itaquera. Gostaria de ouvir John Bon Jovi, I'll Be There For You.
0: Claro, vamos lá.
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0: Mix agora 8h23 e o som da Tyler Wonder.
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0: Seguimos com pede no zap até as 9 da manhã e eu sigo dizendo para você, ouvinte do melhor mix do Brasil, pede teu som, manda teu recado no 11 98340 8000, 11 98340 8000.
2: Galera da Mix FM, quero ouvir aí o David Guetta e Cláudio Renato do aglomerado Cabana em Belo Horizonte.
0: Pedido diretamente de Belo Horizonte, voz de locutor, gostei.
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0: Mix agora 8h29, eu sou do Drake, One Dance.
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0: O programa de pedidos musicais da Rádio Mix sai para um rápido intervalo e na volta eu sigo atendendo seus pedidos no 11 983 408 mil.
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2: Diego Barone de volta aqui na Rádio Mix com uma dica que vai fazer você se emocionar de verdade. É o filme Criaturas Extraordinariamente Brilhantes da Netflix e na história, uma mulher idosa e solitária trabalha na limpeza do aquário da pequena cidade onde mora e tem uma amizade curiosa com um polvo, que inclusive é o narrador da história, e o que a gente assiste é a visão dele sobre a vida humana, um conceito muito interessante e bem feito que dá todo um brilho pro filme. Até que chega um cara perdido em paciente que está à procura de alguém que deve uma grana para ele. O caminho dele se cruza com o da senhora protagonista, porque ele consegue emprego no aquário, mas os dois são bem diferentes e vêm de tragédias em suas vidas, então a convivência dos dois é bem complicada. O filme é um drama e tem como pano de fundo o luto, mas não é pesado, pelo

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0: no 11 983 408 mil.
1: Bom dia, meu nome é Ana Beatriz, escutando a rádio agora, Brasília DF. Opa. E eu gostaria de escutar a música I Want It That Way, dos Backstreet Boys. Agradeço.
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0: Mix agora 8h47, o som do Post Malone, Sunflower.
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0: Giro de participações aqui no Pede no Zap. Tem a Tereza ouvindo o Pede no Zap aqui em Natal. O Luiz Antônio tá no carro, sintonizado na 103.

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1: Oi, Rádio Mix, aqui é a Michele da Penha, São Paulo.
0: Oi?
1: Eu quero ouvir Crazy, do Aerosmith. Bom dia pra todos.
0: Bom dia! Bad.

0: Mix, faltando 5 para as 9. Coldplay, Feels Like I'm Falling in Love.
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0: Vamos atender mais um pedido musical aqui no 11 983 408 mil.
2: Oi, aqui é o André de Manaus, Amazonas. Gostaria de ouvir Hey Ya, do Outkast.
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0: Primavera 93 e o som da Isa Caos e Sal.
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0: Ungido pelas participações do Pede no Zap, o Rafael direto de Nova Parnamirim, a Carla está em Caicó ouvindo o som do melhor mix do Brasil pelo aplicativo Rádio.

0: 11 983 40 8000. E assim encerramos mais uma edição do Pede no Zap.
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0: Mix agora, 9h25 e o som do Ted Swims, Lose Control.
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10: Vocês têm para a escola?
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0: Mix agora 10 e 2, Detonautas, Rádio Love Nacional.
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Muito bom dia! Chegando com mais uma edição do Baú da Mix Express, desta vez com uma nacional, com Capital Todas as Noites. É, Capital Inicial, sensacional. Mesmo sendo lançada em 1991, a música se consagrou mesmo com o lançamento do acústico MTV e ajudou a colocar a banda no topo das paradas. E se tornou uma crônica sobre a noite e a rotina, além de usar a escuridão como metáfora para revelar sentimentos que ficam escondidos durante o dia. E a gente curte esse sonsaço agora no Baú da Mix Express. Aumenta o volume!

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0: Mix, faltando 5 minutos para as 11 da manhã. Elton John e Dua Lipa, Cold Heart.
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1: 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Os estádios da Copa do Mundo FIFA não são apenas arenas, são verdadeiros shows de inovação. Alguns, por exemplo, contam com telões 360, cobertura retrátil e também experiências imersivas para a torcida. É aquela coisa, você não assiste apenas um jogo de futebol, você absorve toda a experiência como se estivesse num verdadeiro espetáculo. E é assim que tem que ser, né, gente? Estamos falando de Copa do Mundo, a maior competição de futebol do planeta. E ela tá chegando. 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

0: Pergunte ao Primo Pobre.
1: Pergunta da Carolina, de São Paulo. Fui promovida. O meu salário dobrou de 2 mil para 4 mil. A primeira coisa que eu fiz foi mudar para um apartamento mais caro, comprar um celular novo. Agora eu continuo sem dinheiro no final do mês. O que aconteceu comigo, hein?
2: Carolina, o problema é que você fez o que muita gente faz. Subir o nível de vida com base no aumento do seu salário. E isso é um erro muito comum, porque independente de você ganhar 2 mil, 3 mil, 5 mil, se você gasta tudo que ganha, vai continuar na mesma. Em vez de você usar o seu salário maior para aumentar o seu patrimônio, você só subiu o seu nível de vida, ou seja, seu salário dobrou, mas seu custo de vida também dobrou e você continua no zero a zero sem dinheiro no final do mês, tá? Você até evoluiu na sua renda, mas você tem que evoluir também no seu comportamento. Então eu vou te dar duas dicas. A primeira é que todo mês uma parte do seu salário tem que ser investido, isso é obrigatório para você montar patrimônio. E a segunda dica é, sempre que a sua renda aumentar, aumenta também seus investimentos. Então, se você quer subir seu nível de vida, suba proporcionalmente o tanto que você investe. Assim você vai curtir mais, vai poder gastar mais, mas ao mesmo tempo vai ter cada vez mais dinheiro, mais patrimônio e vai sempre continuar enriquecendo, mesmo com gastos mensais maiores. Quem aumenta o nível de vida na mesma proporção e velocidade que aumenta a renda, nunca sai do lugar. Então, independente do seu salário, viva sempre um degrau abaixo.
3: Se você tiver alguma dúvida, manda uma mensagem pra gente no WhatsApp da Mix, 11 98340 8000, e me segue nas redes sociais, Primo Pobre no YouTube e @EduardoFeldberg no Instagram.

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10: Fala, caronas, eu sou Jorge Moraes e tô trazendo as notícias aqui direto do Salão de Pequim, o salão do automóvel mais relevante do mundo hoje, e na China, com mais ou menos 1.800 carros. O que a gente viu foram dezenas de automóveis que chegarão ao mercado brasileiro. E já até o final do ano, acredito eu que a gente encontre aí pelo menos uns 10 novos veículos chegando ao mercado, todos vindos da China. Nada de fabricação por enquanto, mas quando se trata de fabricação, é óbvio que a gente vai contar as novidades das marcas que estão chegando ao país como novatas, sim, mas que vão fabricar no mercado. Digo que a DFM, que é a Dongfeng, vai aparecer no Brasil e certamente utilizar a estrutura da Nissan lá em Resende, no Rio de Janeiro. E o Grupo SAIC já marcou presença e vai começar a produção no polo automotivo do Ceará, que são as novidades que eu trago daqui e vou repercutir em nossa próxima coluna. É isso aí, caronas. Até a próxima.
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0: Olá, boa tarde Natal, boa tarde Rio Grande do Norte. Estamos começando agora mais um programa Meio Dia na Mix, o melhor mix de notícias. Hoje é terça-feira, 19 de maio de 2026. Eu sou Gênio Tinoco, estou aqui ao lado de Frank Machado e de Pedro Neto para levar a você notícias, análises e entrevistas para lhe deixar bem informado. Boa tarde, Frank Machado.
1: Boa tarde, Gênero. Boa tarde, Pedro. Boa tarde, Tony. Boa tarde, Joelson. Vamos aqui, a pisada é essa, né? Do meio-dia até 14h. Muita informação, notícia. Temos entrevista hoje. Vamos continuar com aquele nosso, né, calendário de entrevista com os candidatos. E estamos contando com sua participação. Ela é muito bem-vinda através do nosso WhatsApp, que é o 984-99827-0033. Participe aqui com a gente.
0: Boa tarde, Pedro Neto.
2: Muito boa tarde, Enes Inuco. Boa tarde, Franklin Machado, Joelson, Tony de Lima. Boa tarde a você que está aqui na audiência conosco.
0: Gostou pois da convocação?
2: Pois é, Gênero. Finalmente saiu a convocação da seleção brasileira. Eu não teria levado, não teria convocado cinco nomes dentre os 25 que o técnico Carlos Ancelotti convocou. Mas o técnico é ele, né? Então a responsabilidade é dele, é ele que será cobrado. Mas eu confesso a você que cinco nomes entre os 25 eu não teria convocado.
1: E teve um jornalista também que está no joelho dele. É, o técnico da seleção brasileira, teve um técnico aqui da seleção brasileira, mas vou dizer logo o nome, foi o Dorival Júnior, disse numa entrevista, e eu estava presente, que o Brasil seria finalista da Copa, pudessem cobrar dele. O senhor assume também esse compromisso aqui? Tem bola de cristal, não tem. Fazer uma declaração dessa. Eu vou jogar para ser campeão, mas também não é assim.
2: Mas ele tá certo, cara. Difícil, né?
0: Até porque futebol não é exato, né? Não
1: tem a ciência exata. Exato. Ele trata com ciência.
2: Eu não teria.
1: O futebol, gente, não é uma ciência exata.
2: Eu não teria convocado cinco jogadores. Mas no total, né? Como são 26 jogadores.
0: Pode dizer os cinco.
2: Eu digo de cara, o Everton goleiro não teria convocado.
0: É, o Everton é muito bom goleiro,
2: você
0: não acha?
2: É, mas você tem o, se é para você ter um terceiro goleiro, que tem um goleiro pelo menos que pegue pênalti, seja um pegador de pênalti, você tem o Hugo Souza do Corinthians, né? Que, no meu entendimento, vive uma fase melhor do que o Everton. Mas o Everton nunca foi pegador de pênalti. Ele é um bom goleiro, mas não pegador de pênalti. Não teria chamado Danilo do Flamengo, sempre disse isso aqui. Não teria chamado Léo Pereira do Flamengo. Não teria chamado Paquetá também do Flamengo. E não teria chamado, pelo momento atual, Alexandre. Muito embora eu olhe para a lateral esquerda e não veja ninguém. Muita gente fala em Juba, mas Juba é um ala. E ele precisa de um lateral que seja um zagueiro que jogue pelo lado esquerdo. Neste caso, ele poderia ter convocado Beraldo para fazer essa função.
0: Frank, vamos provocar ele, Frank? Você acha que ele está opinando como analista ou ele está opinando como vascaíno?
1: Pela relação dele aí.
0: Só tirou do Flamengo.
1: Só escaparam do Flamengo, deixa eu ver aqui.
0: Nenhum.
1: Não escapou. Que é isso, rapaz? Ele só tirou cinco ou quatro? Tirou quatro, né?
2: Tirou quatro.
1: Tiraram quatro. Você tirou quatro do Flamengo. Ainda sobrou aqui do Flamengo Arrascaeta.
0: Uruguai.
1: Varela.
0: Uruguai.
1: Dela Cruz.
0: Uruguai também.
2: A diferença é que vocês agem pela emoção, eu acho pela razão.
1: Não, são mais cinco que a gente mandou
2: pela razão. Eu não convocaria, e já disse o porquê. Não convocaria Danilo, porque eu não vejo um jogador que é reserva do Flamengo ser titular na seleção brasileira. Mais
1: homem.
2: Jogador do que Thiago Silva. Não vejo. E não vejo Paquetá mais jogador do que Gerson. Somente isso. Agora, Alexandro, possivelmente eu convocasse, porque eu não vejo nenhum lateral esquerdo hoje no Brasil que você diga assim. E, lateral, tá? Não tô falando ala.
1: E Plata, lateral. Que já foi pro Equador.
2: E não convocaria isso aí. E o Everton, eu já citei, porque se fosse para ser o titular, tudo bem. Mas para ser o terceiro goleiro, eu acredito que deveria se convocar um goleiro que fosse pelo menos diferente dos dois que nós temos. Porque tanto o Ederson como o Alisson nunca foram conhecidos como pegadores de pênalti.
1: Agora, a grande injustiça foi com o Palmeiras. Não chamaram nem o Luiz.
0: Não chamaram o quê?
1: Nem o juiz.
0: Como assim?
1: Não convocaram nem o juiz do Palmeiras. Pô.
2: Então você deveria pedir para os dois, para Palmeiras e Flamengo.
1: Não, já tem jogador
2: arbitragem
1: sobrando
2: os dois. De juiz, não. Deveriam ter levado dois árbitros, um para o Palmeiras e um para o Flamengo. Não. Também não convocaram os dois.
0: Por falar em comentário sem emoção, viu?
2: não, estou sendo verdadeiro. Se vocês pegarem os 20 clubes brasileiros, somente dois têm arbitragem FIFA. Palmeiras e Flamengo, esses dois. O Corinthians já teve um dia, hoje já não tem mais tanto.
0: Hoje vamos receber aqui no estúdio o pré-candidato ao governo do estado do Rio Grande do Norte, Cadu Xavier, do PT. Continue sentado, sintonizado com a gente, e nós vamos agora ao nosso Mix de Notícias.
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0: Neymar vai para a Copa. Ancelotti convoca atacante do Santos e outros 25 jogadores para a Copa do Mundo.
1: Já falando disso, vamos falar mais, né?
0: Aham.
1: Uhum. Olha, uma notícia aqui que deixou muita gente preocupada, mas o deputado Neilton Diógenes, do PP, sofre acidente na BR-405 após colidir com animal. O parlamentar passa bem. É. Essa questão de animal na pista aqui é um negócio incrível.
0: Foi lá,
1: né?
0: Perto de Apodi, né?
1: É, perto de Apodi.
0: É. Mas tá bem, a informação é que tá bem.
2: Que bom, né?
0: Pedro Neto.
2: Olha só, grupo de criminosos invade o hospital regional de Caicó, rende funcionários e rouba armas de vigilantes.
1: E ainda atira, felizmente, sem atingir ninguém. Dispararam diversas vezes pro interior do hospital.
0: Impressionante isso, hein? É. MST bloqueia BR-406 em protesto. Manifestantes reivindicam reforma agrária.
1: É uma pauta que já tinha sido entregue à governadora há algum tempo, né? E que não foi atendida ainda. Eu acho que numa outra rodovia está havendo um protesto hoje por conta de uma desocupação de integrante do MST numa área que eles acham que é para a reforma agrária, mas que é reivindicada pelo próprio Estado.
2: Independentemente, Franklin, do que seja, eu sou completamente contrário a isso, sabe, Gênero? As pessoas têm o direito.
0: A vida dos outros.
2: Exatamente.
0: Né?
2: As pessoas têm todo o direito de ir e vir. Não estou me prendendo aqui, deixar bem claro, a nenhum partido político, tá? Ah, mas o MST é de esquerda. Não importa qual seja o partido do MST. Não estou falando de política. Estou falando do direito de ir e vir, tá? Então, de repente, você bloqueia uma rodovia, né, federal, e me impede de ir e vir, e às vezes eu tenho urgência. Eu tenho uma consulta médica, eu tenho um afazer, eu tenho uma viagem, vou perder um voo, tudo, e por conta de... Ah, mas nós estamos reivindicando contra o governo, então vocês reivindiquem de outra forma, não impedindo as pessoas de ir e vir. É o meu
1: lá para a governadoria,
2: exatamente.
1: Faz o protesto lá.
2: É o meu posicionamento.
1: Eu também.
0: Nós vivemos num país em que as pautas são as mesmas durante 10, 15, 20 anos.
1: Essa da reforma agrária.
2: Só muda a data, né, gente?
0: Só muda a data. Esse negócio da reforma agrária faz mais de 20 anos que vem aí.
2: Tem hora, bota 20. Bota 20.
1: Bota 40, 50. Olha, o Hospital Municipal de Natal deve funcionar a partir de julho, segundo a Secretaria Municipal da Saúde.
2: Notícia ótima essa, né?
0: É.
1: O prédio tá pronto. O que falta é equipar, que é a grana preta rola aí, viu?
2: Vamos lá, Polícia Federal deflagra operação contra suspeitos de vazar dados sigilosos sobre investigação do Banco Master. Eu quero saber se vão ter que fazer um presídio para colocar todo esse povo dentro.
0: Eu quero saber se vai sair a CPMI ou não.
2: Meu amigo, pelo amor de Deus, o que está faltando para sair a CPI? O quê? É o medo? Teu nome está lá? Porque eu não tenho medo não, porque o meu não está. Eu tenho certeza que o meu não está. Então, meu amigo velho, bota essa CPI para frente, cara. Não importa se você vai pegar a esquerda, a direita ou centrão. É como diz o outro. São 230 milhões de brasileiros querendo essa CPI. Por que que 81 senadores e 513 deputados não querem? Ora, ora, faça-me o favor, cara.
1: Cabo preso, amigo velho.
0: Após vazamento de áudios e conversas entre Flávio Bolsonaro e Daniel Vorcaro, Lula cresce nas intenções de voto e alcança 48,9%. Segundo Atlas Intel.
1: Lula teria hoje 48,9% contra 41,8% de Flávio Bolsonaro. Tem uma notícia também aqui interessante. PL tenta barrar pesquisa Atlas Intel após divulgação de resultado e queda de Flávio Bolsonaro. Pelo amor de Deus, vocês não esperavam isso, não?
2: Pois é, cara.
1: Pelo amor de Jesus Cristo. Quanta imbecilidade.
2: Vocês esperavam o quê? Que Flávio Bolsonaro tivesse dado uma esticada?
0: É isso? Não, e outra coisa. Caraca, vai tentar barrar agora, depois que a gente mesmo divulgou?
1: Pois é. Depois que divulgou.
0: Já divulgou.
2: E tem uma coisa, a próxima deve ser ainda, a chance deve ser maior.
1: Maior.
2: Entendeu?
0: Depende de quem for o acusado na quem for o próximo envolvido no...
2: Não, se não tiver, eu estou falando pelo
0: Master,
2: momento.
0: Né?
2: Pelo momento.
0: Porque uma semana foi aquele...
1: Apareceu o Tarcísio,
0: senador,
1: né?
0: Como é o nome daquele senador?
2: Não, mas ali o senador...
0: Apareceu
2: é
0: o senador,
1: Ciro Nogueira.
2: Bolsonaro. Não é segredo para ninguém.
1: Ciro Nogueira.
2: Nogueira, eu queria ter um escândalo no Brasil para não ter sido Nogueira no meio. Não tem um, Gênero. Você pode procurar. Desde a época que ele apoiava o PT. Desde a época que ele apoiava Lula, já se falava nas falcatruas de Cid Nogueira. É impressionante. Mas, vamos pro trânsito, Jenner?
1: Vamos lá. Mas você hoje nem apoia Lula e nem apoia o PT.
0: Quem?
2: Nogueira?
1: Você.
2: Eu?
1: Sim.
2: Eu não apoio ninguém.
1: Sim, tá.
2: Eu sou isento.
1: Não, porque tem gente que diz assim, eu não sou Lula, agora eu sou o PT. Não. E tá, é legítimo. Não. O partido é uma coisa, a figura central é outra.
2: Rapaz, Frank, eu sou o seguinte, Frank, eu sou quem é justo. Para mim não importa quem seja. Eu não gosto do Bolsonaro, sempre disse isso, não gosto do Bolsonaro, pela forma que ele faz política, que ele fez política. Dos filhos deles, então, pior ainda, tá? Agora, já votei muita gente da direita, já votei gente da esquerda também. Se eu disser a você aqui nomes que eu votei da direita, você vai dizer, você tá de sacanagem. Eu digo, tô não. Votei, porque votei por amizade, inclusive, a muitos. Porque eu acredito muito no político, não nos políticos, mas no político, aquele político que eu
1: ali
2: voto.
1: Ali, acolá, salva-se um, né?
2: Exatamente. Então, meu, não, eu não tenho esse problema, nunca tive, de ser direito ou esquerda. Eu quero, na realidade, que seja justo. O pau que bate em Chico, bate em Francisco. Então, se vale pro PT, vale pro PL.
1: Lógico,
2: se vale pro PL, vale pro PT. Essa história de você ter político, sabe, de estimação, daquele, não, esse aqui meu, pode. Como eu vi gente essa semana passada, né? Não, o Flávio não fez nada, ele pediu dinheiro a um cara que não foi dinheiro de governo, e daí? Quer dizer que pode? É. Vamos inverter agora. Se fosse Lula que tivesse pedido 61 milhões a um empresário, você ia estar achando justo, Franco Machado?
1: Não.
2: Então não posso achar também. Tá entendendo? Que é Flávio Bolsonaro. Para mim, pouco importa o nome de quem quer que seja, ou o sobrenome, se é Lula. Ah, o filho de Lula, Lulinha, tá envolvido. Se tá envolvido, que pague.
1: Apure.
2: Não quero nem saber. É como você, na época que prenderam Zé Dirceu, que prenderam o Genuíno. Ah, mas é do PT. E daí, meu amigo? Se o cara errou, que ele pague pelo erro dele. O que não é justo é você pedir para uns, pau bater em Chico, mas não vai bater em Francisco. Como assim? Tá errado, cara, demais.
0: Fala em Zé Dirceu, que você falou
1: tá
0: aqui.
1: Internado.
2: Tá internado.
0: Tem notícia dele, porque ele foi internado. Tá
2: no já, de São Paulo. Pâncreas.
1: Já fizeram,
0: não,
1: é, não. Já diagnóstico
0: não, é um fechado linfoma,
1: já.
2: É um linfoma?
0: É pâncreas?
2: É pâncreas, é
1: sim. No pâncreas.
2: É.
0: Então é complicado.
2: É, esse pâncreas. Foi o que eu li, né?
1: Eu li também
2: eu li isso aí.
0: Quando eu vi essa matéria, acho que sexta ou sábado, ele tava internado desde domingo passado.
2: É.
0: Domingo anterior, fez uma semana anteontem. Saiu como linfoma.
1: Quem tinha visto?
0: Matéria eu vi no R7. Que é o portal da Rede Record.
2: Mas eu vi depois, eu não lembro agora onde foi, mas ele tem câncer de pâncreas.
1: De pelo pâncreas, menos. Eu também vi.
2: Inclusive agora, dito pelo filho dele, pelo Zeca Dirceu.
1: Zeca Dirceu.
2: Olha, não lembro agora qual foi a TV.
1: O Metrópolis publicou algumas fotos de Zé Dirceu na casa dele, assim, na área e tal. Ele, antes, inclusive, da internação já.
0: Eu tô com a matéria aberta aqui.
1: Já bastante debilitado.
2: Debilitado, né?
0: Eu tô com a matéria aberta aqui.
2: É.
0: O ex-ministro Zé Dirceu foi diagnosticado com um linfoma no duodeno.
1: Ah, duodeno?
0: A doença foi descoberta durante exames de rotina no Hospital Sírio-Libanês, em São Paulo, onde ele está internado. É muito menos grave.
2: É, se for... Mas eu confesso a você, vou repetir. Eu vi o filho dele dizendo...
1: Ele foi fazer o exame das mangueiras e conseguir detectar.
0: Está aqui Zeca falando aqui. Zeca Dirceu falando. Que o pai dele está com um linfoma no duodeno. Está aqui, ó.
2: Pronto, então pronto.
1: Então tá bom.
2: Então,
0: peço desculpas aqui. Por que eu estou falando
2: isso? Eu vi câncer de
1: pâncreas. Não, eu vi.
0: Porque o pâncreas hoje é muito complexo, né? É muito difícil, né?
1: Mas para tudo tem cura, viu? Não vamos...
0: Claro, claro. E depende também da localidade, tem umas...
2: Mas como o Gênero falou...
1: Diagnóstico precoce.
2: Mas como o Gênero falou, câncer do duodeno, um linfoma do duodeno, deu aqui já dito pelo... Eu ouvi, não lembro agora qual foi a TV, mas... Se a última notícia é essa, então vamos ficar com essa última, que é um linfoma na realidade. Então, menos mal. Independentemente de ser direito ou de esquerda, amigo, que ele se cure.
1: Isso.
0: Não vê o fato de ser de esquerda ou de direita, né?
2: Nada, mas tem gente que você sabe que...
0: Ah, a gente tem, né?
2: Torce para que o cara...
0: Torce pela desgraça do
2: outro. Entendeu? Então, não tem como. Para mim, uma das coisas mais repugnantes que eu vejo...
0: O humanista não torce contra a desgraça de ninguém, né?
2: É, quando eu abro o X, por exemplo, no antigo Twitter, que eu vejo lá... É, Bolsonaro, tá com isso, tomara que morra. Porra, é uma coisa tão pequena, sabe? Pra mim, eu não consigo.
0: Isso expressa a ruindade da pessoa.
2: É,
0: né?
2: Exatamente, gente.
0: Há uma parcela da sociedade, graças a Deus, uma parcela pequena, que é composta por pessoas que são.
2: Antes que alguém diga que eu já teve uma vez uma pessoa que me disse aqui no meu WhatsApp, eu vi você defendendo o Bolsonaro em relação a isso, Pedro. Você esqueceu que ele disse que queria que Dilma morresse de um câncer. É verdade, ele disse. Ele que pague a conta dele. Não sou eu que vou pagar. Ele disse, meu amigo, e ele disse, que eu ouvi também, ele paga a conta dele. Eu não vou pagar por ele, com certeza.
1: Como ele disse, então, que não era coveiro no tempo da Covid.
2: Exatamente.
1: Né? Tá enterrando ninguém.
2: Né? Faz parte. Vamos nós pro trânsito, Gênero?
0: Vamos pro trânsito. Lá, Joelson.
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2: Vamos pra onde, Joelson? Viaduto da Redinha. Tranquilo, tranquilo. O sol tá forte lá fora, viu, Gênero? Muito forte mesmo. O sol tá forte. O viaduto da Redinha, tranquilo. Os carros fluindo muito bem, tanto na ida como na volta. Muito tranquilo. Girando, nós vamos pegar aquele posto de combustível na entrada da Redinha. Uma tranquilidade. Eu sinto inveja desse pessoal que pode ir essa hora pra praia.
1: Esse ônibus escolar, ele tá aí todo dia.
0: É.
1: Mas que ele vai pegar
0: uma escola próxima aí.
2: Uma escola próxima. É. Então vai pegar os alunos que vão pra escola e tudo mais. Muito legal. Vamos lá, Joelson. Gira. Aí você tem a Ponte Velha. Famosa Ponte Velha. Muito tranquila também. Tanto na ida como na volta, com um detalhe, né? Nós estamos falando aí somente de duas vias, mesmo assim o trânsito fluindo muito bem. Na ida está até um pouco mais congestionado do que quem vem da Zona Norte para cá. Mas muito tranquilo também. Aí a Felizardo Moura. Felizardo Moura está na tranquilidade. Três vias. Vocês podem ver que não tem carro nenhum, não está nem precisando usar a terceira faixa.
1: Mas o pessoal está todo de ressaca da convocação do Neymar. É. Porque não tem nem ninguém na rua.
2: Carro nenhum, né? Parece um domingo, né,
0: é,
2: cara?
0: É.
2: Caramba, velho.
0: É. Filósofo,
2: salgado,
0: o filósofo
2: Tom de Lima
0: já respondeu. É a gasolina que tá cara. Aliás, a gasolina está caríssima.
2: Tá cara não, Tom de Lima. Tá caríssima, Tom de Lima. Salgado Filho tá tranquila também. Por incrível que pareça, ali na BR-101, saindo da marginal ali de Potilândia, né? Muito tranquilo. Quando você chega mais à frente um pouco, aí congestiona, velho.
1: Aí tem
2: aí é a história da Igreja Universal do Reino de Deus ali em frente. Aí o trânsito começa a congestionar legal. Muito legal mesmo. Mas faz parte. E para finalizar, Joelson, nós vamos para Roberto Freire. Ali, ó. Oh, coisa linda. Oh, marzão bonito. Ali pegando o início da Via Costeira.
0: Os canteiros tudo verdinho.
2: Cintário, tudo verdinho. Tá chovendo bem, né, Gênero?
0: É.
2: Ali no antigo Guinza. Oh, restaurante espetacular. Grande Paulo lá do Guinza. Paulo, não existe mais.
0: Grande figura.
2: É, grande figura. Gente boa demais até.
1: Então, tinha ali, uma feijoada ali.
2: Era dia de sábado. Todo sábado.
1: Impressionante.
2: Espetacular aí. O trânsito fluindo muito bem também. Hoje é uma terça-feira ainda, então o pessoal não está indo para as praias ainda não, né? Mas está muito tranquilo o congestionamento, sem congestionamento, aliás, na Engenheiro Roberto Freire, no final do Engenheiro Roberto Freire, passando ali pelo Praia Shopping. Beleza, Joelson? Gente, deixa eu mandar um beijo aqui, um abraço hoje especial. Hoje é aniversário da minha irmã Socorrinha, a única irmã que eu tenho, né? É, por parte de pai e mãe, no caso, né? A única irmã que eu tenho.
0: Parabéns para Socorrinha.
2: É, então, rapaz, Socorrinha.
1: Parabéns.
2: Aniversariando hoje. Beijo grande, Socorrinha. Muitas felicidades. Tudo.
0: Continue tendo paciência com você.
2: Ela, né? Tem. Comigo, ela tem uma paciência enorme. Nós somos muito, muito, muito ligados. Muito ligados. Nós somos muito amigos, na realidade. Não poderia ser diferente, né?
0: Coisa boa, né?
2: Vamos nós?
0: Vamos embora.
1: E agora?
0: Daqui a pouco nós vamos fazer o intervalo. Quer dizer, tem mais um pedacinho para o intervalo, já chegou.
2: Vamos falar de futebol, né?
0: É, já chegou aqui.
2: Cadu já chegou aí,
0: Cadu,
2: né?
0: Cadu Xavier, mas nós vamos entrar com ele às 15 para 1, como a gente fez ontem. E aí a gente vai falar sobre futebol e depois a gente chama ele e entra com ele 15 para 1.
2: Tá, então, agora?
0: Vamos falar de futebol.
2: Vamos falar de futebol. Vamos lá, de Lima.
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2: Show, Tom de Lima é um magnata. Olha só, ontem nós tivemos finalmente a convocação da Seleção Brasileira de Futebol. 25 nomes selecionados, 25 nomes divulgados.
0: 26, não?
2: 26, desculpa, 26, eu estou me prendendo a 25, não sei o que diabo é, 26 nomes. Eu confesso a vocês que eu não entendi por que diabos aquela festa, Joelson. Não vejo a menor necessidade daquilo, gente. Não vejo a menor necessidade daquela papagaiada toda, sabe? Um monte de papangu lá, tudo, sabe?
1: Agora eu me lembrei de
2: pelo amor de Deus.
1: Me lembrei de um tio meu, dinheiro vadia.
2: Deve ser.
1: Que a CBF tá nadando em dinheiro, meu irmão.
0: Porque falou dinheiro vadio, é?
1: Dinheiro vadio. Dizia que festa grande, era dinheiro vadio, meu irmão.
2: Falou o presidente da CBF, falou o diretor de futebol da CBF, falou a diretora de futebol feminino, falou jogadora, falou Ancelotti, falou o auxiliar do Ancelotti. Tá dizendo uma coisa desnecessária, honestamente, como desnecessária. Tanto é assim que tinha muita gente, muito peru na festa também, né? Que quando saiu o nome de Neymar, o Ancelotti divulgou. Teve virou que dar um tempinho, virou festa, né?
0: Teve comemoração.
2: Eu chamo de claque, né? Tem aquela claquezinha lá.
1: A Celote mesmo parou, né? Na hora.
2: Então, mais faz parte. Mais 26 nomes convocados. Dentre os 26 nomes, óbvio, natural, nós somos 213 milhões de técnicos, tá? Eu tenho a minha seleção, Franco Machado tem a dele, Jenner tem a dele, Joelson tem a dele, Tom de Lima tem a dele, cada um tem a sua.
0: A minha seleção seleção de Carlo Ancelotti.
1: A gente brincou aqui no início e tal. Eu, por exemplo, brinquei com você, negócio de convocação de Flamengo. Eu não gosto da maneira como o Alexandre vem jogando também.
2: Ele tá mal. Verdade seja dita.
1: Tá mal.
2: Mas eu não vejo, Frank, hoje nenhum outro lateral esquerdo.
1: Agora, doutor Antônio Araújo ligou pra mim ontem de noite, dizendo que o zagueiro do Fluminense fez um belíssimo campeonato em Portugal, ganhou o título com o Porto.
2: Thiago Silva.
1: Era Thiago
0: verdade.
1: Silva.
0: Não, ex-zagueiro.
1: Ex-zagueiro do Fluminense.
2: Tá no Porto.
1: Antônio Araújo ainda chora. A saída dele.
2: Não, mas ele é um baita de um zagueiro.
0: Ele é bom jogador. Ele,
2: pra mim, ele seria teria sido convocado no lugar do Léo Pereira, eu já disse aqui, teria convocado o Thiago Silva no lugar do Léo Pereira, teria convocado o Hugo Souza no lugar do Everton, teria convocado ou o Vitinho ou o Paulo Henrique no lugar do Danilo, lateral, e teria convocado o Gerson no lugar do Paquetá, mas não sou eu que convoco, quem convoca é o Ancelotti. E ele convocou todos esses jogadores.
1: Tirando isso aí, do meio pra frente, eu gostei. Acho que a gente...
2: Eu gostei.
1: A gente tá comungando do mesmo pensamento.
2: Eu gostei.
0: Eu acho que ele devia ter convocado um jogador a mais pra o meio campo.
2: É, poderia. E, uma menos, cinco, e um atacante a menos, né?
0: Ele convocou 9 atacantes.
1: Ele botou mais um na frente e diminuiu um no meio campo.
0: Foi, no meio de campo. É. Eu acho que ele deve ter raciocinado o seguinte, que... Alguns fazem o papel duplo, né?
2: É, exatamente.
0: Joga na frente e joga no meio de campo. O próprio Neymar.
1: De repente o Neymar venceu um 10 por ali e tal.
2: Rafinha, mesma coisa, né? O que nós temos que entender de uma vez por todas.
1: Agora ele tá com um plantel. Antigamente era assim, né? Um plantel na mão para fazer um ataque dos sonhos de qualquer um.
2: O que ele disse ontem é que eu não concordo, tá? Embora quem sou eu para dizer que ele mentiu ou que omitiu. Mas ele disse que até meio-dia de ontem ele não tinha escolhido todos os jogadores ainda. Para mim isso é balela.
1: Não, isso é balela.
2: Tá? Isso para mim é balela. Ele já tinha a seleção dele escolhida já, talvez há mais de dias, né? Só que de repente, eu não sei se vocês souberam, o Gênero Frank, não saiu a lista da seleção brasileira. A lista foi digitada entre Ancelotti e o superintendente da CBF. Né? Só eles dois é que tinham acesso. Por quê? Porque eles ficaram com medo de soltar uma lista e essa lista vazar, entendeu? Na hora de tirar as cópias, né? Então, não vazaram. Quando Ancelotti sentou na cadeira para divulgar o nome, foi que um assessor da CBF colocou no papel, entendeu? Quase que na mesma hora, justamente com medo de vazar, né? Então, na hora que ele ia soltando o nome, o cara ia colocando o nome no papel. Soltava o nome, pá, para aí saiu toda a relação de uma vez só. Que, no meu entendimento, é correto, não privilegiou ninguém. Para mim isso é o maior absurdo que existe num clube de futebol, numa seleção, seja o que for, você privilegiar empresa A, B ou C ou D, não importa, tá? Todo mundo ali é jornalista, seja ele da mídia falada, televisada ou escrita, então todo mundo merece respeito, até porque está todo mundo ali trabalhando. E Ancelotti tem uma coisa muito boa, Ancelotti é um cara muito educado, gênio.
0: É fino.
2: Extremamente tranquilo, educado, né? Tranquilo. Você não vê ele alterar a voz para ninguém. Eu jamais esqueço.
0: E é sério.
1: Eu vi o semblante dele ontem.
2: É.
0: Ele é sério.
1: Olhava assim, olhava ali. Parece que ele estava assustado. Era com a grandiosidade do evento que montaram.
2: É nenhuma
1: seleção. Talvez ele não soubesse daquilo tudo, não. Porque foi uma festona mesmo.
2: Não faz aquilo.
1: Eu acho que ele já deve ter rodado o mundo todo e nunca tinha visto isso em canto nenhum.
2: Eu não sei se vocês viram a festa que para mim foi sensacional que eu vi ontem à noite. Foi de um jogador da segunda divisão de Portugal, do Torrense. Um jogador da seleção do Cabo Verde, rapaz. Que coisa linda, cara. O cara jogava na segunda divisão de Portugal e foi convocado para a seleção do Cabo Verde. Os próprios companheiros ficaram com ele, fizeram questão de ficar, e quando saiu o nome dele, foi uma festa assim, espetacular.
1: Quem foi o jogador muito brasileiro legal, que recebeu a notícia? Aí me lembrei de Gênero aqui, que eu falei com a gente sobre isso. Ele e a esposa, o noivo, a namorada, eu não sei, a bordo de um desses...
2: Foi Luiz Henrique.
0: Luiz Henrique no avião.
1: Lá em cima, naquela coisa ali, é dinheiro.
0: É, porque vinha na primeira classe.
2: É. Luiz Henrique. Mas eu gostei, sabe, Gêner? Do meio pra frente, pra mim, você escolheu os melhores.
0: Uma coisa que ficou clara é que Ancelotti privilegiou jogadores experientes.
2: Exatamente, ele não gosta de jogar com menino. Ele leva dois meninos apenas, dois, Endrick e Ryan, tá? Todos os outros...
0: E ele vai Esteve, é porque Esteve mais...
2: Exatamente, coisa. Mas todos os demais são jogadores passados na casca do alho, tá? São jogadores experientes, vocês observem, se vocês pegarem Danilo, Alexandro, Marquinhos, Casimiro, todos jogadores experientes, Neymar é um caso à parte. Neymar foi convocado e eu disse aqui que eu acreditava que ele seria convocado e eu convocaria. Não mudo uma vírgula do que eu estou dizendo aqui. O que eu não posso lá na frente é cobrar a Neymar. Por quê, Pedro? Porque eu fui um dos que defendi Neymar, a sua convocação. E eu sei como Neymar é. Segundo informações que eu estava vendo hoje de manhã, Ancelotti, antes de convocar Neymar, ligou para ele e passou para ele algumas informações. Tipo o seguinte, nós vamos ter uma cartilha, lhe interessa vir, agora a cartilha é essa aqui. Você vai querer estar dentro da cartilha. Não estou dizendo que você será titular, também não sei se é verdade, porque o Ancelotti não divulgou isso. Isso foi o que nós vimos na mídia, falada, televisada e escrita. Mas se você olhar, a grosso modo, para o futebol brasileiro, o Ancelotti convocou o que tem de melhor. Tá? Se questiona Pedro, por exemplo, né, e João Pedro, que os dois que não foram chamados, em detrimento do Iago, tá? Do Iago, o Igor Thiago. Eu entendo que o Igor Thiago vive um momento muito bom, tá? Ah, mas Igor Thiago marcou 23 gols, sendo 8 deles de pênalti. E daí? Os outros do restante não conta, não, é?
1: Não vale, não.
2: E outra coisa, o cara tá jogando num time pequeno na Inglaterra para ser o segundo maior artilheiro do campeonato inglês. Um cara desse sabe fazer gols, pô. Se você não soubesse, você não tava, sabe? Você jogando no segundo, num time de lá da parte de baixo da tabela e você sendo vice-artilheiro. Então, meu amigo. Então, eu gostei, Gênero. Mas vamos para frente. Vamos esperar. Lembrando, seleção se apresenta dia 27. Na outra quarta-feira.
0: Por que tão tarde?
2: Pois é, minha boa pergunta. Também
0: era para ser amanhã.
2: Era para ser amanhã, eu concordo com você. Mas segundo informações, gente, que alguns jogadores ainda estão disputando competições, como por exemplo, mesmo sendo no dia 27, Marquinhos está fora, Gabriel está fora, porque vão disputar a decisão da Champions League.
1: Sim. E hoje tem então, Libertadores.
2: Hoje, final de semana, tem Série A. Final de semana tem Série A. Série A
1: Palmeiras só e Flamengo.
0: Só aí se algum se machucar, aí complicou a vida. Complicou. Né?
1: Esses caras vão jogar tudo. Salto alto.
2: Também
1: salto
2: concordo. Alguns serão, inclusive, até poupados. Mas vamos pra frente. Dia 31 tem o último amistoso no Brasil, contra o Panamá. Contra o Panamá. E depois, dia 7 de junho, contra o Egito.
0: Nos Estados
2: em
0: Unidos,
2: Cleveland, se eu não me engano, é em Miami. Ou é Cleveland ou é em Miami?
1: Cleveland.
2: Pronto.
0: Vamos fazer um breve intervalo e voltamos já.
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0: 12 horas e 37 minutos, estamos de volta com o Meio Dia na Mix, o melhor mix de notícias. A mesa aqui já renovada e ampliada. Agora, a mesa com a gente já aqui, o pré-candidato ao governo do Estado, pelo PT, ex-secretário da Fazenda, Carlos Eduardo Xavier, Cadu Xavier, com quem nós vamos conversar daqui a 5 minutos, pouco mais do que isso, às 15 para 1. A gente vai começar e vai até o final, como a gente fez ontem, com o entrevistado, pré-candidato a governador, Alisson Bezerra, que esteve aqui conosco ontem. Também na mesa aqui já com a gente, o nosso comentarista, Adelmo Freire. Adelmo, boa tarde, e a palavra é sua, para você ter a pauta do dia. Você viu os comerciais ontem, lá na, durante, após a convocação? Vamos lá.
1: Vamos lá. Queria até aproveitar sobre mídia de comunicação, dizer que a Copa começou ontem, né? Oficialmente agora o assunto entra em pauta, mas isso teve um efeito assim fantástico. Eu acho que o meio publicitário foi o padrão.

0: Faria muito tempo que você não viu um grupo de comerciais de alto padrão que foram realizados ontem à noite. Quer dizer, os patrocinadores, os apoiadores da Copa do Mundo fizeram campanhas espetaculares, comerciais emocionantes, né? Ousados também, né? Um gravou já o Neymar dizendo que era escalado para a Copa do Mundo. Então isso teve um efeito muito grande em termos de visualização das campanhas publicitárias. Um fato positivo. Segundo fato é o que vai acontecer no mês de junho. Nós vamos ter um período extremamente movimentado para o comércio, porque você vai ter Copa do Mundo, que movimenta o comércio, Dia dos Namorados e período junino. Então, João, o comércio vai trabalhar de uma forma empolvorosa, aproveitando essa oportunidade. Então, a Copa do Mundo acrescenta para esse momento também. E também dizer que daqui a 2 meses será a final da Copa do Mundo, dia 19 de julho. Então, agora entramos num clima. Apesar de tudo que tem por trás, assim, efeitos internacionais, a crise internacional, o efeito eleitoral. Vamos falar um pouquinho sobre isso daqui a pouco também, mas tem um lado que, de alguma forma, alivia um pouco as tensões do mundo atual, né? Então, que é exatamente o processo Copa do Mundo, Dia dos Namorados e Momento Junino. Então, o comércio se prepara, logicamente que os endividados vão achar um jeitinho aí de aproveitar, para poder aproveitar essa oportunidade. Eu acho que tem tudo a ver com mídia e consumo. Está aí um momento lançado, ontem foi a bola da vez, e começamos aí a entrar no processo de Copa do Mundo, namorados em junino também.
1: Eu assisti os comerciais, eu vi esse que você falou do Mercado Livre, o Neymar, me chamou a atenção o comercial da Volkswagen, porque ele aparenta. Ele começa uma peça criativa, como a gente não via há muito tempo, concordo com você, e ele vai num crescendo. E você não sabe o que peça é essa. Aí lá para estando você vê um carro passando, daqui a pouco você vê outro, e aí aparece suavemente o símbolo, né? Da Volkswagen. E aí depois é que você vê uma peça, um comercial grande. Fazia muito tempo que a gente não tinha comerciais de qualidade, assim, num pós-evento, pós-lançamento. Eu me lembrei de Washington Oliveto. Quando nós entrevistamos ele há uns 3, 4 anos aqui, que ele estava em Londres, e eu perguntei a ele sobre a propaganda, né? Eu disse, Oliveto, eu chamava ele de W, qual é o futuro da agência de propaganda? Porque ele era de agência de propaganda, e aí ele disse, agência de propaganda não tem futuro. Pá. E ele tem uma agência até hoje com o nome dele, você tem a W Macan, que funciona no Brasil, é uma agência que está entre as maiores do Brasil ainda hoje, claro, muito importante. E ele, eu perguntei por quê, e ele falou exatamente sobre a perda a desvalorização para o anunciante do processo criativo. Na visão dele, que era um criativo espetacular, genial, reconhecido não apenas no Brasil, mas reconhecido no mundo, a publicidade era a criatividade, a comunicação era a criatividade, porque só a criatividade seria capaz, evidente, de transformar uma mensagem, uma amplificação necessária para tocar o consumidor. Essa era a visão dele e eu nunca esqueci disso. Quando eu vi as peças ontem, comercial da Brahma, grande. Quantos minutos? 2 minutos, 3 minutos, sei lá.
0: Era quase um break, começou 3 minutos.
1: Que aí no comercial da Brahma tinha Ronaldo Fenômeno e Ancelotti, o técnico da seleção. O outro comercial de cerveja tinha Ronaldinho Gaúcho. O comercial do Mercado Livre teve Neymar. Quer dizer, houve um investimento, você imagina que eles gravam. Quando acontece isso, como é que você faz? Você grava 2 ou 3 peças com 2 ou 3 alternativas visuais de participação. Então, o que tinha Neymar, claro, foi gravado com e sem Neymar. Eu não sei quem era.
0: Eu não lembro qual foi a marca. Claro. Ele pegou imagens das pessoas da população fazendo a escalação dos que foram convocados.
1: Foi. Várias pessoas falando.
0: Então, foi feito um trabalho ali.
1: Ah, foi o Itaú. Banco Itaú.
0: Foi feito uma edição específica naquele momento.
1: Ele fez um vídeo, um comercial, uma propaganda grande, e no final da propaganda ele faz um flashback com que cada um falou. Só os rostos.
0: A tecnologia hoje na televisão permite que você faça alteração do comercial quase minutos antes de entrar no ar. Antes você tem que ter um VT na mão para fazer isso. Hoje não. Faz automaticamente. Foi ousado. criatividade volta à força hoje, e a mídia televisiva tradicional, ela tem um grande impacto realmente. Agora, parabéns também à CBF, foi trabalhar muito bem o marketing do dia de ontem. Vamos falar sério. O marketing foi muito
1: bem. O Brasil parou.
0: Parou para ver uma escalação na Copa do Mundo.
1: O Brasil
0: na
1: parou.
0: A França, a escalação saiu assim, em rede social,
1: saiu, não sei,
0: nenhuma, sem nenhuma importância. E olha que era a seleção francesa. Cadu, o negócio tá forte, viu? Foi pesado agora esse ano. É um grande ano para várias atividades, várias ações que o Brasil vai viver. E nós começamos a rodar isso ontem.
1: É isso aí. Vamos lá. Esperando só dar aqui o tempo exato para a gente começar a bater um papo aqui com o pré-candidato ao governo do Estado, Cadu Xavier. Como eu já falei, nós estamos entrevistando os candidatos. Nós entrevistamos ontem o secretário, o candidato Alisson Bezerra. Nós convidamos o pré-candidato Álvaro Dias. Até hoje não houve resposta. E aí nós vamos ficar esperando. A intenção do programa era entrevistar os três candidatos na sequência, um atrás do outro. O programa convidou, mas não recebeu resposta do candidato Álvaro Dias. Eu também, a nossa produção tentou entrar em contato, mas não conseguiu
2: retorno nenhum.
1: Retorno, e por isso que ele não vai entrar aqui nessa primeira fase. Nós vamos ficar esperando. Lembrando que a gente chama e o candidato, se não quiser vir, não tem obrigação, mas também não pode reclamar. Bom, Carlos Eduardo Xavier, Cadu Xavier, boa tarde, satisfação tê-lo conosco aqui mais uma vez.
3: Boa tarde, Jenner, boa tarde, meu amigo Pedro Neto, Franklin, Adelmo, os ouvintes da Mix. É um grande prazer estar aqui de volta, sempre com assuntos de interesse do povo do Rio Grande do Norte.
1: Hoje nós não vamos falar de Botafogo, porque a performance do Botafogo está tão complexa que eu não vou deixar. Nem
2: você
1: eu vou
2: quer
1: falar
2: estragar sobre a entrevista?
1: Nem vou falar sobre o Botafogo, nem vou deixar. Ele
3: está querendo me tirar de tempo, mas não vai tirar.
2: Eu acho que ele é jogador.
1: Se tem uma pessoa do Botafogo que chia comigo, é ele.
2: Mas chia com o quê?
1: Pelo o Botafogo tem um resultado melhor do que o do Flamengo, ele vai chia comigo, passa aqui na porta e tira onda. É uma tiração de onda. Cadu, a gente está fazendo uma sequência de entrevistas para levar a nossa audiência a postura dos candidatos, o que é que eles pensam, como analisam o cenário, quais são as propostas, como é que enxergam o cenário atual. Claro que a gente está numa fase de pré-campanha e nós voltaremos a conversar durante a campanha. A gente, apesar das demandas, foi muito engraçado que nós entrevistamos aqui um dos candidatos. O primeiro que a gente entrevistou foi o professor Roberto Paulino. E aí ele virou-se para mim no final e disse: eu queria que você me entrevistasse mais outras vezes daqui até o final da campanha. Eu digo: olha, nós vamos entrevistar todos os candidatos. Não dá para fazer. A gente deve fazer, já no período de campanha, fazer uma outra entrevista, e não tem condições de fazer mais, porque são muitos candidatos. São muitos candidatos ao Senado, são muitos candidatos a deputado federal, deputado estadual, e a gente está no mesmo propósito com todos os candidatos. Nós convidamos. Quem responde, quem tem interesse, vem para cá. Esse programa, ele vai ao ar numa região, numa área geográfica superior a 100 km de distância. Um raio de 100 km a partir de Natal. Quer dizer, você fala não apenas para a Grande Natal, mas você vai longe. Quem vem, se beneficia disso. Quem não vem, da mesma forma, na minha opinião, se prejudica. Mas está aberto. Então, para a gente conversar, Cadu, o Estado tem enfrentado sucessivos problemas fiscais, e está na tua área, e dificuldades para equilibrar as contas públicas. Qual será a sua prioridade para recuperar a saúde financeira do Estado sem aumentar carga tributária?
3: Olha, Janeiro, esse é o grande desafio do nosso Estado. O Rio Grande do Norte, para quem não sabe, há 20 anos está acima do limite prudencial de gasto com pessoal, que é aquele limite da lei de responsabilidade fiscal, e isso acaba comprimindo a capacidade de investimento do Estado. Nós, quando assumimos o governo, a governadora Fátima, que hoje é aniversariante do dia, fica aqui meu mais um abraço de parabéns para ela.
1: Parabéns para a governadora.
3: Isso, o Rio Grande do Norte tinha 64%, Pedro, de comprometimento de gasto com o pessoal. A gente chegou até 53% em julho de 2022, que foi aquele período como esse agora, pré-eleitoral, que o ex-presidente Jair Bolsonaro reduziu a tributação de energia, combustível e telecomunicação, que trouxe uma grande dificuldade novamente, Franklin, para as nossas finanças, aumentando, voltando a uma trajetória de crescimento desse comprometimento que chegou a 58%. A boa notícia é que a gente retoma a trajetória de queda e já estamos hoje, finalizamos 2025 com 56% e a projeção do governo é terminar 2026 com 55%. O que, que é preciso fazer para a gente voltar aos 49%? O governo aprovou no ano de 2024 a política salarial, que é o limite de 80% do crescimento. A folha só pode crescer a 80% o limite do crescimento da receita. Isso, ao longo dos anos, vai trazer esse comprometimento para um percentual dentro dos 49%. Não tem outra forma, Franklin, de você enfrentar isso, é da lei de responsabilidade fiscal. Porque a gente está falando de gastos, de investimentos, eu chamo de investimentos, em servidores que são efetivos. São policiais, são médicos, são professores, não são cargos comissionados. Então, você tem que fazer com que essa, a despesa de pessoal, que é a principal despesa do Estado, ela cresça num ritmo sustentável e a economia cresça, fazendo com que a arrecadação do Estado cresça sem o famigerado aumento de imposto, e aí você consiga ampliar a capacidade de investimento do Estado. Essa é a receita que a gente acredita, essa é a receita que a gente trabalha. Eu não vou vilanizar nesse processo, Gênero. Nem um médico, nem um professor, nem um enfermeiro, nem um policial, porque são essas pessoas que prestam serviços públicos para a população. O que a gente vai fazer é que eles mantenham o poder de compra que tem hoje, nos comprometendo com essa trajetória de crescimento sustentável da Folha. Eu acho que esse é o caminho para a gente ampliar a capacidade de investimento do Estado.
2: Ô Cadu, você já respondeu algumas vezes sobre isso, mas é só sempre bom ouvi-lo novamente, porque é quase que diário isso. A que você atribui tantas críticas à governadora Fátima Bezerra? Não é possível que nesses 8 anos nós não tenhamos nada de positivo no governo do Estado.
3: A gente tem muita coisa, Pedro. Assim, eu não gosto de entrar nesse mérito de culpabilizar quem veículos de comunicação, nada disso. Eu acho que a gente tem um governo de segundo mandato, né, uma governadora que está há 8 anos, quase, né, em vias de completar 8 anos, um governo sério, Gênero. Eu sempre faço questão de dizer isso. É muito importante para mim, para a governadora, a gente ter um governo como esse há 7 anos e nunca ter havido nenhum escândalo.
2: Nenhum caso de corrupção.
3: Zero. Isso é uma questão muito importante para ela, para mim. Eu cuidei, para quem não acompanha meu trabalho, eu cuidei do dinheiro do Estado durante 7 anos e 3 meses. E estou encerrei esse período com o mesmo patrimônio que tinha antes, vivendo a mesma vida. Não fiquei rico cuidando desse dinheiro, assim como a governadora não ficou rica há 40 anos cuidando na vida pública dela. Então, assim, a gente tem entregas em todas as áreas. Então, essa avaliação negativa que existe hoje, momentânea, do governo, me dá, assim, não me traz aquela angústia, porque eu sei que onde eu chego, a gente tem entrega do governo da professora Fátima e do governo do presidente Lula. Isso me tranquiliza muito. Eu tive esse final de semana no Oeste, em Alexandria, em Pau dos Ferros, em Olho d'Água dos Borges, todos esses municípios contemplados ou por reforma de escola, ou pelo programa de recuperação de rodovias, ou pela construção de hernes, ou como Pau dos Ferros, que houve uma grande ampliação do hospital regional. Então, se não tivesse entrega, para a gente olhar no olho da população, eu estaria preocupado, mas a gente vai fazer o debate com os outros pré-candidatos. Eu tenho convicção de que a gente vai mostrar para o povo do nosso estado que o Rio Grande do Norte hoje é muito diferente do que era e tem muito a avançar. Eu sou um entusiasta do Rio Grande do Norte. Eu acho que nós temos à nossa frente, vocês são comunicadores, sabem do que eu estou falando, grandes potenciais. Temos um potencial eólico no mar, chamado offshore. Nós temos a possível retomada da exploração de petróleo no nosso estado aqui na margem equatorial. Nós já temos acontecendo nesse momento uma pequena revolução do ponto de vista da extração de minérios no nosso estado. Quem vai ali para a região do Seridó e acompanha ali em Currais Novos, o projeto da Aura, um projeto bilionário. Então tem muita coisa boa acontecendo no Rio Grande do Norte. O que a gente precisa fazer é seguir com essa trajetória de ampliar a capacidade de investimento do Estado. É com isso que eu estou comprometido, para gerar um futuro de emprego, renda e redução da desigualdade social no nosso Estado.
4: Machado?
5: Você falou que teve agora em Pau dos Ferros, eu já vou puxar para a política. Você falou agora,
2: que teve em Baldur's Ferros, e estão circulando duas versões no fechamento da chapa do PT, né? Obviamente tem tempo ainda, tem, deve rolar muita conversa. Mas lá teria sido dito que a chapa está fechada com você, com Rafael Mota e com Samanda. E aqui chegou a informação de que talvez mude, né? Ainda fazendo alusão a 2022, só que naquela época tinha dois candidatos, né? O cenário é diferente. Hoje você pode eleger dois e outro, isso, e outro pode ser eleito para lá. Ah, vai mudar mesmo ainda ou é isso que está se falando?
3: Olha, Franklin, esse processo é democrático, né? A gente costuma dizer que o PT, a federação, os partidos aliados do campo progressista, vamos dizer assim, são partidos que têm militância, que têm base, né? Não são partidos de caciques. A formalização da chapa, ela só acontece com a convenção, todos sabem disso. No momento que nós estamos discutindo, a governadora tem dito isso, eu tenho dito isso, é que essa chapa seja formada por um pré-candidato ao governo do Partido dos Trabalhadores, que sou eu, né? Apontado pelo PT como esse pré-candidato. A vaga de vice, de pré-candidato a vice-governador, ainda aberta. Nós temos várias possibilidades, vários nomes.
1: Quais são?
3: Eu não vou entrar em nomes, mas eu entro em critérios, já eu falo sobre isso. E o que a gente tem posto para o Senado hoje é a pré-candidatura pelo Partido dos Trabalhadores da Samanda Alves e pelo PDT do ex-deputado federal Rafael Mota. Isso ainda não foi formalizado. Isso passa pela discussão com PT, PCdoB e PV, que é a federação, o PDT, o próprio PDT, e também o PSB, que são os partidos aliados que nós temos hoje. Há possibilidade, aí eu entro na expansão do campo, da gente ter novos partidos nessa coligação. O PSOL é uma possibilidade da gente caminhar juntos já no primeiro turno. Hoje está posta, acho que o Roberto Paulino esteve aqui já como pré-candidato, mas a gente tem tentado dialogar com o PSOL para que a gente caminhe juntos já no primeiro turno. Há uma possibilidade também, um diálogo aberto com o PSDB, o partido do presidente da Assembleia, que hoje é aliado do governo da professora Fátima e seria muito bem-vindo nessa coligação. Então, há ainda peças a se mover. A gente tem feito um diálogo muito aberto com todas as frentes que querem estar conosco nesse processo. O que eu posso garantir a vocês aqui é que o nosso time, o time de Lula, a gente tem dito isso, ontem saiu a convocação da seleção, o time de Lula está sendo escalado, está muito forte. A gente tem ido aos municípios, conversado com as pessoas, não a passeio, Gênero, não para fazer vídeo para Instagram, para TikTok, nada disso. A gente tem sentado com as lideranças políticas, sentado com a população, para a gente chegar muito forte em outubro de 2026 e ele reeleger o presidente Lula, me eleger governador e ampliar a nossa presença tanto no Senado quanto na Câmara Federal e na Assembleia Legislativa.
2: Para deixar a região do Oeste. Essas duas derrotas do PT nesse final de semana nas eleições suplementares de Itaú e de Ouro Branco representam alguma coisa?
3: Acho que, assim, claro que a gente queria ganhar, óbvio, né? Óbvio que qualquer eleição que é disputada a gente queria ganhar. A gente tem que respeitar os cenários locais, eleições municipais são bem distintas, né, das eleições gerais, né, de governador, de presidente da República. Então houve essa configuração de vitórias dos nossos adversários, mas eu acho que tem muito pouca interferência no cenário que a gente vai viver em outubro de 2026, na eleição tanto de governador quanto do Senado, como também da presidência da República.
1: Nós estamos conversando aqui com Carlos Eduardo Xavier Cadu, que é pré-candidato do PT a governador do Rio Grande do Norte. Cadu, o ensino público estadual, ele amarga alguns dos piores indicadores do país no IDEB. O que você pretende fazer na prática para melhorar a qualidade da educação e recuperar a aprendizagem dos alunos?
3: Olha, Gênero, eu sou um entusiasta da educação integral. A gente já avançou, verdade seja dita. Hoje nós temos o triplo de alunos no ensino integral do que tinha no governo Fátima, mas a nossa intenção é chegar perto de 80%, 90% dos alunos na rede integral.
1: Só para a gente esclarecer.
3: Ensino integral.
1: O que é o ensino integral? Eu sei, claro.
3: Ensino integral é aquele ensino que o aluno vai de manhã e volta à tarde das
2: duas. Passa o dia inteiro no colégio.
3: Tem a merenda, que é importante também na rede pública, né? É importante. A merenda do almoço, o café da manhã. A prática esportiva. Eu acho que hoje. e já misturando os assuntos que, para mim, a minha concepção de segurança pública tem muito a ver com educação, a gente avançar na educação integral, você avança na educação e afasta as nossas crianças e os nossos jovens desse grave problema que a gente vive hoje, que é o avanço das facções. Então, eu tenho essa bandeira, está no nosso plano de governo, que aqui eu queria adiantar, a gente está numa fase muito... muito avançada da confecção do plano de governo, tem gente da academia, gente do setor empresarial, contribuindo, claro que também da militância do Partido dos Trabalhadores e dos partidos aliados, mas eu acho que a grande bandeira para a educação do nosso Estado, para avançar a educação e a segurança pública, é a educação integral e também um grande programa de erradicação do analfabetismo, que a gente sabe que ainda existe, a gente precisa, ao longo do... precisa zerar isso, que a gente está vivendo os anos 2020, a gente precisa encerrar essa fase. Assim como o Brasil encerrou, tirou o Brasil do mapa da fome, a gente precisa tirar o Brasil do mapa do analfabetismo também.
4: Vamos ter que fazer um breve intervalo.
2: Eu ia fazer a última pergunta antes do intervalo, dá?
4: Dá.
2: Faça também a pergunta rapidinho.
4: E responde na volta.
2: Sem resposta. Beleza. Cadu, como é que você vê, vamos chamar de, eu não sei se você chama de traições ou opções, porque vocês tinham praticamente vários e vários prefeitos dos municípios na mão, e muitos deles deram as costas justamente agora, quando vocês mais contavam com eles. Como é que você vê isso aí?
4: Nós vamos fazer o breve intervalo e na volta, Cadu responde essa questão de Pedro Neto. É bem rapidinho.
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0: 13h05, estamos de volta com o Meio Dia na Mix, o melhor mix de notícias. Hoje entrevistando aqui o pré-candidato ao governo do estado, Cadu Xavier, que é candidato pelo PT. Cadu, antes do intervalo, Pedro Neto deixou uma pergunta para você e a palavra é sua. Você lembra da pergunta?
1: Lembro, claro. Então, Pedro, eu acho assim, eu acho que a gente tem que respeitar as opções políticas de cada um. É claro, a gente eu vou falar principalmente duas prefeituras aqui, que a gente tem uma parceria administrativa muito forte, a governadora Fátima, que é a prefeitura de Caicó e a de Pau dos Ferros. Isso. Acho que você está se direcionando mais com relação a isso.
2: Exatamente.
1: Eles fizeram uma opção por um dos candidatos da oposição, um dos candidatos da direita, né, que nós temos hoje no nosso campo, a nossa pré-candidatura, e no campo da direita tem duas pré-candidaturas, o ex-prefeito de Mossoró, Alisson Bezerra, e do ex-prefeito aqui de Natal, Álvaro Dias. Claro que no primeiro momento a gente gostaria muito de contar com o apoio tanto do prefeito de Caicó quanto da prefeita de Pau dos Ferros, mas é a vida que segue, né? Eles escolheram mudar o lado, né? Eles mudaram a rota do posicionamento político deles. Nós, assim como sempre, nós sempre permanecemos aqui do lado do presidente Lula, da governadora Fátima, e assim vamos seguir e vamos vencer as eleições em Caicó, vamos vencer as eleições em Pau dos Ferros, assim como todo o Rio Grande do Norte, porque quem vota, a gente está conversando muito com prefeitos, com lideranças, com vereadores, mas quem decide a eleição é o povo, e a gente vai dialogar com o povo desses dois municípios e dos outros 165 municípios do nosso estado.
0: Satisfeito, Pedro?
3: Muito.
0: A rede, Cadu, a rede estadual de saúde sofre com superlotação, falta de estrutura e dificuldade de atendimento. Qual é o seu plano para melhorar os serviços oferecidos à população?
1: Olha, eu não enxergo outra forma de que seguir fortalecendo a rede, a regionalização da saúde. Houve um processo de fortalecimento desses hospitais, dos hospitais regionais, Hospital de Pau dos Ferros, de Mossoró, de Caicó, de Currais Novos, no governo da professora Fátima. Isso desde a pandemia, né? Na pandemia, a prefeitura de Natal, outras prefeituras, outros governos ao longo ao redor do Brasil, optaram por hospitais de campanha. A governadora optou por fortalecer a rede SUS. E isso trouxe uma diferença muito grande do que é hoje a saúde do nosso estado para o que era. Nós avançamos em leitos de UTI em todo o estado, nós hoje temos cirurgias eletivas sendo realizadas em vários hospitais regionais. Agora isso precisa ser fortalecido. Eu acho que a gente tem que cada vez mais ter procedimentos, cirurgias, exames sendo realizados nos hospitais regionais para a gente retirar a pressão no Hospital Valfredo Gurgel, aqui em Natal, assim como no Hospital Tarcísio Maia, em Mossoró. Então, a regionalização da saúde vai ser, a ampliação, vamos dizer assim, da regionalização da saúde vai ser uma das principais bandeiras que nós vamos tratar da saúde pública do nosso estado. Zerar filas por cirurgia eletiva, zerar filas por exames específicos e, através disso, através da ampliação da regionalização da saúde, vai ser a nossa maior bandeira.
0: Não é necessário ampliar os investimentos na área da saúde, porque as demandas, tudo que a gente sabe é que há uma falta de recursos muito forte na saúde, que fica com um lençol curto, paga uma coisa, não paga outra. E
1: vamos lá, o nosso estado, o Rio Grande do Norte, desde 2019 vem cumprindo o percentual constitucional de investimento na saúde, que é de 12%. Todos os anos a gente cumpriu esse percentual, parece pouco, mas no último ano do governo Robson Faria, que hoje apoia o pré-candidato Alisson Bezerra, o Rio Grande do Norte não cumpriu esse percentual. Agora, claro, esse percentual não é suficiente. Já coloco aqui, bem tranquilamente, a gente precisa avançar no percentual de investimento para a saúde pública. Como a gente faz isso? Volta a conversa para o bloco anterior. Você fazendo o controle do gasto com o pessoal, fazendo ele crescer sustentavelmente, você vai ter mais recursos para investimento, e aí você vai ter mais recursos para investir na saúde, na educação e na segurança. Eu acho que aumentar o financiamento da saúde é sim fundamental para esse fortalecimento da regionalização do serviço de saúde no nosso estado.
0: Adelmo Freire.
4: Cadu, você está se movimentando no interior, já falou também, está correndo para lá e para cá, mas qual tem sido o principal choque de realidade ao sair do gabinete da Secretaria de Fazenda e direto para o contato com a JUAS?
1: Olha, Adelmo, eu vou dizer um negócio para você. Acho que talvez seja a primeira vez que eu fale isso em público. Nos primeiros anos do governo, principalmente no primeiro ano, né, a gente pegou o Estado destruído e a governadora, cheia de problema lá, e a governadora ia para agendas fora do gabinete, né? E a gente ficava assim, meu Deus, e ela voltava reenergizada. É uma novidade para minha vida isso que eu estou vivendo. E eu estou curtindo muito, assim, é muito legal o contato com o povo, você escutar o povo, ouvir, saber quanto as pessoas depositam nos políticos a esperança. Isso é uma coisa muito interessante que eu estou vivendo nesse processo. E eu confesso para você, esse choque foi positivo, assim, é muito cansativo, claro, hoje mesmo eu estava contando aqui no intervalo, eu ia levar meus filhos na escola, que é o momento que eu estou tendo para ter contato com eles, acabei perdendo a hora, de tão cansado a hora que cheguei em casa ontem, mas vale muito a pena esse contato com o povo, você sentir as demandas, o sentimento que o povo tem de que a esperança está na política. Tem muita gente que milita contra a política, mas eu acho que a política é a solução dos nossos problemas, por isso que a gente tem que ter tanto cuidado na escolha dos nossos políticos. Eu tenho dito e conversado com as pessoas no interior, aqui em Natal, que eu vejo a política como uma ferramenta de mudança da vida do povo. Tem muita gente que olha a política como ferramenta de mudança da sua própria vida, mas eu não, eu estou entregando a minha vida nesse projeto de melhorar a vida do povo do Rio Grande do Norte. Então, respondendo objetivamente, é um choque realmente, mas é um choque positivo. Eu tenho pego muita energia do povo do nosso estado.
4: Deixa aqui. Você já está percebendo o que mais o Rio Grande do Norte está precisando? Quer dizer, você já começa a perceber e dentro disso, você já percebe qual é a marca que você gostaria de deixar se você for eleito?
1: Olha, Adelmo, eu sou um cara fanático pelo desenvolvimento do Rio Grande do Norte. Eu sou um entusiasta. Eu acho que a gente tem um futuro muito próspero, que se a gente fizer o dever de casa, se a gente olhar, a gente fez muito no governo do Fátima, mudando a cara do ambiente de negócios daqui, mas a gente precisa ter mais infraestrutura, né? A questão do porto é uma questão central. A gente está fazendo a dragagem, o governo federal está fazendo a dragagem aqui do porto, que vai melhorar um pouco a capacidade do porto, mas o Rio Grande do Norte precisa ter um porto mais pujante. Se a gente olhar aqui, Paraíba, Ceará, Pernambuco, todos os portos são melhores que os nossos. Acho que a gente precisa olhar para essa questão de infraestrutura. A gente avançou, está avançando na infraestrutura rodoviária, com esse programa de recuperação de rodovias, a tão sonhada duplicação da BR-304, mas tem mais para a gente fazer, tem mais coisa para a gente fazer do ponto de vista de infraestrutura, e também enfrentar sem claques, né? Vamos fazer um mutirão como um dos pré-candidatos, vamos fazer um mutirão no IDEMA para destravar o Rio Grande do Norte. Eu acho que a gente tem que fazer uma modernização da legislação, dar ao órgão, que é o IDEMA, condições de tratar essas licenças que existem hoje lá. A governadora fez o concurso para o IDEMA, é um grande avanço. A gente precisa ampliar a presença de servidores estáveis, não bolsistas, nada contra o pessoal que está lá, mas são bolsistas. O cara que se destaca lá e vem um empresário, óbvio, o cara vai lá e traz o cara para a empresa dele, porque é um talento que está ali treinado e você tem como buscar para trabalhar na sua empresa. Quando o servidor é estável, isso não acontece. Então, eu acho que são essas três, a bandeira do desenvolvimento, que se você desenvolver mais o Estado, você vai ter mais emprego, vai ter mais renda, vai ter programas de inclusão social. Eu acho que a gente tem que militar por esse desenvolvimento do nosso Estado, geração de emprego, renda, melhorar a qualidade de vida das pessoas. Eu acho que é um ciclo virtuoso que nós iniciamos agora e a gente tem tudo para trilhar um grande caminho. Eu acho que essa vai ser a bandeira do nosso governo.
2: Você falou com tanto entusiasmo aí agora com relação à política, eu tive a oportunidade de lhe entrevistar outras vezes como secretário de Estado. Pergunta que não quer calar. Se esse cenário todo não tivesse mudado, Fátima não sai e tal, você já estaria pensando em ingressar na política por outra via que não essa que lhe favoreceu?
1: Rapaz, Frank, você me pegou agora. Eu acho que vocês já perceberam, eu gosto do executivo. Assim, eu acho que o executivo, Claro que o parlamento tem o seu papel importante, não aqui fazendo pouco caso de um deputado estadual, de um deputado federal, de um vereador, de um senador, mas eu acho que o executivo me encanta. Assim, eu aprendi nesses 7 anos de gestão a perceber como a gente pode fazer a política mudar a vida das pessoas. Assim, pequenas coisas, Adelma. Assim, quando a gente criou a Nota Potiguar, que eu via, eu gosto muito de futebol, todo mundo aqui sabe disso, eu ia no estádio e via lá um torcedor do América, do ABC, com a camisa com
2: o logo da Nota. Você não gosta de futebol, você gosta do Botafogo.
1: Não, eu sou apaixonado
2: por futebol. É outra história.
1: Mas vamos mudar de assunto. Como as pessoas, como a política pode, de fato, trazer melhoria para a vida das pessoas? Porque você faz uma ação, as pessoas acreditam naquilo e aquilo se materializa. Então, eu não sei de fato se outro projeto político que não fosse o executivo, se eu teria esse mesmo entusiasmo. Não sei, Franklin. É uma coisa muito minha mesmo, essa paixão pelo poder executivo. Não sei se é porque eu estou no executivo há 20 anos e nunca tive a experiência de estar no parlamento, mas eu tenho essa paixão pelo poder executivo.
0: Você falou aí sobre desenvolvimento econômico, Cadu. Qual será o eixo do seu projeto de desenvolvimento econômico para o Estado?
1: Olha, eu acho que são essas potencialidades. A gente tem que olhar, dar as condições para energia renovável se estabelecer no mar. Aqui eu acho que a gente não pode perder a oportunidade que, na minha avaliação, a gente perdeu no primeiro ciclo.
0: A gente tem um Estado que é pronto, potencialmente rico e a população, parte dela é pobre.
1: Isso.
0: Como fazer, desenvolver o Estado para gerar riqueza para essa parte que não é rica hoje?
1: Trazer valor agregado para cá, Gênia. A gente não pode...
0: Indústria de transformação.
1: Pronto. A gente olha para a energia renovável. Acho que foi um ciclo muito positivo para o nosso Estado. Mas a gente não trouxe para cá a cadeia produtiva.
0: Certo.
1: Essa cadeia produtiva está no Ceará e na Bahia. Por que que não está aqui no Estado? Acho que a gente perdeu uma oportunidade aí. Verdade. E não pode perder agora no segundo ciclo. Por isso essa importância da gente ter a infraestrutura aqui, ter um porto, para que esse segundo ciclo, que vai se estabelecer no nosso litoral, a gente traga a cadeia de desenvolvimento para cá. Porque senão, o que que pode acontecer? A gente ficar com uma fazenda, entre aspas, né, de parques eólicos na terra e no mar, e o valor agregado está indo para outro lugar. Até rimou. Então, assim, essa é a minha percepção do desenvolvimento do nosso Estado. Tem muita coisa boa para acontecer no Rio Grande do Norte. Muita coisa boa mesmo. Por isso que eu tô tão entusiasmado.
0: A produção de energia offshore, essa energia renovável, ela pode proporcionar para o Estado, de acordo com estudos que já foram feitos, inclusive pelo Senai, a utilização dessa energia limpa para a geração do hidrogênio verde, capaz de ser possível de ser exportado isso. Por navios e que a gente...
1: Isso.
0: Há quem diga que se a gente explorar parte do nosso potencial, que é gigantesco, a gente...
1: São 14 Itaipus.
0: Pois é, 14 Itaipus. Se a gente exportar, se a gente explorar parte desse potencial, em 10 anos a gente consegue dobrar o PIB do Estado.
1: É isso.
0: Qual é a sua análise sobre isso?
1: É isso, exatamente isso que eu estou falando, Gêner. Assim, a gente precisa fazer a nossa parte. O potencial está aqui. O vento está aqui, a margem equatorial está aqui, a mineração, o ouro está aqui, a gente precisa, o ferro está aqui, a gente precisa, o turismo, não vamos esquecer do turismo, pelo amor de Deus. Eu vim aqui falar de potencialidades. A questão das frutas, está chegando a água do São Francisco no Oeste. O Vale do Apodi é um potencial de fruticultura gigantesco. Então a gente, além disso, tem essa questão de expansão da fruticultura no nosso estado. O que a gente precisa fazer? Infraestrutura, dar condições do nosso povo também, por isso que eu sou um defensor da UERN. Eu sei que tem muita polêmica aqui em Natal, mas eu estou firmado, fechado com a UERN. A UERN é uma ferramenta de desenvolvimento do nosso estado. Tudo isso que a gente está falando aqui vai precisar de mão de obra, e a UERN é uma formadora de mão de obra. Então a Universidade do Estado do Rio Grande do Norte é uma ferramenta de desenvolvimento econômico e social para a gente ter as potencialidades, mas que o nosso povo usufrua dela e tenha qualificação para isso.
0: A gente, você falou ainda há pouco sobre analfabetismo. Tem duas variáveis. Há um reconhecimento na área do governo, da Secretaria de Educação, que esse número oscila em torno de 330 mil, 350 mil. Profissionais da área, inclusive do Estado, estimam que chega entre analfabetos plenos e funcionais a 1 milhão. um milhão de pessoas em torno disso. É um número gigante. O último trabalho que foi feito nessa área, a única ação que foi feita para combater, para erradicar o analfabetismo, foi no governo Dona Vilma, quando o Valber Lopes Pinheiro Júnior, Valber Júnior, era secretário da Educação, que alfabetizou 120 mil pessoas. Qual é a prioridade? Como o Cadu vai enfrentar esse problema? Você já falou um pouquinho sobre analfabetismo, mas eu queria ser ir mais a fundo.
1: Eu acho que a gente tornar isso prioridade. Né? É assim como o Brasil colocou, em certo momento, como prioridade acabar com a fome no país, a gente precisa tratar essa questão como prioridade. E aí é formar programas. Acho que o Roberto falou aqui, eu conversei muito com o Roberto sobre isso. Há uma proposta de um mutirão que o pessoal está trazendo para esse programa, mas eu acho que mutirão é algo muito vago. Você tem que ter um programa estruturante focado nesse objetivo para que ele atinja os resultados que a gente...
0: Essa pauta do analfabetismo, do combate, da erradicação, é uma pauta da gente desde sempre.
1: Sim.
0: Durante uns 2 ou 3 anos, nós entrevistamos muita gente, trouxemos para cá, para tentando mobilizar a sociedade. Nós trouxemos o reitor da UFRN, o reitor do IFRN, secretário de Educação do município, secretário de Educação do Estado, era Getúlio na época, depois eu não sei mais quem foi que veio. Bom, fizemos um movimento danado e conversamos várias vezes com o professor Cristóvão Buarque, que foi ministro.
1: Entusiasta, sim.
0: Que foi ministro, que é um entusiasta. E ele...
1: Fazer uma revolução pela educação.
0: Pois é. Ele tem muitos livros, uns 40 livros, ele é brilhante, né?
1: Isso.
0: E ele tem uma característica que é simples, ele é humilde. Ele pede para você, quer falar comigo, me liga que eu lhe atendo. Ele disse a mim isso, eu liguei para ele algumas vezes e fizemos entrevista com ele aqui.
1: Sim.
0: E ele diz o seguinte: o analfabetismo no seu estado, assim como no Brasil, só existe porque não quiseram acabar. Ele disse que no Brasil, se quiser, acaba em 4 anos. Ele deu na época até o investimento. Eu não me lembro mais agora de cabeça, sim, porque já faz algum tempo. Você estava falando sobre esses mutirões, talvez valesse a pena procurá-lo, porque ele é um cara que tem um domínio técnico e tem... A experiência de quem fez várias iniciativas como ministro. Só uma dica essa, né?
1: Não, Janeiro, eu acho que gestão é prioridade. Se a gente tomar como prioridade, né, fazer... nossa gestão, fazer, zerar o analfabetismo no nosso estado, a gente vai chegar muito próximo disso. Pode ser que não consiga, mas você estabelece uma meta, você se aproxima disso. Então, eu acho que uma das nossas prioridades é essa linha de erradicar o analfabetismo aqui no estado. A gente tem que ter um programa consistente, um programa estrutural para enfrentar esse problema. E não a gente trazer uma bandeira aqui para defender para os ouvintes, para quem está assistindo o programa, achar que vai existir. Não, a gente trazer um programa estrutural para enfrentar esse tema, que assim como a fome, é uma vergonha a gente ainda ter analfabetos no nosso estado e no nosso país.
0: O reitor da UFRN se manifestou favorável a essa tese de combater, de erradicar o analfabetismo. Ele virá aqui depois de amanhã, eu vou...
1: Pode falar com ele.
0: Falar sobre
1: compromisso
0: isso.
1: Nosso.
0: Diga, Delmo.
4: Eu ia fazer uma pergunta. Focar no Natal, você falou em turismo, Natal é a porta de entrada do processo. Com certeza você tem. O prefeito vai ser o que está atualmente, não vai sofrer. O resto pode mudar muita coisa, mas o prefeito está certo. Relação Cadu Xavier com a prefeitura de oposição. Como é que você convive? Até também é o primeiro momento executivo do Paulinho Freire, então como é que você convive essa situação que você vai encontrar logo na sua gestão?
1: Olha, Delmo, eu tenho uma forma de fazer política, e eu tenho aprendido cada vez mais com o presidente Lula e com a governadora Fátima, de institucionalidade, né? Primeiro, adversário não é inimigo, né? E quando você tem um mandato dado pelo povo, que é concedido pelo povo, você tem que governar para quem votou em você e quem não votou. Então, a relação com o Natal, a relação com o Mossoró, a gente vai ganhar a eleição, a gente vai fazer investimentos nesses municípios, porque beneficia o povo, tanto de Mossoró quanto de Natal. Então, zero problema, se tratando aqui de Paulinho Freire, apesar de lados opostos, a minha relação com o Paulinho sempre foi muito boa, e isso não vai ser empecilho nenhum para a gente trazer investimentos para o povo de Natal.
0: O governo, a prefeitura tem reclamado muito da não liberação de repasse pelo governo federal para obras contratadas antes da gestão de Paulinho, e que o ano passado não foram liberadas, especificamente obras da Praia do Meio, da Pedra do Rosário Ribeira, o Hospital Municipal, essas coisas.
1: Olha, gente,
0: o que é que cada um vai fazer com isso?
1: O fato é o seguinte: primeiro que a gente tem que voltar, se foi falta de recurso, por que que inauguraram? Né? Eles inauguraram, o ex-prefeito de Natal, Álvaro Dias, inaugurou o Hospital Municipal, Até hoje está fechado. Por que que inaugurou as vésperas da eleição?
0: Foi anunciado hoje que vai ser aberto em julho. A gente anunciou
1: tudo
0: isso
1: bem,
0: aqui.
1: Que tomara que seja. Tomara que seja, porque quem se beneficia é o povo. Então, estou torcendo para que seja aberto mesmo. Mas, ora, se não estava pronto, para que que inaugurou, Frank?
0: Agora, Cadu, deixa eu fazer uma...
2: fazer parede de hospital.
1: Eu quero deixa fazer uma provocação. Quer um exemplo bom para Álvaro, para a turma, para a Prefeitura de Natal? Vai lá no Hospital da Mulher em Mossoró. A gente construiu e está lá funcionando com quase 100% da sua capacidade. Eu diria que está muito próximo se não tiver 100%. Então, assim, fazer uma ferramenta dessa, construir, é fácil. Colocar para funcionar, aí é que são elas. Então, assim, tomara, Gênero, de verdade, tomara que o Hospital de Natal abra suas portas. E vou dizer mais, se não abrir até a gente tomar posse, vou ligar para Paulinho Freire, prefeito de Natal, para ver como é que a gente pode ajudar nesse processo.
0: Esse negócio de hospital é engraçado. Eu estava indo para a Macaíba, não me lembro mais onde foi que eu passei, na Estrada da Ridinha. E tinha um outdoor falando sobre o Hospital Metropolitano, o Hospital do Estado, com investimento de 200 milhões.
1: Isso, do Governo Federal.
0: Você olha, hein?
1: Do Governo Federal.
0: Do Governo do Estado, não?
1: Não, o Hospital é metropolitano, mas está sendo construído pelo Governo Federal. Os recursos são do Governo Federal.
0: Mas a propaganda não fala do Governo Federal.
1: É porque o recurso é do Governo Federal, né?
0: Mas a execução da obra é nossa, isso. E aí é o seguinte, eu fui atrás de saber onde é que fica esse hospital, né? Eu vi a maquete e tal, não dizia nada, eu fui ver. Não, fica lá na BR-101, na esquina de onde foi a Brasinox, entrando para cá. Eu fui lá. A impressão que a gente vê na peça publicitária é que tá, eu sou publicitário. Para mim, aquela propaganda é enganosa. Eu fui lá ver, lá em Parnamirim, na BR. Não existe nada, nenhum tijolo.
1: Não, mas está fazendo. A obra começou já.
0: Então não é na esquina.
1: A obra começou.
0: É na esquina?
1: A obra começou, sim.
0: Então me deram
1: a obra começou, claro, a gente está iniciando a obra. Essa obra, a ordem de serviço foi assinada acho que 3 meses atrás. Mas a obra já começou, efetivamente já começou a ser executada. Ninguém está dizendo que está pronto.
0: Qual é o endereço mesmo?
1: Rapaz, de cabeça eu não tenho, não.
0: A peça publicitária, né? Eu estou procurando aqui, mas não estou encontrando. Eu fotografei. Tá. Mas eu não estou encontrando, daqui a pouco.
1: Eu vou mandar para você a localização quando terminar aqui.
0: É porque quando eu vi a peça publicitária, aí eu disse essa peça. Que saiu na televisão. Me chamou a atenção pela televisão, né? Quando eu vi a peça publicitária na televisão, e vocês, essa polêmica que foi formada entre. A sua posição com a posição de Álvaro Dias, porque Álvaro inaugurou o hospital que não está pronto, e vocês anunciaram na televisão o hospital que não está pronto.
1: Não, mas não está pronto, ele está em obra. Ninguém disse que está pronto.
0: Não, mas a peça publicitária não disse que está em obra. Outdoor, tem um outdoor. É um outdoor, é uma peça enganosa. Propaganda. Eu sou profissional da área. É uma peça incompleta sob o ponto de vista da formação, da informação. Mas isso é só para tirar onda com você mesmo.
1: Mas o hospital, para ficar claro aqui, o hospital está em construção. O Hospital Metropolitano está em construção.
0: Qual é a previsão dele, Cadu?
1: Eu não tenho de cabeça, Gêner. Não tenho de cabeça, de verdade. Mas a obra está em execução já. Tem orçamento, tem recursos garantidos. Está em execução.
4: O Pacto da Costeira sai ainda até o final do ano?
1: Bem, eu não posso. Às vezes eu tenho o hábito de falar pelo governo, né? Eu não estou mais no governo desde 31 de março. Mas a ideia é. Mas a ideia é que.
0: Sabe o que é isso? Olha para você e vê, né?
1: Mas na verdade sou eu também, né? Eu também tenho esse hábito. Também foram 7 anos e 3 meses.
0: Uma vez eu lhe
1: disse. Mas eu trabalho para que saia assim.
0: Uma vez quando você...
1: Trabalhar para. Vamos trabalhar. O governo vai trabalhar para isso.
2: A gente falou aqui de BR-304. Me veio aqui a memória uma pergunta de um assunto que é recorrente, chato, que é reforma agrária. Porque já hoje, na BR-304 e na BR-406, tivemos o direito de ir e vir tolhido por movimentos
1: movimentos sociais.
2: Num deles, porque foram despejados num terreno da Emparme, na 406. E no outro, reclamando que a reforma agrária não está andando com a velocidade que devia. Isso é um assuntozinho velho, né, rapaz?
1: Frank, eu acho que ele é um assunto contemporâneo. Vai existir a necessidade de reforma agrária, ela é premente. Hoje, por coincidência, a ministra do Desenvolvimento Agrário está aqui no Rio Grande do Norte. Eu tive com ela, tomei café com ela hoje lá em Riachuelo. Aliás, conheci hoje o mirante lá de São Francisco, lá na Serra da Formiga. Lindo lá, recomendo a quem está ouvindo o programa. Tive lá com ela e a pauta da reforma agrária é uma pauta que nós defendemos. Assim, nós não vilanizamos nenhum tipo de movimento social. Pelo contrário, é justa a forma de luta deles. Claro que traz um um transtorno, desculpe a falta da palavra, em certos momentos, mas é a forma deles fazerem, trazerem o pleito deles, que é latente, para conhecimento da sociedade. Às vezes a gente está aqui na capital...
2: Mas eles poderiam sair em fila e até ao centro administrativo e focar lá.
1: Mas talvez
2: porque eu não tenho nada com isso, eu tenho um compromisso, eu quero
1: passar. Mas talvez esse assunto não estivesse aqui à mesa se eles não tivessem feito dessa forma. É a forma de luta deles, é uma bandeira importante, o acesso à terra para a agricultura familiar, é uma bandeira que nós defendemos, foi o governo da professora Fátima que criou a Secretaria da Agricultura Familiar, e eu acho que a gente tem que trabalhar cada vez mais para dar acesso à terra para as pessoas produzirem, né? É importante também dar as ferramentas para que elas façam uso dessa terra para produzir, para ter o seu sustento, o sustento da sua família.
0: Vamos fazer um breve intervalo e voltamos já para o último bloco do programa, entrevistando aqui o pré-candidato Carlos Eduardo Xavier Cadu, pré-candidato ao governo do estado, bem rapidinho.
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3: 13 horas e 36 minutos. Estamos de volta com Meio-dia na Mix. Hoje aqui, entrevistando o pré-candidato ao governo do estado, Cadu Xavier. Cadu. Antônio Linhares mandou uma mensagem aqui, está acompanhando aqui a entrevista, mandou um abraço para o nosso futuro governador em Rio, né?
4: Mande para ele outro. Pronto. Fale pela boca de um anjo.
3: A citação foi ipsilitris, do jeito que ele mandou, né? Como tem que ser, né? Diga, Delmo Freire.
5: Não, eu ia perguntar, não foi levantado isso ainda, um ano de polarizações, né? Fake news, né? Redes sociais vêm com muita força. Os candidatos que estão estreando, como o seu caso, pré-candidato, uma campanha no executivo, vai conviver com um ambiente que eu não sei se é novidade, um desafio. Como você tem filhos jovens, já dentro de casa já percebe esse movimento, né? Como é que Cadu enxerga esse momento da internet, redes sociais, fake news, todo esse ambiente forte, que vai ter toda uma observação, não o eleitor, mas também quem vai conduzir esse processo?
4: Olha, Delmo, no dia de hoje, o meu filho só está preocupado em comemorar a convocação de Neymar. Hoje de manhã eu me atrasei para ir buscá-lo, para ir levá-lo na escola. Pai, relaxa que o Ney está na Copa, então está tudo bem. Mas isso é um desafio. É que a gente tem as famílias, né, os filhos, minha noiva, meus pais... e as pessoas hoje não têm escrúpulos, né? Assim, não, elas vão até a última camada. Eu tenho preparado, conversado com os meus filhos, principalmente, são dois pré-adolescentes. Até hoje, graças a Deus, não teve nenhum problema. A gente tem preservado, eles têm se preservado, mas é algo que a gente, quando se coloca na vida pública, a gente tem que lidar com esse desafio. Então, eu tenho conversado muito com meus filhos. Mariana, eu tenho dito para ela, olha, às vezes você vai em blog, você começa a olhar críticas, quer comentar, homem, não faça isso, não vale a pena, é uma energia... Hoje a gente tem que ter muito cuidado nas redes, que tem muita energia negativa ali, as pessoas despejam as suas frustrações. Então, eu acho que a gente tem que ter muito cuidado, se blindar bem para seguir adiante. Eu tenho dito sempre assim, Adelmo, a carruagem tem que seguir, né? Você tem que seguir adiante, acreditando, Frank, nos princípios que a gente defende. E é isso que eu estou fazendo, blindando a minha família, seguindo para frente. Mas também tenho que dizer uma coisa, Adelmo, tem sido muito positivo. Assim, eu não tenho enfrentado

0: nenhum tipo de radicalização onde eu chego, onde meus filhos chegam, onde eu chego com a minha família. Sempre a gente vê pelo olhar, hoje está muito polarizado, assim, as pessoas às vezes, algumas sorriem, outras mudam o olhar, mas não enfrentei ainda, graças a Deus, nenhum tipo de em ambiente público, nenhum tipo de hostilidade. Espero que continue assim, porque eu acho que a política é feita de divergências de ideias, mas não há aqui inimizade, ninguém eu acho que tem que ser assim, tem que ser na diversidade de ideias e que siga assim.
1: Você tem uma característica, que eu vou fazer o registro formal aqui, que eu tenho essa facilidade para fazer, sempre eu digo o que eu penso. Você difere da maior parte dos candidatos a cargo majoritário do PT aqui no estado, porque você tem uma característica que pode ser definida com uma frase de um carioca famoso, que é a seguinte: gentileza gera gentileza. E você é um cara gentil, você é um cara atencioso, você conversa com todo mundo, não tem cara amarrada, cara dura, desconfiança, não tem essa coisa meio chata, meio dura, que tem parte dos seus colegas de partido tem. Então você tem isso facilita muito, eu acho, que a sua entrada e a sua circulação na sociedade de uma forma geral, e não apenas nos meios de comunicação.
0: Sim, sim.
1: As pessoas não têm por você uma reação preventiva sobre como você vai se comportar. Porque você vem, conversa comigo, conversa com o Frank, conversa com a Adel, todo mundo sempre foi assim. Então eu estou fazendo esse registro só para diferenciar você, acho que isso lhe beneficia.
0: Obrigado.
1: Que eu fiz. Aí vamos trazer aqui, porque você deve estar prestando atenção, que eu estou muito preocupado e muito focado nas questões do desenvolvimento do estado, porque é minha pauta.
0: Gosto muito.
1: É minha pauta. Eu falo sobre isso na televisão. Aliás, já levei você na televisão.
0: Duas ou três vezes.
1: Pois é, nós falamos sobre isso na televisão. A gente fala sobre isso aqui. E aí eu queria saber se você tem algum projeto inovador de gestão ou transformação administrativa que diferencie sua proposta das gestões anteriores.
0: Jânio, a gente tem... Eu desde 2019, nessa minha experiência na gestão pública, eu fiz isso e vou continuar fazendo, que é copiar modelos que estão dando certo.
1: A gente em marketing chama isso de benchmarking.
0: É isso, benchmark, exatamente. Eu fiz isso com a política tributária, deu muito certo, e eu tenho olhado muito para o governo do Piauí. Rafael, que é o governador do Piauí, que é do nosso partido, que foi meu colega de Concefaz, foi secretário da Fazenda. Ele tem investido muito em ciência e tecnologia, em inovação, ele tem uma secretaria de inteligência artificial lá.
1: Essa é uma fragilidade nossa, né, Cadu, aqui no estado.
0: A gente tem muito a avançar.
1: A gente, de vez em quando, chama aqui, eu tenho uma relação muito boa, eu admiro muito o trabalho que o professor Ivanildo faz.
2: No Metrópole Digital.
1: A gente fala muito sobre isso. Eu acho que a gente...
0: Eu sou dessa área, né? Eu não digo muito porque eu não exerci, mas eu sou engenheiro de computação, de formação. Sim. E tenho mestrado em engenharia de produção. Mas eu acho que a gente tem, na nossa discussão de plano de governo, trazer muito a inovação para dentro do governo. Há coisas acontecendo, há projetos do Sebrae, há projetos lá na própria FAPERN, trabalhando nessa área, mas eu acho que a gente tem que dar mais amplitude para isso e trazer a inovação para dentro da administração pública. Eu acho que é um grande desafio nosso, é fazer com que a administração pública do Rio Grande do Norte ela tenha mais a presença da tecnologia. Você está aqui uma área que a gente tem grandes avanços no governo da professora Fátima, mas que a gente precisa avançar mais, segurança pública. Eu acho que a gente tem que fazer um amplo sistema de monitoramento com reconhecimento facial nos 167 municípios, porque isso, Frank, casado com inteligência artificial, tudo isso, você trabalha na prevenção de crimes, Adelmo, e também na elucidação. Então a gente tem que trazer mais a inovação, a inteligência artificial, a tecnologia de informação para dentro da administração pública. A nossa gestão vai ter um olhar muito focado para essa área, que vai acabar impactando também, consequentemente, no desenvolvimento do nosso estado.
1: Perfeito.
2: Falar em identificação facial, deixa eu mandar um recadinho.
1: Vai lá.
2: Vamos lá. 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
1: É isso aí. Vou fazer mais uma pergunta pra gente liberar, Cadu, que ele tá aqui morrendo de fome. Tava dizendo aqui, ó, Frank.
0: E meus dois meninos estão ali fora morrendo de fome. Pra o atraso que eu tive hoje de manhã de levá-los na escola, eu vou compensar agora almoçando com eles.
1: Se você tivesse que resumir uma única mensagem, o que pretende fazer para mudar o Rio Grande do Norte, qual seria a sua principal proposta para transformar o estado?
0: Eu acho que o desenvolvimento. É o foco total no desenvolvimento do nosso estado. Tem uma questão, Jenner, que eu não abordei aqui na entrevista, que é um grande desafio que nós vamos ter que lidar no nosso estado, no Rio Grande, no Nordeste e no Brasil, que é a reforma tributária, que é a minha área, né, que a reforma tributária ela vai mudar.
1: É uma preocupação muito grande que ela vai prejudicar os pequenos negócios.
0: Não acho. Ela vai mudar o eixo do desenvolvimento que nós temos hoje.
1: Na área de serviço, sobretudo as pequenas empresas, é uma preocupação grande.
0: É, mas eu acho que isso é mais o medo do novo. Na minha concepção.
1: Você sai de 5% de ISS para 28,5%.
0: Mas agora é compensação plena. Então, assim, o que você não se compensava no imposto que você paga de 5%, você vai poder compensar agora. Eu acho que a visão da reforma tributária que vai impactar o nosso estado é no modelo de desenvolvimento que nós temos hoje no Norte e Nordeste, que é através de concessão de benefícios fiscais. Esse modelo, ele vai ter que mudar. E aí a gente vai ter que ter uma nova ferramenta de atração de investimentos. E eu acho que dentro do hall de pré-candidatos, eu sou a pessoa que tem mais conhecimento para a gente colocar o Rio Grande do Norte à frente dos estados vizinhos, para manter os investimentos que a gente tem aqui e trazer novos investimentos para cá. A gente está na área, estava discutindo aqui, avanço tecnológico, a gente está na era dos supercomputadores, dos data centers,
1: data center,
0: e a gente tem uma grande oferta de energia aqui, e a gente precisa trazer esses equipamentos para cá. Então, eu acho que o foco do meu governo, que a gente vai vencer as eleições, vai ser desenvolver ainda mais o nosso estado, pegando as nossas potencialidades e transformando isso em benefício para a vida do povo que vive aqui no nosso estado.
1: Saudação sua.
0: Boa. Não, eu queria agradecer, Jenner, Adelmo, Franklin, Pedro, que participou aqui. Um espaço como esse é muito importante. Eu acho que a gente tem que valorizar cada vez mais o papel da imprensa na democracia. A gente está num período de pré-campanha. É um ano muito, muito especial. Um ano que o Brasil vai definir que caminho vai seguir nos próximos 4 anos, o Rio Grande do Norte também, e a gente tem que agradecer por esses espaços para a gente colocar as nossas ideias aqui, colocar o que a gente acredita para o elefante tem tudo para voar, e eu sou entusiasta disso e vou trabalhar muito para que o nosso estado tenha cada vez mais desenvolvimento para o povo que vive aqui.
1: Perfeito, eu só um registro aqui, a nossa produção, nossa produtora me mandou aqui, Andreina Patrício, é uma informação que entrou em contato com a assessoria do pré-candidato Álvaro Dias, do PL. No entanto, a assessoria de comunicação informou que, neste momento, o ex-prefeito de Natal está priorizando a agenda no interior do estado. Portanto, a marcação da entrevista não foi possível e estamos com o espaço aberto à disposição do pré-candidato. Eu já recebi uma informação, antes de começar o programa aqui, de que ele está em Brasília, está vendo o movimento lá dos prefeitos.
2: A marcha dos prefeitos.
1: E ele está por lá em Brasília. Cadu, muito obrigado pela sua participação aqui conosco.
0: Obrigado e boa tarde.
1: Valeu, boa tarde.
2: Tchau. Tchau.
1: 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É isso aí.
2: Tem aniversário hoje?
1: Tem aniversário hoje, vou pegar aqui. Porque tá na, os aniversariantes estão lá no blog do Gênero.
3: Sentiu falta já. Hein? Governadora, para começar.
1: É. É porque, como a gente estava entrevistando o secretário, e aí a prioridade, o ex-secretário, a prioridade era o Vilo, né? Mas agora que ele já partiu, vamos dar aqui os aniversariantes do dia. Hoje é dia de mandar os parabéns para Romildo Vila Júnior, um abração para Romildinho, para Bebeto Torres, jornalista Bebeto Torres, parabéns, como a gente já falou no blog anterior, para a governadora Fátima Bezerra, parabéns para o jornalista Heitor Gregório, para Olga Pinto, parabéns para o jornalista Pó de Arroz, Flamínio Oliveira.
2: Esse mora no meu coração.
1: No meu também. Meu professor, há muitos anos atrás, faz muito tempo. Um abração para Flamínio. Parabéns para a empresária Carla Bagnoli, lá de Ponta Negra, do Manari Ponta Negra. Parabéns para o Rubro Negro e Alvinegro, Cid Montenegro.
2: Cid
1: Montenegro. Velha guarda da Portela. Um abração para Cid. Parabéns para Valéria Arruda, para Alanzinho do Povo, nosso colega aqui de Rede Tropical de Comunicação. Parabéns para Getúlio Nóbrega, Stanley Pereira, Araquém Farias, Nino Bugueiro, jornalista Matson Fernandes e Laura Ferraz.
2: Dei muito trabalho a Matson na tribuna. Nem
1: foi?
2: Pouco, não.
3: Figura lá, TV Cabugia, lá. Figura.
1: Fazia o esporte lá na
2: Cabugia. Ele fechava a página esportiva esperando meu comentário. E tarde não chegava a coluna. E cadê a coluna? Era uma novela.
1: Entre as figuras nacionais, que a gente sempre ressalta algumas, aniversariam hoje o ator Daniel Boaventura, 56 anos, o diretor de TV Jaime Monjardim, 70 anos, o jornalista José Luiz da Atena, 69 anos, e a atriz Vanessa Machado, 52 anos. Entre as figuras internacionais, aniversariam hoje a atriz Grace Jones, 78 anos, o técnico Andrea Pirlo, ex-jogador italiano, 47 anos, a cantora Alexia, 59 anos, e o ex-jogador Diego Forlán, 47 anos. Vida longa e feliz para todos.
2: Gente, eu recebi aqui agora uma informação de que a vacinação contra a gripe, que nós estamos aí vivendo o prenúncio do inverno, né? Vacinação contra a gripe só atingiu até agora 26% do público-alvo. Isso computando o que está sendo aplicado em todo o estado, em toda a capital aqui em Natal. Agora, eu vou dizer uma coisa para vocês, tá? Vou dizer uma coisa para vocês. Não vamos perder vacina. Se está agora aplicando uma faixa etária que não está chegando junto, abre para todo mundo. Foi assim no Recife.
1: Amplia
2: foi
1: a faixa
2: assim
1: etária.
2: Maceió. Para todo mundo, ampliou para todo mundo. E está todo mundo que tem, obviamente, que cuidado com a saúde e se vacinar, né? Agora, ficar restrita a faixa, segurando. Já aconteceu casos de nós termos um prejuízo brutal para a saúde e para o bolso, porque as vacinas vencidas foram enterradas, sei lá, queimadas. Então abre logo para a faixa de todo mundo, que a gripe está vindo aí, ela já tem feito aí um estrago muito feio em crianças que estão buscando as pediatrias, as urgências de hospitais, pediátricos ou não, para se ver livre das suas complicações.
1: É isso aí.
2: Crianças, né? E velhos, eu já tomei.
1: A gente tem que, tem que ter o sentimento da importância das vacinas, né? E tem que tomar a vacina, todo mundo, né? Você já se vacinou, Adelmo?
3: Tomei a vacina, mas peguei gripe depois também.
1: Hein?
3: Mas peguei gripe depois.
1: Depois?
3: Peguei.
1: Mas faz parte. A
3: virose.
1: Né? Mas certamente foi muito mais suave, né?
3: Foi. 4 dias resolveu.
2: Eu tenho somente uma corizazinha, tem que ter, né? Porque já dizia meu pai, lá naqueles tempos idos em Lagoa do Carro, que vacina boa é a que pega. Se não der febre, não der uma besteira, ninguém adianta dizer para ele, não, seu Machado, mas não, tem que aparecer a pipoquinha aqui, tem que. Não era? Naquele tempo era assim. Vacina que não dá reação é porque não pegou.
1: Mas é isso. O Franklin, o mais novo na seleção em Copa desde Ronaldo, agora é Rayan.
2: Rayan, 19 anos.
1: Novinho, né?
2: É.
1: Vamos ver o que ele vai fazer. Ele convenceu Ancelotti após 15 minutos em campo. A performance que ele teve foi, chamou a atenção, olha que coisa impressionante, né?
3: Eu estava falando para o Franklin, a imagem do... Voltando aí um pouco ao nosso chamado de última hora, mas não, acho que não foi nada, foi nem por causa do Neymar. Aquela imagem do Santos no domingo, em que ele cria aquele tumulto, gera aquele tumulto com a substituição, né? E depois a saída dele do estádio, saindo para o vestiário mancando, a imagem ali, isso aí vai acabar com ele, né? A imagem muito negativa para uma véspera, mas o sinal que já estava definido realmente, né?
1: O problema é o seguinte, a gente discutiu isso aqui. Quem é o jogador do Brasil que tem a capacidade de decidir, de decisão de uma partida, de um lance improvisado para disputar com o Neymar? Não tem nenhum.
3: Não surgiu ninguém.
1: Com todo respeito aos outros, temos bons jogadores. Nós temos Neymar acima dos bons jogadores. Neymar é o diferenciado. Agora, se ele vai ser titular, se vai ser reserva, se vai entrar faltando 15, 20 minutos.
2: Vai ser só vestiário.
1: Aí
2: tem uma
1: sabe.
2: Série de narrativas. Não, foi convocado porque no vestiário ele apazigua.
1: Diz que é muito bom, né?
2: Ele faz isso e diz tal.
1: Diz que ele é muito bom, né? Na relação com os colegas.
3: Como o Romário fala, de muleta, sem uma perna, ainda vai ser o melhor de todos.
1: O problema é o seguinte: é que Neymar é muito diferente dos outros. Ele é muito melhor. Então. A gente, quando fala sobre isso, o torcedor, o cara que é contra, aí vem para. É engraçado como o brasileiro se manifesta ou a favor ou contra. E tem muita gente contra e fica questionando como se tivesse alguma coisa a ver o que Neymar faz fora do campo com a performance dentro do campo. Essa mistura, essa maluquice é típica do Brasil, né? Tô vendo aqui as manchetes, as notícias de
3: outra hora. Eu vi outro comentário muito interessante, né? Neymar, antes da decisão, ele vai indo ou não indo, né? Porque se ele for, ele vai sofrer, vai ter o peso de ele estar presente na Copa do Mundo, né? Então gera um peso sobre ele. Se ele não for, ou não fosse, o fantasma ia ficar durante toda a Copa.
2: Isso.
3: Se ele tivesse ido e não tivesse acontecido isso, veja, sem o Neymar, o que está acontecendo. Então o Neymar está presente indo, ou se não tivesse ido também. Achei interessante essa colocação.
1: Eu fiz esse comentário no blog, falando exatamente sobre isso. Entre eu e o Luiz. O brasileiro fica nesse comentário meio maniqueísta, né? E que é uma maluquice, porque. Não, porque Neymar já passou, tem muita idade. Eu vi Vampeta outro dia dizendo o seguinte: nenhum jogador de primeira linha do Brasil foi a uma Copa do Mundo com 34 anos. Sim, mas naquela época a preparação era diferente. E outra, estão indo à Copa do Mundo agora, Cristiano Ronaldo com 40. Lionel Messi com 39. Não é isso?
3: Não, da seleção nossa tem vários, mais de 30 tem vários.
1: Não, 34, e aí, isso, tem vários. Outra coisa, se ele tem uma performance boa, se ele está preparado, a idade hoje, para quem tem o tipo de fisiculturismo, de fisiologia, não sei o que, é muito diferente. Hoje está tudo mais. A preparação é muito diferente hoje. Bom, eu espero que a seleção com Neymar em campo, ou sem Neymar em campo, seja campeã. A minha torcida é por aí. O meio-dia na Mix fica por aqui. A gente volta amanhã, a partir do meio-dia. Adelmo Freire, muito grato pela sua participação aqui conosco.
3: Valeu demais. Foi muito bom. Muito bom.
1: Franco Machado, até amanhã.
2: Até amanhã.
1: Tchau.
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6: A GWM apresentou no seu stand aqui no Salão de Pequim o Hora 05, com a mesma capacidade de bateria, né? 58 do modelo 03. Eles trazem um Hora reposicionado, um carro que será feito na nova planta da GWM em Vitória. Essa notícia eu compartilho com vocês, e a GWM vai produzir tanto a versão elétrica quanto a híbrida e a combustão. Essa nova plataforma permite isso. A GWM está sacando o Hora 03 de linha e substituindo pelo Hora 05, que os carros se parecem, mas quando você vê o porte, a proposta, essa atitude SUV que vai trazer esse elétrico. Ele chega elétrico, mas ele também foi apresentado nas versões híbrida e combustão aqui no Salão de Pequim, direto da China, onde eu faço essa cobertura e trago os comentários para vocês, caronas. Eu sou Jorge Moraes e quero encontrar com todo mundo. aqui no próximo comentário na rádio, no Automotor.
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1: 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De calor intenso a temperaturas mais amenas, a Copa do Mundo FIFA vai testar a adaptação das seleções. É que cada cidade tem um clima diferente, isso pode e deve influenciar diretamente no desempenho dentro de campo. Então é assim, nessa Copa do Mundo não vai estar valendo apenas a estratégia, a tática. O que vai pesar e muito é a adaptação que cada atleta vai ter ao clima onde os jogos serão disputados. 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

0: Mix agora 3 para as 3, o Rapa e o Vapor Barato.
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2: Pergunta da Yara, de Manaus. Olha, eu fiz uma dívida de 15 mil no cartão escondido do meu marido, comprando coisas para casa e roupas. A bola de neve cresceu e eu não consigo mais pagar a fatura. Como é que eu conto isso para ele sem acabar com o meu casamento?
3: Yara, vamos lá. Quitar essa dívida pode dar trabalho, mas a gente consegue resolver. Agora, quebra de confiança pode ser um problema bem maior. Tem um conceito chamado infidelidade financeira, que é quando o homem ou a mulher começa a esconder as coisas do cônjuge. Pode ser dívida escondida, gastos escondidos, dinheiro que você ganha e não conta. Eu sei que é chato, difícil, mas um relacionamento saudável tem que ter amor, respeito e confiança. E se você der espaço pra mentira, você pode perder essas três coisas entre vocês, tá? Minha sugestão, você vai sentar, conversar, dizer humildemente que errou e se preparar, porque é totalmente compreensível se o seu marido ficar nervoso. E seria a mesma coisa se fosse um marido escondendo algo da esposa. Cônjuge nenhum vai gostar de saber de uma bucha dessas. Então, baixa a bola, humildade, admite que você errou e se esforce para reverter essa situação com renda extra e economia. Tenta chegar já com um plano para tentar resolver isso, que inclua esforço de ambas as partes, vocês são um casal, mas principalmente da sua, que foi quem fez essa besteira aí, tá? Isso aí vai mostrar humildade e responsabilidade. E se você chegou a esse ponto por gastos descontrolados, você tem que estudar sobre mentalidade financeira, Yara, pra não errar mais nisso aí, tá? Coragem agora pode ser doloroso, mas vai evitar que o problema aumente ainda mais e acabe com a confiança entre vocês.
4: Se você tiver alguma dúvida, manda uma mensagem pra gente no WhatsApp da Mix, 11 98340 8000, e me segue nas redes sociais, Primo Pobre no YouTube e arroba Eduardo Fieldberg no Instagram.
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5: Mix agora 3:05 no ar. Mais uma edição aqui do Super Mix. 40 minutos de música sem nenhum intervalo. 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
1: Mix agora 3h38, encerrando aqui com Fergie, Big Girls Don't Cry. 40 minutos de música sem nenhum intervalo, foi bem, né? Esse foi o Super Mix.
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5: Essa notícia tem um tom de exclusividade. A BYD vai lançar em setembro a picape média compacta para concorrer com Fiat Toro, Maverick da Ford e Ram Rampage. Ela chega com o nome de Mako. Mako é o tubarão mais rápido do mundo e esse carro vai ser lançado em setembro. É um furo de reportagem que eu repercuti na minha coluna e compartilho com vocês. Destaque da CNN, onde eu trago as informações e converso com você, ouvinte, que me acompanha aqui na rádio no Automotor. A Mako vai compartilhar toda a estrutura do Song Pro com características híbridas. Híbrida flex, viu? Se liga. 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E segundo a BYD, com preço. Eles não comentam nada aqui na China, mas garantem que o novo carro está chegando. E sem nome, mas o nome a gente está revelando, porque essa notícia eu trago quase que em primeira mão, praticamente em tempo real, para o ouvinte que acompanha o Jorge Moraes lá nas redes sociais, no arroba Jorge Moraes, no meu Instagram. Passa lá para você conhecer muito, porque se é para falar de carro, é para falar com a gente. Caronas, até a próxima.
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0: Essas foram três das mais pedidas por você em 99. A qualquer momento tem mais.
1: 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A Copa do Mundo FIFA movimenta bilhões. Turismo, comércio, transporte e entretenimento crescem em ritmo acelerado na cidade sede. Uma verdadeira invasão de torcedores do mundo inteiro. E assim, a cada quatro anos, o futebol mexe com a economia e transforma cidades. 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

0: Mix agora 3 para 5, The Weeknd, Blinding Lights.
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2: Diego Maroni indicando agora uma série excelente, linda e apaixonante do Prime Video chamada Off Campus, Amores Improváveis. Muito boa mesmo, tá? Uma mistura poderosa e irresistível de esporte, música e romance, que tem como protagonistas uma moça chamada Hannah, tímida, sonhadora e com talento pra música, e o Garrett, o bonitão da faculdade, que não dá moral pra nenhuma garota e promissor jogador de hockey. Ele se conhece numa situação inusitada e ele pede a ela pra fazer os trabalhos dele, afinal é um péssimo aluno, e em troca ele propõe fingirem que são um casal pra que isso chame a atenção do cara que ela realmente quer. Mas é nítido logo no início que o Garrett se encantou com a Hannah porque ela é o oposto dele, mas ainda assim os dois têm gostos em comum e assim começa uma história muito envolvente que não se perde em nenhum momento e que desenvolve bem os personagens, principalmente na hora de inserir camadas intensas, quando o passado traumático dos dois começa a se revelar bem devagar. Você até acha que sabe o que vai acontecer, mas se surpreende mesmo assim, e as tramas dos coadjuvantes também são boas. A série Off Campus, Amores Improváveis é do Prime Video. Me segue no Instagram para mais, @DiegoBaroniNoir, e lá tem o link para o canal Kryptonita no YouTube, onde eu apresento vários conteúdos desse universo.
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0: 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Mix agora 5:10. Vamos lá voltar ao ano de 2003 e recordar um grande sucesso desse ano que foi o Justin Timberlake. Você lembra dessa aqui? Rock Your Body.
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1: Mix agora 5:22, música número 1 de hoje dentro do Top Mix. Bruno Mars com I Just Might.
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1: E mais um show confirmado no Brasil. Dessa vez, o cantor Louis Thompson anunciou que vem pra cá pra uma única apresentação. O artista ex-integrante do One Direction está lançando aí o terceiro disco da carreira solo dele, né? O álbum, que se chama How Did I Get Here, conta com 12 faixas. O Louis Thompson vai fazer um único show no Brasil, vai ser no dia 6 de abril do ano que vem, né? No Suhai Music Hall, em São Paulo. A venda geral de ingressos para o show do cantor começa hoje no site Ticketmaster Brasil e as entradas custam entre R$ 285 e R$ 890 a entrada inteira, tá? Na pista Premium. Agora, para saber mais sobre a vinda do Louis Thompson aqui no Brasil, só acessar radiomixfm.com.br. Tem tudo lá, um especial para você sobre Louis Thompson no Brasil.
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0: Boa tarde, queridos todos. Boa tarde ou boa noite, depende, né? Muitas pessoas acham que é do que a gente tem falado. 6 da tarde, boa tarde ou boa noite? Michele, boa tarde ou boa noite, depois das 6?
2: Então, eu sou de Recife, lá a gente fala boa noite.
0: Boa noite, então é
2: já
0: boa
2: tá
0: noite. Queridos e queridas, terçou, tá começando a semana e aqui na Mix. Bom, sempre a gente fala sobre o cotidiano, sobre a vida. E hoje o papo é sobre saúde mental. Com certeza em algum momento você já leu sobre, já ouviu sobre, já viu alguma coisa, já viu algum vídeo. E por isso nós chamamos uma pessoa hoje que vai ter muito a acrescentar no seu dia a dia. Mas antes dessa apresentação oficial, né, Caco? A gente tem que perguntar para o nosso ouvinte sobre esse assunto que é bem delicado. Você, querido e querida, já tá cuidando da sua saúde mental? Ou você acha que tá, mas tá empurrando, ou então tá procrastinando? O que que você tá fazendo? O que que te ajuda a desacelerar? São tantas perguntas, mas vamos fazer o seguinte, eu quero um áudio. Eu quero um áudio falando sobre como é que você tá cuidando da sua saúde mental. Você cuida de verdade ou você tá procrastinando? Ou você tá empurrando com a barriga? Você, Conrado? Você, conta pra mim, você está empurrando com a barriga ou você está cuidando? Eu acho que você está cuidando.
3: Eu tô cuidando, inclusive tá cuidando. Pra enfrentar o trânsito de São Paulo, não tem outro jeito a não ser cuidar da saúde mental, né? Porque o elevador também aqui hoje da Rádio Mix estava congestionado, mas eu fiz a minha meditação antes de chegar aqui no Mix Tudo e tá tudo bem, eu tô
0: não
3: mais
0: calmo. Não deu uma acelerada no peito, né? Aquela não. Ansiedade, meu Deus, eu tô quase que atrasado. Não está atrasado e não chegou atrasado.
3: E cheguei no bloco.
0: E chegou no bloco, que é o mais importante na abertura. Mas a saúde mental é tão importante, cara. É um assunto que faz parte da nossa vida e que a gente precisa tomar, vamos dizer, um cuidado com isso a partir de agora.
3: Com certeza.
0: Né? É um carinho. E por isso que a gente trouxe uma pessoa especialista, Caco. Ela é extremamente simpática. Isso ajuda, com certeza, a gente até imaginar por que ela tem tanto sucesso. Pernambucana, jornalista e apresentadora, especialista em jornalismo de saúde. Gente, ela tem 25 anos de televisão, mas quando você a conhece pessoalmente, você vai achar que ela dorme no formal, porque não parece.
3: Com certeza.
0: Ah, com certeza.
3: Me passa esse skincare aí,
0: exatamente,
3: meu.
0: Exatamente, acho que é vitamina C. Ó, já foi produtora, editora, repórter da previsão do tempo para todos os jornais da Globo, inclusive no Jornal Nacional. E ela comandou o Bem-Estar, e quem não lembra do Bem-Estar, das dicas de Michele Loreto, seja bem-vinda!
2: Que prazer estar aqui, gente, falando com vocês. Delícia. Você sabe que eu comecei em rádio, né?
0: Sério? Conta.
2: É, comecei
0: como foi?
2: Estagiando, fazendo rádio lá em Recife, fazendo futebol em rádio.
3: Olha
0: você
3: só.
0: Fez futebol.
2: Na rádio universitária.
0: Mas você fazia o quê? Você fazia reportagem?
2: Reportagem, você... resenhas e tudo mais. Aí depois...
0: Entrava no ar falando? Futebol? É. Cara, que incrível. Você sabia que uma das primeiras repórteres mulher de futebol foi Hebe Camargo?
2: Ah, é? Não sabia.
0: Hebe Camargo, ela começou lá, ela tem história. Mas você começou no futebol, mulher.
2: Comecei.
0: Que incrível. E essa experiência, como é que foi pra você?
2: Foi maravilhosa, assim. É. Foi num momento, logo no começo da faculdade, que eu ainda tava assim. Chega um momento da faculdade de jornalismo ali no começo, que você ainda não tá muito com a parte prática, só teórica, que você fica, será que é isso mesmo? Tal. E aí surgiu esse estágio na rádio e eu falei, cara, é isso que eu quero, né? E que era isso que eu achava que eu queria desde os 6 anos de idade. Ali eu tive a comprovação.
0: Você ouvia muito rádio quando pequena?
2: Eu ouvia rádio, via televisão, eu lia muito. Então, assim, meu avô, né, paterno, Araújo, que Deus o tenha, meu amor, ele me estimulava muito, era um homem muito culto. Então, eu assistia Jornal Nacional com ele, lia TV, a revista Manchete com ele, né? Aquela coisa assim, que a Gen Z não vai saber direito o que é isso.
3: Mas que loucura que você teve influência do seu avô e você via, como você falou, o Jornal Nacional, mas de repente você se vê na Globo como jornalista. Isso foi uma virada de chave na sua cabeça?
2: Então, eu fiz rádio, depois eu fui experimentando tudo. Cheguei a experimentar TV, não gostei, falei, não é isso. Fiz impresso, fiz assessoria de imprensa e caí na televisão de novo. E aí, nesse momento, fazendo edição, fazendo produção, fazendo de tudo um pouco, era bandeirante lá em Recife. Eu ainda estagiária, eu já sabia que era isso, me formei, continuei trabalhando e depois vim para São Paulo, né? E realmente eu era apaixonada, eu sou apaixonada por comunicação, isso que você falou do Jornal Nacional do meu avô, a história que eu falei 6 anos, é porque diz a lenda lá em casa que quando eu tinha 6 anos de idade, eu tava vendo o Jornal Nacional com meu avô, virei para ele e falei, vô, você vai me ver aí. Aí ele, aí
0: com 6 anos de idade?
2: Aí ele na televisão, eu não, no Jornal Nacional.
0: Uau!
2: E aí a primeira vez que eu apareci, claro, assim, que eu fiz, eu liguei pra ele, falei, vô, liga a televisão, tô no Jornal Nacional. Foi uma emoção. Ah, ele ficou super emocionado, né?
0: Cara,
2: ainda deu tempo dele me ver, porque eu entrei na Globo em 2005, ele morreu em 2008. Mas deu tempo, assim, então é muito bacana, assim. E fiquei 20 anos, né, na Globo.
0: E saiu ano passado.
2: O ano passado, em novembro. Novembro, dezembro do ano passado.
0: Então, a gente quer saber sobre isso, sobre saúde mental, e a gente já vai pedir pra você, ouvinte da Mix, mandar aí uma pergunta pra Michelle e também você responder pra gente com toda a sinceridade se você tá cuidando da sua saúde mental, como é que você cuida, ou você tá procrastinando. @mix, tudo na Mix no nosso Instagram, manda uma mensagem de voz por lá, e o nosso YouTube já tá pegando fogo. Chega lá no youtube.com/radiomixfm, dá um like aí nessa live, porque vai nos ajudar demais, e o nosso YouTube também recebe as suas perguntas. A gente tá te esperando, o show é seu.
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1: Mix, agora são 6h14, a gente curtiu a Taylor Swift falando que ela ia casar. Agora eu não recebi o convite de casamento dela, cara.
2: O meu também não chegou,
1: mais. Cara, pra mim não chegou não.
2: Uma hora que chegar eu já te aviso aqui,
1: feiura,
2: tá?
1: Feiura da sua parte, mas vamos falar de uma pessoa que tem muito pra passar hoje, ela é incrível, o papo tá bom, a resenha tá ótima aqui no youtube.com/radiomixfm. E quer mandar uma pergunta pra Michelle Loreto, chega lá no Instagram da Mix, @mixtudo na Mix, e manda lá o seu áudio, tá bom? A gente tá com a Michelle, é um rosto conhecido, você a conhece com certeza. E a gente tá falando sobre saúde mental, né, Caco?
2: É isso.
1: Há 15 anos, ela foi diagnosticada com um transtorno de ansiedade generalizada, é a TAG. Mas demorou pra começar o tratamento. Por quê, Michelle?
3: Porque eu não queria admitir. Aquele papo que a gente tava tendo anteriormente, né? Uhum. Eu dizia, imagina, eu tomar remédio? Não, eu tenho algum problema. Você vira e fala assim, eu sou doida, né? Tinha todo esse preconceito.
2: A negação, né?
3: A negação. E um preconceito mesmo, uhum, né? Não, quem tem problema de saúde mental é o outro, não eu, imagino. Eu sou equilibrada, sou controlada. E eu descobri que eu tenho a TAG desde criança. Isso tá comigo, tava comigo há décadas ali. E eu fui admitir ali com meus 30 anos, 31, ok. Tenho realmente, vamos tratar. Tomei medicação, me enfiei na terapia. E depois, em 2018, porque a grande questão é essa, o ansioso, a ansiedade ela é prima-irmã da depressão, né? Então, uhum, você ter ansiedade, você tem que tomar muito cuidado para você não cair numa depressão.
1: Ansiedade é você não ter controle sobre o futuro, correto?
3: Então, é uma das coisas, assim, a TAG, transtorno de ansiedade generalizada, é o quê? Porque tem vários tipos de transtorno de ansiedade também, né? Uhum. A ansiedade generalizada é... Imagina que você vai estrear um programa novo. Te dá frio na barriga. Você fica ansioso.
1: Tá rolando comigo isso aqui na Mix. Dentro do Mix Tudo Verdade. Porque né? É a Giza. Não, é a Giza que é apresentadora. Existe essa responsabilidade da gente fazer, uhum, o nosso melhor aqui. Eu venho pensando todos os dias, uhum, assim. Gente, como é que vai ser? E aí aquela coisa toda.
3: Então,
1: é?
3: Essa ansiedade, um programa novo. Você pode estar em casa e vai fazer uma prova. Vai receber um resultado de um exame. Isso tudo causa ansiedade e é normal e é necessário. A gente precisa ter ansiedade, né, na vida, né, perceber que está vivo, se importar. Os transtornos de ansiedade generalizada é como se você tivesse todo dia um programa novo, todo momento, de manhã, de tarde, de novo um programa novo, uma prova nova, um resultado de exame. Você vive ansioso. Sem motivo algum, você tá sempre ansioso.
2: É como se as menores coisas te gerassem, como que eu vou dizer, uma apreensão.
3: É pior, não precisa ter coisa.
2: Qualquer não, fato...
3: Nada está acontecendo, você está ansioso. E a ansiedade generalizada, ela acontece muito aqui.
1: Na cabeça.
3: Você tem pensamentos catastróficos, então assim, eu tenho muita dificuldade, se eu vou fazer uma viagem, por exemplo, hoje eu já tô mais... Né, analisada, medicada, eu fico melhor. Mas eu sempre ficava assim, já pensando todas as possibilidades. E se o avião cai? E se eu morro? E se não sei quem morre? E se... Você começa a fazer todos os cenários, dos mais ok, mas pros absurdos,
1: muita
3: entendeu?
1: Muita gente tá se identificando com você agora que tá ouvindo a Mix.
3: E isso é uma coisa incontrolável. E assim, eu sou muito falante. E às vezes as pessoas falam, nossa, por isso que você é ansiosa? Não, se preocupe comigo quando eu tô calada. Porque como é uma coisa muito aqui na cabeça, eu preciso de silêncio, eu preciso me recolher para dar o volume na minha cabeça para essa ansiedade. Então, assim, é um troço muito ruim. E você pode virar com isso, com sintomas físicos, né? Ter reações físicas e tudo mais, uhum, e ter falta de ar. Mas assim, o transtorno de ansiedade generalizada, resumindo, é isso. Não está acontecendo nada e você está sentindo tudo e está tendo pensamentos catastróficos e está prevendo coisas que provavelmente nunca vão acontecer.
2: É como se você superestimasse qualquer situação e projetasse uma série de cenários, né, que você nem sabe que são possíveis, que podem acontecer, mas você já começa a sofrer por antecipação.
3: Exatamente.
2: Né?
3: E a maioria das vezes não acontece. Então, assim, você tem que se trazer pro presente. Você tem que pensar, não, mas eu tô aqui e não está acontecendo nada. E nessa hora, gente, se você tá ouvindo e tá sentindo isso, você tem que procurar um especialista.
1: Então.
3: Converse com um médico de sua confiança. Procure no posto de saúde um psicólogo. Ou se você tiver um plano de saúde, ou vai no particular, enfim.
1: A gente vai dar dicas hoje sobre...
3: Tem que fazer isso, tem que procurar. E tem que procurar pessoas certas, pessoas sérias, porque elas existem. Eu tô. Desculpa te atrapalhar, mas.
1: Imagina.
3: Eu sou formada em jornalismo e eu comecei a faculdade de psicologia também.
0: Olha que legal.
3: Eu amo tanto essa área e eu sou jornalista especializada em saúde, eu quero ter uma área em que eu possa também falar, não só como jornalista, como quem repassa as informações em entrevista, mas enfim. Eu dei uma pausa quando eu fiquei grávida e agora eu vou voltar de novo, porque eu sou apaixonada por isso e eu acho que eu respeito muito o lugar dessas pessoas. Eu tô falando aqui como uma jornalista especializada em saúde e tudo que eu tô falando que tá saindo da minha boca são coisas que eu leio, de pessoas sérias que eu entrevisto.
1: Você
3: não é
1: trabalhou
3: nada
1: com isso muito
3: não
1: tempo.
3: Não é nada do meu achismo, entendeu? E se você quer, você tem que procurar um especialista, um psicólogo, um psicanalista, um psiquiatra, enfim.
1: Queremos áudios, queremos perguntas, arroba Mix Tudo na Mix. E chega aqui na casa.
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0: 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Ai, ai, ai, ai, ai, é o meio do ano batendo na porta, né? E aí, você já tá pensando nas férias? As férias escolares, as crianças vão querer viajar. E essa é uma das épocas mais concorridas para as viagens internacionais, não é não? Fala aí, já tá pensando nisso? Juntou dinheiro para esse momento? Então, a gente vai ajudar o pessoal a escapar de perrengues numa viagem do exterior. Certo, Fabi Travagin? Boa noite, querida. Tudo bem?
1: Boa noite, Raiz. Boa noite a todo mundo que tá ouvindo aqui o Mix Tudo. Exatamente. Bora lá. Você me fala o perrengue e eu dou a dica.
0: Aquele perrengue que todo mundo tem medo. Ser barrado na imigração porque o passaporte vence em menos de 6 meses.
1: E aí? Ai, olha, Raiz, vou falar. Se faltar menos de 6 meses pro seu passaporte vencer até a data da sua viagem, você sim pode ter problemas em alguns países, tá? Então corre para renovar o seu passaporte. E se o seu visto estiver no passaporte antigo, leva os dois para viagem.
0: O novo e o velho que tá muito bem. E aquela coisa que pode acontecer. A gente chega no destino, mas a mala não chegou junto. E aí?
1: Esse também é um perrengue horrível, né? Bagagem extraviada ou atrasada é muito comum, infelizmente, né? Especialmente em voos com conexão. Por isso, a dica é: leve pelo menos uma troca de roupa e seus itens essenciais na bagagem de mão.
0: Posso falar que isso é muito difícil a gente lembrar, tá? Porque a gente sempre acha que a mala vai chegar junto. E aí depois não ter uma cueca, uma calcinha pra trocar é o perrengue. Bom, cheguei no meu destino e o meu cartão de crédito não funciona. E aí?
1: Bom, falando em cartão, não tem como viajar pro exterior sem fazer uma consulta aí, Raiz, se você tem um cartão internacional. Então sempre verifica se o seu cartão é internacional e também não pode esquecer de avisar, né, o aviso da sua viagem junto com a operadora do cartão.
0: É, exatamente. É o importante aviso de viagem, né? Que sempre as pessoas falam. Aliás, falando em cartão, Fabi, não tem como viajar ao exterior e não gastar com refeição, deslocamento, comprinhas. E aí o perrengue pode chegar na hora de pagar a fatura. Aí doeu no bolso.
1: Exatamente, outro perrengue, né, o Raiz? 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
0: Bastante, bom demais, né? Nossa, bom, hein? Muito bom! Aliás, com certeza você já trouxe um alívio para muitas pessoas que estão ouvindo a Mix nesse momento. A gente falou sobre como escapar dos perrengues numa viagem internacional aqui no É da Sua Conta. Fabi, até amanhã. Beijo.
1: Beijo para você. Até amanhã.
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1: Agora são 6h33, a pimenta boa no ouvido. Red Hot Chili Peppers, Scar Tissue. Mas a resenha tá tão boa hoje, pra você que chegou agora aqui na Mix, a gente tá falando sobre saúde mental, né, Caco?
2: Exato.
1: A importância. Você joga pra frente aí, você empurra com a barriga, você sabe que você precisa dar uma parada, porque o culto do não fazer nada também é legal, né, Michele Loreto?
2: É
1: muito bom. A gente tá com a Michele Loreto. Já temos áudios. Muita gente chegando aqui no nosso youtube.com/radiomixfm. Ô Caco, vamos com o áudio que tem aqui.
3: Bora.
1: Aí na sequência você já manda a galera.
3: Fechou.
1: Do nosso YouTube, manda lá.
3: Vamos nessa.
4: Oi, meu nome é Bianca. Eu descobri no final de 2023 que eu tenho ansiedade, depressão, crise de pânico. Enfim, internei no CAPS, né? E é bem complicado, né? A gente custa a assimilar tudo que tá acontecendo, tudo. Enfim, a cabeça realmente não para, como a moça ali que eu não decorei o nome falou, né? E as pessoas não entendem, tem gente que acha que é frescura. Eu muito achei que fosse frescura, mas faço tratamento hoje com psiquiatra, com psicólogo e Michele. Apareceu até agora.
1: Gente, é muito complicado, né?
3: Uhum. É muito complicado. Inclusive, tem aqui a Cíntia Martins, que mandou pra gente aqui na live o seguinte, ó. Boa noite. Fui diagnosticada há 2 anos com fibromialgia e reparei que depois minha saúde mental está muito abalada e sinto que minha ansiedade triplicou. Tenho que procurar um psicólogo ou um psiquiatra?
5: É Cíntia,
3: Cíntia,
5: né?
3: É isso?
5: A fibromialgia é aquela questão que você tem dores pelo corpo inteiro.
1: E agora virou lei se tratar pelo SUS, né?
5: E a muito fibromialgia, bom. Muitas pessoas que têm fibromialgia acabam tendo alguma questão de saúde mental. Porque imagina, você viver com dor o tempo inteiro. Então, assim, a Cíntia perguntou. Cíntia, procura para ontem um psicólogo, um psiquiatra, um médico que possa te ouvir, que possa te tratar. Não deixa para depois, né? Porque a sua cabeça, sem a cabeça funcionando, ela é teu guia, né? Então você precisa disso. Eu tô aqui no lugar de uma pessoa que também se tratou e se trata até hoje.
1: Uhum.
5: Né? Então procure sim um especialista que ele vai te ajudar.
3: Ó, e a gente tem aqui também, Raiz, olha que interessante, por que que o brasileiro ainda tem tanto preconceito com relação à saúde mental, né? Tem uma resistência cultural e tem muita gente que considera isso literalmente um cansaço mental como uma fraqueza, uma frescura, como a Michele acabou de falar.
5: E a gente ouviu agora a ouvinte também falando, né?
3: Eu acho que aquela
5: frescura.
3: Coisa de ser antifrágil, né? Inquebrável, a gente não mostrar a fraqueza pra gente as pessoas, mas aí a gente vai empurrando a sujeira debaixo do tapete e a saúde vai indo embora junto também, né?
5: Sim.
3: E até pra falar, pra galera que tá escutando a gente aqui no Brasil inteiro, hoje tem acesso a psicólogos de uma forma muito mais fácil do que a gente tinha antigamente, Raiz.
1: Bacana, cara.
3: Olha só que legal.
1: Você Caco!
3: De Caco, essa é uma de Caco. Você tem várias plataformas que você consegue ali através do Google com valor social que cobram sessões a partir de R$30, Raiz. Então não tem desculpa, você consegue achar...
1: Vai no Google.
3: Fazer uma terapia, fazer uma consulta com um psiquiatra ou com um psicólogo e começar a trabalhar isso, porque isso impacta na forma como você vive o seu dia a dia, nas suas relações pessoais, na sua família, nas suas amizades, no seu trabalho, com você mesmo. Então, deixar isso para depois.
1: E é um preço simbólico,
3: né? Simbólico.
1: E aí, vamos com essa pergunta.

0: feito com saúde mental, de procurar ajuda, de procurar o psicólogo ou então o psiquiatra?
1: Eu acho que muito do que o, né, do Caco falou, não esqueci seu nome. Muito que o Caco falou do medo do julgamento, a questão do preconceito. Eu acho que a gente tem uma coisa no Brasil, né? Nós somos muito fortes, né?
0: Eu acho tanta que é por coisa isso que a gente vive. Não, né? Ela não assume, não, eu sou forte, eu quero e não é bem
1: assim. E eu acho que o homem tem a questão, né, do achar que leva tudo, que faz tudo, e que eu sou... Né? Ainda tem pai ensinando pro filho que homem não chora, o que é um absurdo.
0: E
1: né?
0: A mulher, então, que tem que fazer tudo.
1: E a mulher tem que fazer tudo. Então, assim. E eu acho que, às vezes, as pessoas, né, em rede social, eu vejo falando assim: depressão e ansiedade é coisa de rico, de quem tem tempo.
0: Só que não.
1: Gente, se vocês soubessem quantas pessoas passam dificuldades e ainda tem que lidar com a questão da saúde mental. Então, assim, olhem com mais empatia pro coleguinha, pro parente que tá passando por isso. Ah, mas eu passei por muito mais coisas e não tive depressão e não tenho ansiedade.
0: Que bom.
1: Massa. Bom pra você.
0: Bom pra você.
1: Que maravilha. Mas nem todo mundo é igual.
0: Arroba Mix, arroba Mix Tudo da Mix. Manda o seu áudio pra cá fazendo uma pergunta, né? Colocando aí também como é que você se sente com tudo isso com a Michelle Loreto que tá aqui hoje. Arroba Mix Tudo da Mix no Instagram.
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1: Pix, agora são 6h41, que resenha incrível de saúde mental que tá ajudando muita gente. Chega aqui no youtube.com/radiomixfm e pra você que tá ouvindo de qualquer lugar do Brasil, você viu, né, que você precisa levar, ou melhor, pegar leve com você, né, Michele, né, cara?
2: E é isso. Agora eu quero fazer uma pergunta pra Michele. Pra todo mundo que tá ouvindo a gente aqui, qual que seria um primeiro sintoma, algo que a pessoa deveria prestar atenção e começar a se preocupar em direcionar, né, pra ir pra alguma ajuda, um psicólogo, um terapeuta?
3: Você mudou de comportamento, né?
1: A gente percebe?
3: A gente percebe. Às vezes a gente não quer ver, mas a gente percebe.

0: se você está percebendo que você não quer socializar, se você está percebendo que você está dormindo demais, que tem alguma coisa errada, tem que procurar um especialista, né? Lembrando, gente, eu não sou médica, eu ainda não sou psicóloga, entendeu? Eu estou falando aqui como uma jornalista especializada em saúde, que ouve essas fontes e traz essas informações para vocês, e uma pessoa que passou e passa por questões de saúde mental. Então, assim, eu mudei completamente. Por exemplo, na depressão, eu trabalhava e voltava para casa. Fim de semana, eu me trancava em casa e eu não queria ver ninguém. Então, assim, tem alguma coisa errada. As pessoas também vão te dando um toque. O que está acontecendo? Você está diferente. Então, assim, abre esse radar, percebe. Se alguém chegar, poxa, você está diferente, você está mais irritada, você está mais triste, você está mais calado. Procura um especialista, né? E, assim, pelo amor de Deus, eu vou falar mal, sim. Não é coach. Sabe assim?
1: De rede social.
0: Procure um especialista, procure um médico, um psicólogo, um psicanalista.
2: A de Caco está dada.
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0: Saúde mental não é um tabu, está aí ao seu alcance, vá procurar se você precisa. E o mundo precisa de terapia, né, Michele Loreto? A gente tava falando disso.
2: Todo mundo.
0: E aí, redes sociais, Caco, a gente que é muito vidrado em redes sociais.

0: hoje com tudo que você falou?
1: O que a primeira coisa de tudo é procure um especialista se você notou que alguma coisa está diferente, né, no seu dia a dia, no seu humor. Se as pessoas estão falando para você que você está diferente, não tenha medo, não tenha vergonha, procure. Quem que eu procuro? Pode ser o médico de família, essa porta assim para você começar a conversar, um psicólogo, um psiquiatra. Se você precisar de um tratamento farmacológico, ou seja, usar remédio, faça. Não tem problema nenhum. Pode ser que você precise por um tempo e deixe. Né?
0: Remédio vicia.
1: Não vai, entendeu? Remédio para depressão, remédio para ansiedade, ele é tarja vermelha. Os de tarja preta é que viciam e o médico vai te dar durante um tempo se ele precisar te tirar Se precisar te tirar daquele estado junto com outro e tal, enfim. Terapia, importantíssimo. Ai, que saco ficar lá falando. É uma delícia. Você se aprende, você entende os seus nãos, os seus sims, você entende melhor coisas que aconteceram, se perdoa, né? Não perdoar os outros, o mais importante é a gente se perdoar, né? Fazer atividade física, né?
0: Ajuda, né?
1: Ajuda demais. Há dados que comprovam que para ansiedade, né? Você fazer exercício físico pelo menos 3 vezes por semana. Exercício físico de moderado a intenso. Aeróbico. Exercício físico aeróbico. Correr, fazer bicicleta, enfim. 45 minutos, 3 vezes por semana. Isso ajuda muito nos sintomas da ansiedade. Né? Isso são estudos
0: Dicas
1: internacionais
0: de ouro,
1: que mostram isso. Então, assim, atividade física, fazer exercício de respiração, como? Procura, você está no YouTube agora, coloca aí alguém sério, alguém bacana, que faça questão de medicação, de meditação, respira 3, prende, solta. Ai, um saco, não é delicioso.
0: Eu faço, hein?
1: Procure amor, procure estar com as pessoas que você gosta, que você ama. Procura sair um pouco da tela, vai respirar, nem que seja num parque, numa avenida poluída aqui de São Paulo, mas sai um pouco, coloca a cara no sol, entendeu? Então, assim, é você buscar coisas e, assim, às vezes o processo é lento e geralmente ele é lento. Você não vai começar uma medicação hoje, daqui a uma semana você tá bem, entendeu? Você vai levar ali, você tem um tempo de adaptação, alguns efeitos colaterais, enfim, a terapia também é um processo longo. Então, assim, acredita que a situação pode mudar. A minha mãe, desde que eu sou criança, ela fala uma coisa: não há nada que não possa mudar. Ela tá falando aí, não há nada que não possa mudar, né? Então, assim, acredita que isso vai mudar. Tá difícil? Tá. Eu sei que muitas vezes a gente acha, principalmente quando você tá em depressão, você acha que você nunca mais vai sair daquele lugar. Procura um especialista, porque você vai sair sim. E se você sair daqui a 10 anos, você voltar de novo, vamos começar o processo de novo. A vida é esse eterno recomeço.
0: Perfeito.
1: Né? Minha mãe escreveu aí.
2: Mandou aqui mensagem pra gente encerrar, que a gente já tá no final, Raiz. Mas, ó.
1: Mãe e pai, né?
2: Mãe
1: ouro
2: pai.
1: De mim.
2: É isso.
1: Cara, meu pai também, amo.
2: Ó,
1: de paixão.
2: Rosane Loreto mandou aqui pra filhona. Michelle é uma mãezona pra Aurora, super dedicada, paciente e criativa. E uma filha maravilhosa. Te amo, filho.
1: Te amo, mãe. Te amo, pai também, doutor Biratã.
0: Pra gente te encontrar nas redes sociais, pra saber mais do teu trabalho, como é que faz?
1: @ Michelle Loreto, Michelle com 2 L's, Loreto com 1 T só, AP. AP não é de apresentador, é porque meu nome é Michelle Loreto de Araújo Pinto. Então é AP de Araújo Pinto. Michelle Loreto, AP. E
0: Michelle
1: em breve,
0: com 2 L's.
1: Michelle com 2 L's. Em breve eu vou ter novidade aqui também no YouTube.
0: E a
1: vou
0: futura
1: lançar
0: psicóloga,
1: o meu canal.
0: Tá, gente? A futura psicóloga.
1: E no futuro, se Deus quiser, eu vou voltar aí pra faculdade, porque é difícil, né? Você equilibrar todos esses pratinhos, ainda mais com uma bebê ainda. Mas eu quero muito terminar a faculdade de psicologia E é isso, falar de falar de saúde no jornalismo, escutar cada vez mais esses, a ciência, esses médicos incríveis que a gente tem, para levar informação verdadeira.
0: Viva a ciência!
1: Cuidado com fake news sobre saúde, cuidado com essas baboseiras. Procura uma fonte confiável, tá? E não adianta o remédio da amiga, o remédio da blogueira, o chazinho.

0: milagre. Milagre não existe. Procura um médico, procura fontes científicas sérias.
1: Michele Loreto, incrível, querido Caco. Depois dessa, como é que a gente faz pra te achar com muita saúde?
2: Ah, com muita saúde mental, com muita meditação. Você vai lá no Instagram, no TikTok, no arroba Caco Grandino, CA, seu Grandino. E pra também meditar junto com Roberto Reis.
1: Arroba Roberto Reis, Reis, H-A-I-S. Michele, mais uma vez, muito obrigado. Os ouvintes da Mix, com certeza, tiveram hoje aqui uma sessão de terapia de saúde. Um beijo e sucesso, até mais.
0: Um cheiro enorme, tchau, pessoal.
1: E o nosso arroba Mix Tudo na Mix. Tchau, gente, até amanhã.
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13: Boa noite, Natal, boa noite, Rio Grande do Norte, boa noite, Brasil! Começa agora o Papo Mix, seu companheiro de todas as noites, de segunda a sexta-feira, das 7 às 8 horas da noite, viu? Você está na Rádio Mix 103.9, o melhor mix do Brasil, não é isso, Cecília?
12: Isso mesmo, Alf, boa noite, ouvintes! Eu me chamo Ana Cecília, a partir de agora, das 19 horas até as 20 horas, estaremos aqui juntinhos, hein? Hoje, terçou! E o fã tá aqui, hein, com a gente!
13: Exatamente, fã que é rebelde, né, já é daqui de casa.
14: Ele não, não. Não faz isso, não.
13: Entendi.
14: Não faz isso, não, né?
13: É, Luciano é o diretor da rádio, né? Como ele considera o Luciano como um pai, então ele vem no dia que ele acha pertinente vir.
12: Um dia assim.
13: Ele ligou pra mim hoje e disse: quero ir pra comentar da convocação da Copa.
12: Muito
13: bom. Aí eu quero que você agora, Fanho, dê boa noite aos nossos ouvintes, olhando, né, pra aquela câmera ali, porque quem está no rádio agora, quem ligou, quem está no carro, quem está no engarrafamento, no trânsito, pra casa, né, Fanho, um familiar que está escutando a 103.9, está com a gente aqui no Papo Mix. E quem está em casa, ou até mesmo no carro, que hoje em dia a tecnologia é disparada, né? No YouTube está vendo a gente com imagens. Então olha pra aquela câmera ali, olha pra câmera do cabelinho. É, olha pra câmera do cabelinho ali. Aquela.
6: Assim.
13: Diga boa noite, diga. Dê o seu boa noite à sua.
6: Boa noite, gente. Boa noite, espectador. Boa noite, gente. Boa noite, gente. Assim, não é assim, né? A salada é maravilhosa. Isso sabe você, né? Eu sou você e eu não quero, né? Não faz nada. Isso vai ser você aliás, você aliás, você aliás.
13: Inclusive, eu recebi vários feedbacks de você que estão gostando de você na rádio. Inclusive, quando você começa a falar, eu não entendi bem, mas disseram que acham que a frequência está falhando. Quem está no carro, às vezes.
6: É o carro mesmo.
13: É o carro que é ruim, né?
6: É o oxigênio.
13: Troca o carro, né?
6: Oxigênio.
13: Não, eu também achei. Achei, inclusive, por quê? É o seu carro que está com defeito. Troca o carro. Ei, agora vou dizer uma coisa pra vocês. Hoje eu estou injuriado.
6: Foi?
13: Tô injuriado.
6: Não, peraí.
13: Não, vou falar.
6: Ah, não. Mas não.
13: Olha a música que tá tocando por. Olha a música que tá no nosso. Olha, é você cantando?
6: Canta aí.
13: Muito bom. Inclusive, estou injuriado hoje por quê? Vou explicar.
6: Calma.
13: Eu não sei se já aconteceu com outras pessoas. Vou tomar até água.
6: Não
13: sei se já aconteceu com outras pessoas, mas eu tenho um problema, né? Que é um amigo meu. Emprestei um valor a ele, dinheiro, acabou pra não prestar dinheiro amigo, não.
12: É verdade.
6: Não pode pensar, dinheiro, mulher, é objeto.
13: E o quê?
6: Objeto.
12: É o quê?
13: Objeto. Não pode prestar. Então não pode prestar nada, não pode prestar.
12: Nem dinheiro, nem objeto.
13: Aí você queria dizer carro, aí você falou
6: objeto. Nem mulher, nem objeto.
13: E objeto. Então a gente não pode se emprestar nada.
6: Não
13: pode prestar carro, ou não pode prestar mulher, dinheiro e nem objeto, então não se empresta nada.
6: Não vai mais.
13: É. O ditado é carro, viu, gente? É mulher, dinheiro e carro. Mas aqui o fã já adaptou para objeto. Então tudo que for objeto em geral,
6: a gente.
13: Objeto é muito bom. Não pode se prestar nada mais. Então esse objeto não pode. É muito bom. Não, mas eu vou voltar aqui pra conversa. Emprestei dinheiro a um amigo meu. No dia que eu emprestei, eu era bom demais. Oxe, eu era um homem do coração bom. Que eu me importava com ele. Eu ia tirar os problemas da vida dele. E não sei o que, eu tava fazendo os filhos dele felizes. E tal, aquela coisa toda. Aí pra cobrar hoje. E já passou 30 dias do prazo que ele disse. Eu só deixando. Pra cobrar hoje. Cadê ele me pagar? Não me pagou. Achou ruim, porque parece que eu que fui cobrar, eu tô errado. Ele achou ruim. E ainda disse que eu pensasse nas pessoas, que eu não tava pensando nele. Que eu disse, cadê aquele rapaz?
12: A pessoa ainda sai como errado.
13: É, sai como errado. Cadê aquele rapaz bom samaritano que eu era há 60 dias atrás? Caiu por terra, rapaz. Ixi! Ei, gostei! Quer que eu vá lá cobrar?
6: Escuta,
13: você não mandou um abraço pro seu pai, Luciano.
6: Ô, pai, um abraço. Mas não, só
13: de olho, ó. Tá vendo se o menino tá trabalhando, né? Então, levando em consideração, porque eu acho que essa minha história já aconteceu com vocês aí de casa, você está no seu carro, escutando através da rádio da 103.9, melhor mix do Brasil, a rádio mais estourada do mundo. no programa mais aleatório de todas as noites, eu quero entender. Você já emprestou dinheiro a alguém? Se sim, qual foi a história mais criativa que inventaram para não lhe pagar um? Eu quero saber, você já emprestou dinheiro a alguém? Vamos lá, vamos recapitular. Você já emprestou dinheiro a alguém? Se sim, se você já emprestou, qual foi a história mais criativa que inventaram um dia de pagar para não pagarem a você? Eu quero saber. Me conte aí. Conte através do WhatsApp ou nos comentários do YouTube.
6: Engraçado é isso. Engraçado é esse dinheiro. Você não viu que falaram. Esse dinheiro eu não. Minha mãe adoeceu. Eu tô remédio com o menino. Aí eu me noite. Posso me tornar o mano hype?
13: Tu manda o quê? Da Mix. Qual o WhatsApp, Cecília?
12: DDD 84998270033. Próximo bloco eu vou contar até a minha história, viu? Que eu tava lembrando aqui, quem fica devendo.
13: Pronto, vamos embora. Vamos de música, que no próximo bloco tem mais.
6: Chama a música.
13: Isa, Caos e Sal. Isa, Caos e Sal.
12: Eita!
13: É inglês.
12: Eu não sei quem é,
6: Pia.
13: Pronto.
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0: Voltamos! Papo Mix, o melhor mix do Brasil. Eita, música boa! Muita coisa boa por aqui. Agora são exatamente 19 horas e 20 minutos. E se você ainda não mandou aqui pra gente nosso WhatsApp, DDD 84998 270033, manda sua história. O tema do dia hoje é: se você já emprestou dinheiro? Se sim, qual foi a história mais criativa que inventaram para não lhe pagar no prazo? Ei, Alif, eu, além de emprestar dinheiro, eu vendia, né? Algumas coisinhas assim. Meu filho, eu já fiz de tudo, né?
1: É, coisinhas legais, né? Legais.
0: Gente, perfume!
1: É, assim que, com esse palavreado eu vendi umas coisinhas, né? Com esse palavreado é. Aí ia falar que.
0: Tá repreendido!
1: Meus amigos aqui
0: os dois olharam aqui pra mim com a cara bem desconfiada, né?
1: Falar com meus amigos aqui da polícia.
0: É! Pensar uma coisa dessa de mim,
2: não.
0: Eu vendia perfume antes, e aí teve uma mulher que comprou perfume, e aí eu vendi pra ela na data X, e aí eu disse assim: não, tranquilo, final do mês você me paga. Eu sempre sou bem tranquilo com essas coisas. Chegou o final do mês, e aí ela disse assim: não, pode deixar, final do mês, fazendo chuva, faça sol, vai estar lá o dinheiro na sua conta. Eu, tranquilo. E aí, quando menos espero, chegou o final do mês, eu fui perguntar pra ela, né? Ela disse: amiga, aconteceu uns problemas em casa, aconteceu isso e aquilo. Menina, parecia que tinha acontecido uma catracha, viu? Todo mundo tinha morrido na casa dela, tá repreendido. Só sei que ela só veio dizer que ia me pagar no final do outro mês. Ou seja, mais 30 dias aí pro pagamento cair. Tá pior do que trabalhar de CLT, viu? Hein?
1: Não, é complicado, porque aí quem fica errado é quem tá cobrando, entendeu?
0: Exatamente.
1: Olha aí, tem gente aqui conosco, viu? Olha só, um alô aí pra Samarone, meu grande amigo Samarone. Inclusive, ele botou aqui, foi. É, boa noite, lindos por dentro. Não, é porque eu acho que por fora, ele quer dizer que por fora você não é lindo. É, não, ele é feio também.
2: É um filtro, tá, né?
1: É, bem o Reinaldo Janiquim, né? Zandro também tá com a gente aí, Zandro Bichão, um abraço, Zandro. Felipe aí tá no carro acompanhando, tá todo mundo ligadinho aqui no Papo Mix, né? Seu companheiro de todas as noites.
2: Hoje.
1: É o quê?
2: Hoje.
1: Sim.
2: Sando.
1: Tava mais cedo?
2: Foi lá em Isandro hoje.
1: Sim, foi lá em Isandro hoje.
2: Foi lá em Isandro hoje.
1: Sim, sei, entendi. Ó, vamos lá, porque muita gente aqui já mandou também coisas relacionadas ao tema, né? E aí, como a gente pode esperar dos nossos ouvintes, são histórias bem... Eu li aqui algumas, são bem aleatórias, como sempre. Então, vamos lá. Conheci um cara que passava 3 meses dizendo que tava sem dinheiro. Eu emprestei, né, dinheiro a ele. E aí, porque tinha aniversário da sobrinha. O problema é que cada semana apareceu uma sobrinha diferente. Teve uma hora que a gente descobriu que nem irmão ele tinha. O cara não tinha nem irmão, Daniel. E dizia que era aniversário da sobrinha toda semana.
0: Mas o povo mente e acha que tá bonito, viu? Mas fica feio demais.
1: Não, mas né? Eu acho que é o seguinte. Eles mentem. Não é tipo na esperança de você nunca descobrir. É se você descobrir um dia, descobri depois de 2 meses. Beleza, mas ele ganhou o prazo? Ganhou. Pronto, tá bom. Ele só queria o prazo do crediário. Ele só queria no crediário, só isso. Ele não queria enganar você por muito tempo, por exemplo. Aqui o cara já botou: um abençoado amigo, em maiúsculo e aspas, pediu dinheiro emprestado e mandou um print do Pix agendado para provar que ia pagar. Passou uma semana e nada. Depois eu descobri que ele já tinha feito isso com outras pessoas. Ele cancelava. Era um agendamento de Pix. Ele cancelava 5 minutos depois de mandar o print.
0: Vai.
1: Rapaz, não. Eu conheço algumas pessoas fizeram isso aqui.
2: Uh-uh.
1: Não, comigo não, mas eu conheço. Já fizeram com outras. Conheço.
0: Não.
1: Aqui é conhecido esse golpe. Conhecido.
0: É, já é feio ficar sem pagar. E fazer isso aí, então, pelo amor de
1: aqui,
0: Deus,
1: ó,
0: rapaz.
1: O sujeito chamava os amigos pro rodízio e comia como se fosse o último dia da vida. E na hora que a conta chegava, ele começava: rapaz, vou no banheiro. Ele ia no banheiro, ele só voltava depois que a gente pagava a conta.
0: Ah, não. Eu não pagava a conta dele.
1: Eu né? Também não pagava, não.
0: Eu ia ficar lá.
1: Não, tá, o rapaz, meu amigo foi no banheiro. Foi no banheiro.
2: Não, me chamou.
1: Não.
2: Não.
1: Então pronto, já, gente, já ninguém chama o fã, viu? Quem chamar vai ter que pagar, ninguém chama.
0: Deixa ele em casa, ele é café com leite.
1: Aí tem aqui, ó.
2: Vamos sair, era a ficha. Era a ficha da era. Aí sim, era a ficha da era.
1: Tá vendo? Tá vendo aí, pessoal, como é o fanho? Pra vocês conhecerem, isso tudo que ele falou agora é inadmissível, viu? Eu entendi tudo, você também entendeu de casa. Entendeu tudo aí? Tá. Aí, ó, tinha um cara que sempre pedia carona, dizendo que na volta ele botava gasolina. Um dia a gente parou pra pensar, se a gente cobrasse retroativo, a gente ia do Brasil ao Chile e voltaria pelo menos umas 3 vezes. Rapaz, é, tem gente que realmente diz isso mesmo. Bora, bota a gasolina e nada dessa gasolina chegar, né? Não, véi?
0: É.
1: Não é você não.
2: Você não faz, hein? Olha, pai, a gente já.
1: Luciano, não falei com ele não. Agora se ele que está querendo arrumar problema pra mim.
2: A gente já, vou começar a me estressar.
1: Vou começar a me estressar, é muito bom, viu? Ó, é o seguinte. Tem pessoas, inclusive eu quero alertar aí meus ouvintes, né? Gente, tem pessoas aí que estão usando a convocação de Neymar para aplicar golpes. Já começou, inclusive, aí em algumas partes do Brasil, gente aplicando golpe mesmo. Oi, eu sou o Neymar. Inclusive com WhatsApp falso, viu? Oi, eu sou o Neymar. Não sei se você viu, fui convocado para a Copa do Mundo, só que estou precisando de R$300 no Pix para interar a chuteira, porque quero usar uma nova da Puma. Você... Se você recebeu essa mensagem, por favor, não mande o Pix, é um golpe, viu? É um golpe, se você recebeu a mensagem de Neymar, provavelmente é um fake. Se ele disser que foi convocado, se ele disser que tá precisando de um dinheiro, de R$300, pra interar a chuteira, porque é uma nova da Puma, só por causa de trâmites legais e tributários, que aí amanhã ele paga, é mentira.
0: Ainda bem que temos Aleph Ronald, que é um comunicador que tá aqui na Mix, né? 103.9, falando essa informação pra você. Se não fosse ele, realmente a gente cairia no golpe.
1: Se não fosse o meu tato apurado pra fraudes, muita gente aí tinha caído. Não iria saber, não é fã? Inclusive, fã, você gostou da convocação de ontem?
2: Não, esperado. Ai, só ouvindo o momento. Eu falava, faz o salário, sem salário. Aí, mano, você vai no. Você não vai. Eu não nem nada.
1: Você chegou em quê? Não entendi.
2: Você não vai.
1: Chegou no ataque,
2: No ataque.
1: Eu entendi que ele vai comprar a camisa, pessoal. Então, assim, eu acho que ele tá muito feliz com a convocação do Neymar. Eu tenho uma filha de 1 ano e 6 meses, e 9 meses agora. Já tenho algumas dificuldades, que ela fala bicoito, ela fala... Mochila, que é mochila. Então eu tenho que ficar traduzindo o que ela fala. E aí Deus colocou no meu caminho o fã também, que eu entendo tudo que ele fala e tenho que traduzir um pouco pra vocês. E nessa fala dele eu fiquei muito feliz. Eu quero aqui passar pra todo mundo. Ele disse que ficou muito feliz que Neymar foi convocado. Quando chegou no ataque ele ficou feliz. E que tudo que ele deseja é assistir os jogos comigo. E isso eu gostei muito quando ouvi de você, fã. Muito obrigado. E a gente vai ficar muito feliz aí assistindo os jogos, tá bom? Muito obrigado mesmo. Vamos de música. Obrigado, viu, fã? Obrigado mesmo aí por tudo.
0: Amizade é tudo.
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0: Voltamos! Papo Mix de volta, são exatamente 7 horas e 35 minutos. Inclusive, a segunda música agora que colocamos foi um pedido. Foi de quem,
1: Cecília? Isso, ela! Alessandra! Inclusive, a Alice tava meio chateada porque ela não apareceu por aqui ontem, viu? Deixou a gente.
0: É, pra variar, ainda levou o... Desligou a energia da mãe, né?
1: Isso.
0: Pra mãe também escutar a gente.
1: A mãe dela também não estava por aqui. Maria do Amparo, inclusive, um beijo, um abraço, que já mandou aqui boa noite também. Um beijo, Alessandra. Muito obrigada aqui pela audiência de vocês. E continue aí também interagindo no nosso WhatsApp, tá, gente? DDD 84 998 27 0033.
0: Inclusive, temos aqui também ligadinho no Papo Mix, né? Na 103.9. O Porquinho. Porquinho que viralizou aqui em Natal e Rio Grande do Norte com a série Baculejo, uma série de Thiago Dionísio. E ficou muito conhecido. O porquinho, pô. Tem que colocar. Aqui é uma homenagem ao Porquinho. Ele tá muito feliz, inclusive, escutando aqui. Né? E é isso, Porquinho. Um abraço, tá? Contamos com você aí nos próximos dias, na nossa audiência. E a gente vai pra um momento agora do programa. Imita um porquinho, por favor. Eu acho que o seu porquinho tá melhor.
1: Vixe, isso é um trigue.
0: Ei, ó, vamos focar aqui no que eu gosto. Vamos focar no que eu gosto. Chegamos a uma parte do programa que eu gosto muito, que não é fofoca.
1: Não.
0: Somos fofoqueiros, somos historiadores de vidas alheias. Então, Cecília, qual a vida alheia que a gente tem pra historiar hoje, por favor?
1: Boa noite, fica bem.
0: Rapaz, fica
1: gente,
0: bem.
1: Gente, que é isso? Virgínia, né, amores? Virgínia aí nas redes sociais, em tudo que é canto. Ela que tá em Dubai, né? E na verdade já é dela, né? Ela termina um relacionamento e viaja. Queria ser assim também, tá? Queria ter esse dinheiro, meu amor. Porque.
0: Uma coisa se chegassem pra mim hoje e dissesse, Alf, você quer ser um pobre triste. Não, um pobre feliz ou um rico triste. A cena já cortava. Eu sendo rico, chorando com uma nota de 100.
1: Pois foi, ela tá chorando lá em Dubai.
0: Tá chorando lá, ela.
1: E disse que foi a trabalho, né? Mas até então ela só tá passeando, meu amor. E aí ela postou uma foto, né? Ontem que ela fez uma aquisição de um relógio assim caríssimo, avaliado em 2 milhões um relógio.
0: Só isso.
1: E aí, Zé Felipe, pelo visto, nos bastidores estão amigos, tá? Porque ele foi lá e comentou: bom dia, fica bem. KKKKK.
0: Irônico.
1: Isso, e gente, pra vocês que não sabem, né, ainda não estão acompanhando aí nas redes sociais, esse fica bem veio aí dos stories de Vinícius Júnior, que ontem, né, segunda-feira, depois de mais ou menos de uns 3 dias de término, né, foi e colocou sobre Virgínia, né, um texto lá falando pra, enfim, né, que tinha seguido ciclos diferentes e tudo mais, e no final ele colocou, fica bem. E aí foi na gargalhada, né? Vocês sabem que o pessoal não perdoa nada que vai pra internet. É impressionante.
0: Inclusive teve um que viralizou também dela, ela beijando um macaco, não foi?
1: Foi.
0: Macaco. Foi o
2: chimpanzé.
0: Foi. Hoje é a noite dos animais, mas foi, ela viralizou beijando um macaco. E porque ela falou, tirou onda, que pegada foi essa, não sei o quê. Foi. Tá aí, ela. Quem está aqui no YouTube consegue enxergar, ó. Eita! Esse macaquinho, eu acho que é um filhotinho. Vamos ver pra ficar com ele aí, ó.
2: Olha.
0: E é bem bonitinho, bichinho. Você que tá na rádio, você não está conseguindo enxergar, mas quem está no YouTube está enxergando. É um macaquinho, ele tá com a roupa. Inclusive, eu acho que ele é domesticado. Ele tá. Como é, foi? Foi, ela tá imitando um pra ver se ela. Sim, foi. Inclusive, tinha uma conversa que tava rolando ontem que você pode ser o novo Afer dela. Vocês estavam conversando, né? Afer, né? Afer. com Virginia, que é tipo o crush, vocês vão começar a ficar. Eu queria saber de você como é que tá as conversas, tá avançada?
1: Não, fã, você é muito fácil, porque você disse aqui que não queria ela.
0: Não, mas agora tá querendo, né? Conta aí como é que tá, um pouquinho, conta. Vocês bebem vinho?
2: Bebem vinho, eu vou fazer um pouquinho, né?
0: Vocês se abraçam?
2: Se abraçam. É um jantar, sabe?
0: Sim, jantar. Entendi, o jantar.
2: Passageiro.
0: Então a gente pode esperar aí que nos próximos dias vamos ter a notícia do Fã e a Virgínia. Inclusive, eu tô com a escalação da seleção do Japão. Depois eu queria que você desse uma lida aqui pra gente.
1: Nossa, ontem a Aleph arrasou, viu? Falando aí quem tava convocado pelo Japão. E aí a gente ficou na expectativa de ver como é que você vai falar aqui do pessoal também.
0: Inclusive, é bomba, viu, gente? Bomba. A gente passou despercebido ontem, foi. Passou despercebido ontem, mais grave. É, os internautas não deixaram passar. Tufão, né? Jorge Tufão. Artilheiro do Flamengo, ele não foi convocado pelo treinador Carlo Ancelotti. Tufão, que ficou conhecido por vocês aí na novela Avenida Brasil, mas era um grande jogador, né, do Flamengo. Tufão não foi convocado, fica aqui nossa solidariedade a Tufão e que ele continue treinando. Na verdade, acho que era o último tiro dele, né, esse, porque ele não vai ter mais idade e acho que o físico não vai aguentar ele ir para uma próxima Copa. Então, deixe sua solidariedade aí a Tufão.
2: É, o som, primeiro você só vai fazer a novela. Nove personagens. Aí vai, olha isso aí no ar. É, velho, faz um menino e vai ser novo. É, não. Mas faz mesmo.
0: O bom é que ele fala e ele mesmo se corrige como se a gente tivesse entendido. Ele fala: não, tu falou, você. Foi mal. E tu pode continuar, que a gente não consegue compreender muito bem essa fala, não. Temos mais alguma notícia antes da gente pedir mais uma música?
1: Por gentileza. Vai. Segundo Léo Dias, Matheus, que é da dupla de Matheus e Cauã, né? rapaz, eu sou historiadora de vidas alheias, viu, rapaz? segundo Léo Dias, né, Matheus da dupla Matheus e Cauã é perdoado e reata casamento, né? Pra quem não sabe, tinha, enfim, saído aí nas redes sociais. O casal, né, enfim, do cantor, eles tinham se separado, né? Tinha um casamento lindo, família bonita e tudo mais, mas aí ele traiu e ele assumiu também. Nas redes sociais, veio aos stories deles a assumir. E aí teve a separação, enfim. Só que é mentira, tá, Léo Dias? É mentira. Inclusive, ela, né, veio às redes sociais e colocou um comunicado, tá? Ela botou assim: a equipe do Léo Dias me procurou e antes mesmo da minha resposta, a notícia foi publicada. Não, não reatamos. Continuo tendo fé em Deus, na transformação do ser humano e no propósito das coisas. Mas, para além do que veio a público, existem muitas questões envolvidas e que precisam ser resolvidas. Não é algo simples. E, de fato, né, gente? Ela colocou muito mais aí no texto, mas, de fato, não é algo simples, né?
0: Foram 14 anos, né? 14 anos. Isso. E, assim, eu não sou muito de defender Léo Dias, mas aonde a fumaça fogo, se ele questionou ela e ela iria responder, com certeza os dois foram vistos aí juntos em algum evento, em alguma coisa.
1: Será?
0: Em alguma reunião, com certeza, para Léo Dias postar, com certeza foi. E aí ele questionou ela e ela foi responder que não estava com ele. Agora, pela conversa dela, já deixando claro que ela vai voltar.
1: Isso. Né?
0: Já deixando exatamente bem claro que ela vai voltar, só para evitar julgamentos, né? Dizendo que ela acredita aí na transformação do ser humano, que ela é suscetível aí ao perdão. E como são os 14 anos também, né? Então ela
1: e deve basicamente ela tá dizendo que quer dar tempo ao tempo, mas que o tempo vai chegar e vai voltar.
0: Você perdoaria uma traição?
2: Perdoaria.
0: Perdoaria?
2: Não.
0: Se você tá com a mulher, ela lhe traiu, você perdoaria?
2: Não.
0: Quantas vezes, mais ou menos?
2: Mil vezes, aí. Vixe,
0: mas e se
2: a. Ela...
0: Tá Peraí, agora eu tô... Eu não entendo você, mas só que nesse momento eu lhe entendi. Eu não queria ter lhe entendido. Vamos lá. Quem ama, ama. Você ama por você, sua mulher. Bota pelo menos um teto 40 vezes. É. 40 vezes, pronto. A mulher do fã pode trair ele 40 vezes.
2: É não... Falar assim, senhor. Não.
0: Não pode trair ele todo dia, mas até 50 vezes ele vai perdoando. Mas você acha que você conseguiria conviver com aquilo olhando pra ela? Tudo que vai e volta? Entendi. Então, já ficou nas entrelinhas, você trairia de volta. Sabor traição. Como é? Faça só o sabor.
2: Sabor
0: o quê?
2: Sabor traição.
0: Sim, sabor traição. Muito bom. Eu vou chamar a música aqui porque eu não quero descobrir alguma outra curiosidade do fã. Música, por favor, Daniel. Música!
1: Let's go!
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1: Eita, Papo Mix, o melhor mix do Brasil. Agora são exatamente 7 horas e 49 minutos e estamos de volta no ar. Fica por aí que vai até as 20 horas. Estamos aqui com todo o gás, ainda tem fofoca. Inclusive, gente, eu levei, foi um choque, viu? Porque hoje eu estava rolando aí meu feed nas redes sociais e apareceu MC Bruninho. Eu acompanhei esse menino, meu Deus, pequenininho, né? Eu também era pequena, né, gente?
2: Então, uma música dele, uma música dele.
1: É, sou do morro, sou favela, mas meu coração se apaixona pela aquela Cinderela. Um negócio assim. Lourinha do olho azul. Não, vocês lembram, não?
2: Tu não sabe cantar.
1: Quanto tempo a gente dormiu que esse menino é pai?
3: Não sei.
2: Não, hoje em dia. Hoje em dia tá assim,
1: minha. Ô, Denise, puxa o vídeo aí.
3: Não sei.
1: Que eu fiquei passada dele com a criança, MC Bruninho, que ele é hit, é sucesso, né,
3: não
1: gente?
3: Sei. Também não
1: pelo visto ninguém sabe.
2: Não. Quem é? Agora eu vou atrás de

0: Agora sim.
1: Ai, foi.
0: Agora, pronto, escutando essa música eu sei, realmente. É que hoje em dia o pessoal, os jovens estão começando o trabalho mais cedo.
1: É, passada, viu? Acho esse menino, ele é mais novo do que eu, inclusive.
0: Eu queria muito que minha mãe se tornasse bisavó também um dia, mas só que eu tive Alice tão tarde.
1: Com 32 anos.
0: Pra minha mãe ser bisavó assim, né, folgada, assim, de boa, eu acho que eu teria tido Alice com uns 20 anos, 18. Mas aí, tudo no tempo de Deus, não foi. Inclusive. Falando aqui do nosso menino. Hoje a gente não falou do nosso menino, né? Nosso menino Ney.
1: Não, inclusive, vendo aqui Ney. Notícia dele, viu? Que acabou de sair agorinha, que aconselhou. Andressa Uraki postou alguns conselhos para Neymar, que ela tem aí pra Copa, né? E aí foi, enfim, realmente foi um baque, assim, pra cara dele, viu? Disse, Neymar não traia, Neymar não faça nada de errado, só treine. Menina, passada, sim, eu fiquei passada.
0: Coisa que ele já faz. Tá dizendo o que é que ele tem que fazer, né? Ela já jogou aonde? Pergunta.
1: Rapaz.
0: Andressa, tu jogou aonde? Você jogou aonde?
1: E ainda ela lembrou.
0: Você jogou aonde?
1: Não, gente. Eles são muito fãs aqui de Neymar Júnior.
0: Você jogou aonde?
2: Não entendi,
0: tá aqui, ó. Vamos ser sinceros. Uhum. Se a convocação não tivesse ele, tinha flopado. Uhum. Porque todo mundo tava só esperando o nome dele pra gritar. Todo mundo. Tem até a reação dele aí, não tem, Diniz? Bota aí a reação do Neymar quando ele foi convocado, só pra gente ver, ó. Olha os gritos, ó.
1: Uhum.
0: Ele cai no choro, ele cai no choro depois. A gente faz sexo. A gente faz sexo.
1: Mas Neymar também jogou nas últimas Copas e a gente não foi exo.
0: Porque nas últimas, né, os caras não ajudaram, né?
1: É bom, é que eu pareço tô sendo hater, mas não, muito pelo contrário. Só que esse negócio de Andressa, gente, foi assim, meu Deus, porque a mulher é super negativa, né, nas redes sociais. E aí ela realmente foi apoiando, inclusive lembrou aos seguidores dela. Ela sempre faz, né, eu se fosse ela também sempre lembraria que ela ficou com o Neymar, né? Há tempos atrás, ela ficou com o Neymar, e aí ela também falou que, enfim, depois da ficada deles, muita coisa aconteceu, que agora ele viesse com mais fidelidade, porque fidelidade não é só marketing, é caráter, né? E família não merece aparência de amor, merece respeito de verdade. Fechou com a cara dele.
0: Fechou com a cara dele. Ela, pronto, ela tá dentro da casa deles, né? Deixa esse tipo de comentário, Andressa. Deixa eu só lhe dar um conselho. Deixa esse tipo de comentário pra mulher dele fazer pra ele.
1: Eu também acho.
0: Porque você não é a mulher dele. Eu respeito muito opiniões, mas essa sua opinião aí tá errada.
1: Gente, eu tô só brincando com vocês, viu? Aqui a minha transparência pro Neymar. Adoro, ele é um querido, gente, boa demais. Comenta super nas minhas coisas, Ali.
0: Não, é amigo meu de infância. Inclusive, aqui Neymar faturou 30 milhões de reais em apenas 50 minutos após a convocação. Eita. Após a convocação do Neymar, 50 minutos depois, Neymar já tinha faturado 30 milhões de reais. A convocação do Neymar para a Copa do Mundo ativou imediatamente o chamado Neymarketing. Em apenas 50 minutos após aparecer na lista de Carlo Ancelotti, o Camisa 10 publicou 3 anúncios seguidos no Instagram, onde possui mais de 231 milhões de seguidores. As publicações envolveram a plataforma de comércio eletrônico, a marca esportiva de energético, e segundo informações do Extra, Neymar faturou cerca de 30 milhões com as ações, recebendo aproximadamente 10 milhões por postagem. Ele é o ícone. Com o Neymar, eu encerro esse programa. Neymar, um beijo. O ex é nosso. Vamos embora. Boa noite. Amanhã temos mais Papo Mix aqui na 103.9, o melhor mix do Brasil, das 7 às 8 horas. Um beijo.
1: Um beijo, gente. Boa noite. Até amanhã.

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0: Olá, todos queridos, tudo certo? Bora aproveitar a noite de terça-feira da melhor maneira, ouvindo sua música preferida. Faz o chiquinho aqui no zap da Mix, qualquer... aquela mensagem de voz que você manda todo dia uma pra alguém bacana. Manda uma igual, mas falando o teu nome, de onde você tá ouvindo a Mix e esse som bacana pra gente curtir, mano.
2: Boa noite, Mix. Aqui é o Wesley de Presidente Prudente. Gostaria de ouvir Eu e M, Lose My Religion. Boa. Fazendo um favor, muito obrigado a todos aí.
0: Aí, ó, pode fazer como ele, 11 983 408 mil.
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0: Agora são 8:07, aquelas guitarras que fazem bem aos ouvidos. Green Day, Broken Dreams.
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0: Eu quero anunciar a sua música, muito, mas muito mesmo, e colocar o seu áudio no ar. Faz o check-in aqui no zap da Mix, é o 11 983 408 mil. Um beijo pra Patrícia de Foz do Iguaçu, no Paraná. Hoje a noite tá das mulheres aqui. Obrigado, meninas. A Crisane tá em Lusiânia, em Goiás. A Ana Paula de Itatiba, São Paulo, manda beijo pro esposo Peter. E você, me conta, de onde? Vamos ouvir o quê? E aí?
2: Boa noite, Rádio Mix.
0: Boa.
2: Eu sou o Michel de Bauru, toca pra nós, Charlie Brown Jr. Quero oferecer pra minha esposa, Regina, e pra todos vocês da rádio, pra todos os ouvintes. É nóis.
0: É nóis, valeu, família.
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0: bilionária. Quando a gente fala bilionária, pensa em dólares. Beyoncé, Irreplaceable.
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0: Mais bonito. Vou repetir o zap da Mix, aí você já não esquece mais, porque é facinho de você ter esse número aí na mente, você não esquecer. Ou então já marca na agenda, né? Já tem 11 983 408 mil, aquela mensagem de voz pedindo o teu som, manda pra cá, só não esquece de falar o teu nome. De onde você tá ouvindo a Mix, hein? Por onde também? Na Alexa? Tá ouvindo pela Alexa? Alexa, tocar Rádio Mix. Um beijo pra Tatiana de São João Batista da Glória. Fica em Minas Gerais. A Michelle tá em Floripa. O Iago tá em Suzano. E você?
2: Oi, boa noite. Boa. Aqui é a Rose de Jandira, finalizando meu trabalho e ouvindo a Mix. Só caindo do One Direction.
0: Agora, Rose. Bom descanso. Beijo pro seu.
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0: Mix 8:26.
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0: Daido, assistiu a bandeira branca, white flag. Bom, quero tocar o teu som. Já mandou o áudio? Pode tocar a qualquer momento. Ainda não, oportunidade de ouvir o seu som até as 9. 11 98340 8000. Manda sua mensagem pra cá.
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2: Diego Barone de volta aqui na Rádio Mix. E minha dica agora pra você é uma animação da Netflix que você precisa ver, chamada Como Mágica. Essa é daquelas que parece ser infantil, mas acaba atingindo muito mais os adultos. A história acompanha Ollie, um animalzinho fofinho e inquieto que vive em paz na floresta. A sua curiosidade extrema fez ele cometer um erro e isso condenou toda a sua espécie. E por incrível que pareça, ele vai encontrar ajuda numa ave que é a sua rival por natureza. E por causa de uma semente misteriosa, Ollie vai mudar de cor e se tornar uma ave dessa espécie. Entendeu qual é a grande sacada? A gente só sabe o que o outro realmente sente se estivermos na pele do outro. No caso aqui, literalmente. E assim começa uma jornada encantadora, profunda e emocionante num filme que vai te arrepiar até a alma, cheio de cor, ação, humor, surpresas surreais e um final épico. O filme Como Mágica é lindo de encher os olhos e é da Netflix. Me segue no Instagram para mais, @DiegoBaroneNoAr, e lá tem o link para o canal Kryptonita no YouTube, onde eu apresento vários conteúdos desse universo.
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0: Não faz um show bonito, parabéns, hein? Ó, demorou pra mandar uma mensagem de voz pedindo um som aqui? A casa é sua, 11983408000, apareça.
11: Olá, Mix. Oi? Boa noite, aqui quem fala é o Fernando, direto de Boston, nos Estados Unidos. Gostaria de ouvir uma música com o YouTube, qualquer uma, pode ser, de preferência One. Beijo a todos.
0: Obrigado, querido.
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0: Love Stick With You, tá sabendo que elas voltaram, né? Aliás, essas notícias de música dos seus artistas preferidos, tá tudo na nossa casa na internet. Vai lá, radiomixfm.com.br. Mas se falando nas Pussycat Dolls, elas vão sair em turnê. Se já não saíram, podiam vir aqui no Brasil, né? Fala aí.
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0: Sonhar não custa nada, né? Ô, Alex, você tá em São Caetano do Sul? Obrigado pela tua mensagem de voz, tá? A Thaís, a Lúcia, está no Distrito Federal. A Jenny tá na Vila Mara, em São Paulo. O Rafael tá em Paranapanema. E você? Faz o check-in aqui no Zap da Mix pedindo uma música. Não esqueça de falar o teu nome. De onde você tá ouvindo a Mix e esse som bacana? 11 98340 8000.
2: Boa noite, tudo bom? Aqui boa, é o Ícaro, de Sete Lagoas, Minas Gerais. Toquei pra nós a música do NX Zero, Só Rezo.
0: Receba!
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0: tu ficou com uma vontade de pedir uma música, não passa vontade não, é só mandar uma mensagem de voz. Todas as músicas que a gente tá ouvindo aqui na Mix, entre 8 e 9 da noite, são as que chegam no Zap. É o 11 98340 8000. Aquela mensagem de voz bonitinha, faz assim, ó.
1: Salve, Rádio Mix. E aí? Aqui quem fala é o Jonathan do São Mateus. Toca uma do Maroon 5, Sunday Morning.
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1: Mix, Mix gravou 9 em ponto e a saideira, ou fazendo o check-out Ed Sheeran com I Don't Care na versão desplugada. Amanhã a gente já pode abrir o programa com teu som. Manda agora o áudio então, não esquece não. 11 98 34